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1: 9h23.
2: É MC Mateuzinho.

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Muito bem, gente, em Piritiba são 10 horas e 27 minutos. Olha só, você acabou de curtir aqui no fim de noite, você curtiu a música de Joana, Mensagem pra Você. E essa canção eu ofereço pra toda essa galera massa aí que tá curtindo a programação da Memória FM. Valeu, gente, muito obrigado pelo carinho e audiência de todos vocês aí, tá bom? E aí, esse friozinho aí, como é que tá? Rapaz, tá puxado, hein? Eita! E a previsão pro fim de semana é água dura. Vai cair um toró de pé d'água aí, aqui na região de Piritiba, hein? Então prepare aí o guarda-chuva, quem for trabalhar, porque o bicho vai pegar, hein? Tá, então, você tá curtindo a programação Fim de Noite, aqui diretamente dos estúdios da Emora FM, para o Brasil, para o mundo. Você que está do outro lado do mundo aí, né? É, ouvindo a nossa programação, meu amigo Edenailson, lá de Tóquio. Rapaz, lá em Tóquio, hein, do outro lado do mundo, ouvindo aqui a Emora FM, graças ao nosso aplicativo. 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Não para não, gente. Não para não. É quase 24 horas no ar. Muito bem, em Piritiba são 22 horas e 29 minutos. Tenha uma ótima noite para vocês. 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

0: Muito bom, gente. Em Piritiba são 22 horas e 59 minutos. Infelizmente, a nossa programação chegou ao fim. E eu só tenho a agradecer a cada um de vocês, né? Que estão prestigiando as nossas programações desde 5 horas da manhã e até o devido momento. Forte abraço para cada um de vocês. Muito obrigado pelo carinho, pela audiência. Lembrando a todos vocês que amanhã eu vou estar marcando presença aqui nos estúdios da Amor FM a partir de 5 horas da manhã. E juntos iremos fazer a programação Despertar Chapada, né? Que vai até as 8 horas. Muito obrigado, gente. Tchau, tchau. Fiquem com Deus. E até amanhã, se nosso bom Deus nos permitir. Tchau. Fui.
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3: 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Desperta.

0: Muito bom, gente. Bom dia para você aí do outro lado do rádio. Muito bom dia para você aí que nos ouve pelo aplicativo. Um forte abraço para cada um de vocês aí, tá certo? Olha só, Franklin Souza, diretamente dos estúdios da Amor FM. A partir de agora você vai conferir a programação Despertar Chapada, que vai até às 7h30, né? Porque de 7h30 tem a programação da Igreja Presbiteriana com ele, Jorginho. Hoje é hoje mesmo, hein? Dia 18/7/2025 tem ele, Jorginho da Cigana, aqui para fazer a programação da Igreja Presbiteriana, um novo amanhecer. Bom, gente, valeu por tudo, tamo junto. Olha só, quero mandar um forte abraço pro meu amigo Euvaldo, lá da Fazenda das Tocas, da Fazenda Riacho dos Patos, lá em Mundo Novo. Minha amiga Sirlene do Cobé, minha amiga Marluce. Forte abraço para essa galera massa aí que está ouvindo a Imoré FM. E tamo junto e misturado, olha só. Daqui a pouquinho você vai curtir Tonico e Tinoco, mineiro saudoso. Olha só, hein? Tá chovendo, tá um climinha gostoso, tá um friozinho. Convidativo a ficar na cama, eu não vou mentir, confesso. Mas é assim mesmo, né? E vamos nessa. 5h05. Tonico e Tinoco, mineiro saudoso.
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0: Tenha uma ótima manhã pra vocês.

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Meus amigos, se nesse momento algum de vocês me perguntasse onde estão os meus passos, eu não saberia dizer. 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

minha gente, em Piritiba são 7h04, 7h04, muito bom dia para você que acabou de acordar agora e já ligou o rádio, muito bom dia, você também que vem nos acompanhando desde as 5 horas da matina, valeu, muito obrigado pelo carinho, pela audiência, quero mandar um forte abraço a você aí, meu amigo das fazendas, meus amigos dos povoados, né, que sempre nos acompanha aí, muito obrigado pelo carinho. Olha só, o alô todo especial vai para minha amiga Celi Paixão, isso mesmo, alô Celi Paixão, um forte abraço para você, meu amigo Zé Carlos lá na Vila do Coelho, meu amigo Euvaldo lá da Fazenda Riacho dos Patos, minha amiga Marlúcia lá em Dias Coelho, em Tadir Radinho ligado, minha amiga Suzy lá em Manguinhas, é isso mesmo, meu amigo Paulinho Piabas, minha amiga Jerusa, muito obrigado pelo seu carinho, pela sua audiência. Alô, minha amiga Rosinha lá da Chapada também, tá de radinho ligada, hein? Forte abraço pra você. E é isso aí, gente. Vamos, que na estante, né, vai entrar aí pra vocês a programação. A programação da Igreja Presbiteriana, é isso mesmo. É a programação Despertar, ou melhor, a programação Um Novo Amanhecer com ele, né? Nosso amigo Jorginho, Jorginho, mais conhecido como Jorginho da Cigana. Alô, Jorginho, forte abraço pra você, meu irmão, tamo junto. Valeu, valeu, hein? 7h06, Lio e Léo voltando para a terrinha. Tenha uma ótima manhã pra vocês. Foi.

0: tudo bem, gente? Em Piritiba são 7 horas e 19 minutos. Olha só, eu gostaria de mandar um forte abraço para minha amiga Jerusa novamente. Alô, Jerusa! Forte abraço, minha amiga. Meu amigo Danilo, forte abraço aí também. Meu amigo Danilo, lá no sítio Piritiba Ville, né? Lá no Alto do Cruzeiro. Isso mesmo, tá na escuta. A família inteira tá na escuta. Já acorda de manhã cedo, já corre, já vai. Liga o rádio, já toma aquele cafezinho quentinho e já acompanha aqui a programação aqui da Imora FM todo santo dia. Muito obrigado, viu, Danilo? Forte abraço pra você. É o Ferreira Manutenções. Tamo junto. Olha só, e tem aniversariante do dia, isso mesmo. É, minha amiga Rosinha, né, lá da Chapada de Porto Feliz, mandou um recadinho aqui pra gente, parabenizando seus familiares. Vamos ouvir.
1: Bom dia, amigo. Tem como você passar os parabéns aí pra minha netinha, Gabriele, que é aniversariante de hoje, meus aqui na Chapada, nos Caldeirão, pra Nicolas, meu sobrinho, e na Vaz da Pedra de Piritiba, pra Maria, minha sobrinha também, que são aniversariantes do dia. Tem como você passar a musiquinha do parabéns pra eles aí? Obrigado e bom dia. Rosinha.
0: Beleza. Os parabéns todo especial, né, da equipe aqui da Imora FM, parabenizando esses três aniversariantes do dia. A gente torce muito, né, que seja um dia maravilhoso na vida de vocês três, que Deus possa realizar sonhos, né, de vocês aí, muita paz, muita saúde, muita prosperidade na vida de vocês aí. E olha só, a equipe aqui da JR Contabilidade, olha, a equipe da Imora FM está parabenizando vocês aí, ó. Se liguem no que a equipe está aprontando aqui para vocês, ó. Música.

0: Parabéns pra vocês. E também tem outro aniversariante, isso mesmo, não para não, é todo dia a gente fazendo aniversário, que maravilha. Eu também gostaria de mandar um forte abraço pro meu amigo Fernando. Fernando tá na escuta, alô Fernando, lá em Umbuzeiro, hein? Olha só, bom dia, manda um alô para Fernando, Caio, Laura, Johane, Daiane, Fernanda, José Neto, aqui em Umbuzeiro de Mundo Novo. Forte abraço para cada um de vocês aí, tá bom? Em Mundo Novo. Também, meu, o alô todo especial vai para o meu amigo Euvaldo. Alô, Suzy, lá em Manguinhos, também está parabenizando, né, o seu esposo, Tico. Mandou um recadinho aqui para a gente, vamos ouvir.
1: Bom dia, que é Suzy de Manguinhos. Gostaria de parabenizar meu esposo, Tico. Ofereci uma música para ele. Desejo muitos anos de vida e saúde, dizer que amo muito.
0: Tá então, alô Tico, forte abraço pra você, meu irmão, parabéns pelo seu dia. Deus deseje todos, realize todos os seus sonhos, desejo um ótimo dia pra você, tá bom? Valeu, olha só.
2: Parabéns, parabéns, parabéns pra você.
0: Tá então, em Piritiba são 7 horas e 22 minutos. Daqui a pouquinho tem a programação da Igreja Presbiteriana com ele, que já se encontra aqui nos estúdios Amor FM. É isso mesmo, meu amigo Jorginho, mais conhecido como Jorginho da Cigana. Valeu, gente. 7 horas e 23 minutos. Vamos que vamos. Vamos de Canidé. Casinha Branca, hein?
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0: quando os momentos da vida me fazem ver o que aqui dentro existe, vou lhe dizer.
1: Bendirei ao Senhor em todo o tempo. O seu louvor estará sempre nos meus lábios. Gloriar-se-á no Senhor a minha alma. Os humildes o ouvirão e se alegrarão. Engrandecei o Senhor comigo, e todos a um lhe exaltemos o nome. Busquei o Senhor e ele me acolheu. Livrou-me de todos os meus temores. Contemplai-o e sereis iluminados. E o vosso rosto jamais sofrerá vexame. Clamou este aflito, e o Senhor o ouviu e o livrou de todas as suas tribulações. O anjo do Senhor acampa-se ao redor dos que o temem e os livra. Ó, provai e vede que o Senhor é bom. Bem-aventurado o homem que nele se refugia. Temei o Senhor, vós os seus santos, pois nada falta aos que o temem. Os leãozinhos sofrem necessidades e passam fome, porém, aos que buscam o Senhor, bem nenhum lhes faltará. Vinde, filhos, e escutai-me, eu vos ensinarei o temor do Senhor. Quem é o homem que ama a vida e quer longevidade para ver o bem? Refreia a língua do mal e os lábios de falar dolosamente. Aparta-te do mal e pratica o que é bom. Procura a paz e empenha-te por alcançá-la. Os olhos do Senhor repousam sobre os justos e os seus ouvidos estão abertos ao seu clamor. O rosto do Senhor está contra os que praticam o mal, para lhes extirpar da terra a memória. Clamam o justo e o Senhor os escuta e os livra de todas as suas tribulações. Perto está o Senhor dos que têm o coração quebrantado e salva os de espírito oprimido. Muitas são as aflições do justo, mas o Senhor de todas o livra. Preserva-lhe todos os ossos. Nenhum lis sequer será quebrado. O infortúnio matará o ímpio, os que odeiam o justo serão condenados. O Senhor resgata a alma dos seus servos e dos que nele confiam. Nenhum lhe será condenado. Meus queridos, que a graça do Senhor esteja presente na tua vida. Muito bom dia para todos os ouvintes. Bom dia para Franklin, o locutor potente da Aimoré FM. Está no ar nesse exato momento o meu, o seu, o nosso programa, o Novo Amanhecer. O programa da Igreja Presbiteriana, que vai ao ar todos os dias, de segunda a segunda, de 20 para as 8, com exceção do sábado, que começa às 7h30. Queremos mandar um abraço para a turma aí na Batateira. Abraço meu, nosso irmão Benigno e também toda a sua família e as pessoas aí que habitam nessa região aí de Batateira. Adriano também, sua esposa Ninha, Deus abençoe. Dá um abraço aí para Kel, Jailza e Gustavo. Deus ilumine cada um de vocês. Um abraço para a congregação presbiteriana na Cigana e também aí em Umbuzeiro. Que Deus ilumine a vida de cada um de vocês. Nesta manhã queremos compartilhar com você a palavra de Deus, mostrando e trazendo para você a mensagem da cruz. O sacrifício de Jesus tem uma mensagem poderosa, e é justamente sobre isso que iremos abordar daqui a pouco. Mas antes disso, quero solicitar aqui ao locutor potente da Imoré aí para soltar uma canção, e daqui a pouquinho estaremos de volta.

Muito bem, voltamos com a reflexão que queremos fazer nesta manhã. E a nossa reflexão de hoje, ela vai se basear na primeira carta de Paulo aos Coríntios, capítulo número 1, do versículo 18 em diante. E a palavra de Deus nos diz o seguinte: porque a palavra da cruz é deveras loucura para os que perdem, para os que perecem, mas para nós que somos salvos é o poder de Deus. Porque está escrito: destruirei a sabedoria dos sábios e aniquilarei a sabedoria e o entendimento dos entendidos. Onde está o sábio? Onde o escriba? Onde o questionador deste século? Porventura não tornou Deus louca a sabedoria deste mundo? Visto como na sabedoria de Deus o mundo, pela sua sabedoria, não conhece a Deus. Aprove a Deus salvar pela loucura da pregação os que creem. Aprove a Deus salvar aqueles que creem. Pois, enquanto os judeus pedem sinal, os gregos buscam sabedoria. Nós pregamos a Cristo crucificado, que é escândalo para os judeus e loucura para os gregos. Mas, para os que são chamados, tanto judeu como grego, Cristo, poder de Deus e sabedoria de Deus. A mensagem da cruz. A mensagem da cruz é uma mensagem poderosa. E na mensagem da cruz, nós podemos perceber que aqui está o centro do Evangelho, que é o poder de Deus. O poder de Deus que transforma vidas. O poder de Deus revelando a sua graça e automaticamente conduz o homem à salvação. É desse assunto, é desse tema que iremos falar nesta manhã. A cruz de Cristo, seu sacrifício, entenda, quando eu me referi à cruz, eu não estou me referindo a dois pedaços de madeira ali pregado no outro. Estou me referindo ao sacrifício de Jesus. E compreendemos que o sacrifício de Cristo é o maior paradoxo da história. Porque a cruz, ela traz um símbolo de morte, mas também ela se torna o símbolo da vida eterna. Por isso que eu digo que ela é a mensagem da cruz. Paradoxo é justamente por causa disso, que ela aponta um símbolo de morte, mas também representa o símbolo da vida eterna. Então, aquilo que parecia derrota, aquilo que parecia algo absurdo, algo de uma desventura grandiosa, se tornou a maior vitória da humanidade. Por isso que o apóstolo Paulo, quando ele escreve a sua primeira carta à igreja em Coríntios, ele faz questão de lembrar de que a fé cristã, ela não está baseada em sabedoria humana. A fé cristã não está baseada no intelecto do ser humano. A fé cristã está baseada no poder do sacrifício de Jesus. Enquanto para alguns olha para esse sacrifício e vê como loucura, aquele que crê vê como o motivo da sua redenção. Então hoje eu quero falar sobre algumas verdades poderosas que a mensagem da cruz nos revela. E a primeira verdade, ou uma das verdades que esta mensagem da cruz nos transmite, é que a mensagem da cruz, a pregação do Evangelho, é o poder de Deus para a salvação. E é justamente isso que o apóstolo Paulo faz questão de dizer no versículo número 18. Porque a palavra da cruz é deveras loucura para os que perecem, mas para nós que somos salvos é o poder de Deus. A mensagem da cruz, ela é o poder de Deus para aqueles que estão sendo salvos por este poder. Então, compreendemos também, e é óbvio que o mundo considera a cruz um fracasso. Mas podemos dizer que na cruz está o poder de Deus. Porque ali está sendo demolido, lançando por terra a lógica humana. Na cruz de Cristo, na morte de Cristo, a lógica humana, a sabedoria humana, ela é desfeita.
E o que está sendo ali colocado em exaltação é o amor de Deus. Por isso que o João vai dizer que Deus amou o mundo de tal maneira que deu seu filho unigênito, para que todo aquele nele crê não pereça, mas tenha vida eterna. Aqui está justamente nesse texto a comprovação daquilo que eu acabei de dizer, que é símbolo de morte, mas também é símbolo de vida eterna. Então o mundo considera a cruz um fracasso, mas nela nós encontramos a redenção, encontramos o poder de Deus revelado ao homem. Então a cruz, ela é instrumento do qual Deus venceu o pecado. Jesus ali tomou sobre si a culpa, o castigo e a condenação que era para nós. Ali ele tomou o nosso lugar. Aquilo que era para ser a nossa condenação se tornou a nossa absolvição. Fomos absolvidos, considerados como justo, tão somente por causa do sacrifício de Cristo na cruz do Calvário. Então o poder da cruz, ela transforma, o poder da mensagem da cruz transforma pecadores em filhos do Altíssimo. E aqueles que estavam mortos espiritualmente, em novas criaturas, porque as coisas velhas se passaram e tudo se fez novo através da mensagem da cruz. Então quem encontra esta mensagem, quem compreende essa mensagem, encontra perdão, encontra liberdade. O evangelho não é um discurso de moralidade, moralismo. O evangelho de Cristo é uma mensagem poderosa que brota no sacrifício de Jesus, mostrando ao homem que há ainda esperança, mostrando ao homem que mesmo diante de tanta dificuldade, diante de tanta atrocidade, ainda há esperança para aqueles que creem em Cristo. A mensagem do evangelho, a mensagem da cruz, ela também revela a sabedoria de Deus. A Bíblia diz aí nesse texto que eu acabei de ler, que Deus destrói a sabedoria dos sábios e aniquila a inteligência dos inteligentes. Ele destrói. Deus escolheu salvar o mundo por um caminho que a razão humana não tem condições de aceitar. Por isso que é difícil para nós, para o ser humano, compreender como é que Deus consegue derramar o seu amor e salvar pessoas que cometeram tanta atrocidade. Nós não conseguimos compreender isso, porque é muito difícil de compreender. Deus escolheu salvar o mundo por um caminho muito diferente daquilo que o homem achava que poderia ser. Porque a Bíblia diz que os gregos buscavam filosofia, os judeus buscavam sinais, mas Deus ofereceu o seu filho para morrer na cruz do Calvário. Um grupo de pessoas busca uma coisa, outro grupo busca outra, e Deus oferece Jesus para dizer: olha, o caminho da salvação não é pela filosofia, não é pelos sinais, não é pela sabedoria humana, é pelo sacrifício daquele que veio dos céus ao mundo para ser a expiação pelos nossos pecados. Então a sabedoria humana tenta entender pela mente o que Deus fez, e é impossível, porque somente a fé conhece realmente de verdade e compreende aquilo que Deus fez. A cruz não é para ser de forma nenhuma compreendida, é simplesmente para acreditarmos naquilo que Ele fez por nós. Não temos como compreender o que Deus planejou e o seu projeto, mas nós temos que olhar para a cruz e aceitar, receber como para nós um benefício que nós não vamos encontrar em lugar nenhum. Então a cruz de Cristo, a mensagem da cruz, ela tem o poder de humilhar o orgulho humano, e ela exalta aquilo que chamamos de graça divina. Ninguém pode se gloriar diante de Deus, porque a salvação não vem pelo mérito humano. A salvação vem do Calvário de Cristo. Por isso que ninguém pode dizer assim: não, eu sou bonzinho, eu faço isso, eu acerto assim. Porque não é por isso que o homem vai ser salvo. Não é por ter feito tudo correto. A salvação, ela é única e exclusiva meritocracia de Cristo. Não é mérito do ser humano. Ele conquistou na cruz do Calvário aquilo que o homem não tinha condições nenhuma de conquistar. Então a sabedoria da cruz, ela revela o amor de Deus, onde o mundo só via fracasso. Parecia ser um fracasso a morte de Cristo, mas para Deus foi a revelação do amor dele para conosco. Então nós entendemos que a salvação, a mensagem da cruz, ela está dotada de uma salvação que o homem não pode
não pode compreender. Por isso que a mensagem da cruz ela revela apenas a sabedoria de Deus, em detrimento à sabedoria humana. E aí eu digo também, com base no texto, que a mensagem da cruz ela tem causado escândalos em algumas pessoas. Algumas pessoas têm se escandalizado com esta mensagem. Porém, todavia, essa mesma mensagem tem trazido esperança para outras pessoas. Os versículos número 22 diz: pois enquanto os judeus pedem sinal e os gregos buscam sabedoria, nós pregamos a Cristo crucificado, que é escândalo para os judeus e loucura para os gregos. Loucura para uns, escândalo para outros e salvação para aqueles que creem. Para os judeus, a cruz era uma ofensa, porque eles esperavam que o Messias viesse como um guerreiro, que viesse como um libertador do sistema que ali existia. Eles não queriam um Salvador crucificado. Ele queria um guerreiro combatente. E Deus oferece aquele que veio para ser sacrificado em resgate da humanidade. Para os gregos, a cruz era loucura, porque eles não conseguiam aceitar que aquele que criou todas as coisas se tornasse um homem, se encarnasse e morresse numa cruz. Na mente deles isso era inconcebível. Mas para aqueles que crerem, aqueles que acreditam na palavra, na mensagem do Evangelho, a cruz é o poder que transforma e liberta. Isso aconteceu no passado, isso tem acontecido nos dias de hoje. Aqueles que creem no Evangelho são transformados e são libertos do império das trevas e transportados para o reino de luz. Então, o que o mundo chama de fracasso, eu afirmo para você que isso aqui é a força que derrota o inferno. Aquilo que o mundo chama de derrota, eu digo e afirmo que aqui está o segredo para vencer as mazelas dessa vida. Porque compreendemos que a mensagem da cruz, ela é, sem dúvida nenhuma, um divisor de águas. Para uns, escândalos. Para outros, salvação. A questão é: qual é o nosso posicionamento? Qual é o teu posicionamento? Para você, a mensagem é o escândalo ou a mensagem ela é salvação? Cada um vai reagir de um jeito. E cada um responderá ao Evangelho de um jeito. Mas a mensagem da cruz, ela precisa ser ministrada. Ela é, sem dúvida nenhuma, o centro do Evangelho. O versículo número 24 fala mais para os que são chamados, tanto judeus como gregos, Cristo, poder de Deus e sabedoria de Deus. Aqui está o Jesus Cristo, o que foi levado para ser crucificado, aquele que entregou a sua vida. A mensagem da cruz, ela precisa ser o centro do Evangelho. As mensagens que mais dá audiência é a mensagem que fala de prosperidade. É a mensagem que fala que você vai vencer. É a mensagem que fala que você vai ser curado. É a mensagem que fala que você vai sair dessa situação que você se encontra. E isso, sem dúvida nenhuma, em grande parte, sido verdade. Mas o foco do Evangelho não é isso. O foco do Evangelho nunca foi isso. Nunca foi esse. A mensagem não é essa. O Evangelho... A mensagem do Evangelho não é apenas sobre uma vida moralista, é sobre aquilo que Cristo fez por nós, a redenção, a remissão dos pecados. O Cristo crucificado precisa ser o coração da pregação, porque aqui está o caminho para nós nos reconciliarmos com Deus. Só haverá reconciliação com Deus através daquilo que Cristo conquistou na cruz do Calvário. Porque aqui, na cruz, o amor está sendo revelado. O amor que não desiste. O amor de Deus pela raça humana. A raça humana tão perdida, tão pervertida, tão violenta. Olhamos para o comportamento do ser humano, as atitudes do ser humano, aquilo que o homem tem feito. E nós ficamos chocados, abismados. Conversava com o Frank em off aqui, antes do programa começar, e observando as atitudes dos seres humanos, é caótica, é triste demais. O ser humano, ele tem tomado atitude que nos causa espanto. É só você olhar as notícias dos jornais e você verá algumas coisas que é inaceitável, inconcebível. Mas o que
torna loucura o evangelho é que eu digo para você que Deus tem amor por essas pessoas. Nós queremos vingança, nós queremos justiça com as próprias mãos. Por isso que é loucura aos olhos humanos aquilo que Deus fez. Por isso que a sabedoria humana é lançada por terra, porque nós não temos como compreender como é que Deus ainda continua nos amando, apesar de tantas situações terríveis que temos cometido. Quando digo nós, estou falando da raça humana. Deus ainda dando chance

Mas o Evangelho de Cristo é para alcançar qualquer tipo de comportamento. É duro pensar assim, e tem hora que a gente fica sem entender o tamanho do amor de Deus. Pessoas que cometeram tanta criminalidade, Deus vai lá e perdoa se ele se arrepender. Mas nós não temos condições nenhuma de compreender na sua totalidade esse grande mistério que é o amor de Deus revelado ao homem através de Cristo Jesus. O amor de Deus para com pessoas que ninguém queria nem contato. A cruz revela o amor de Deus. O amor de Deus que não desiste de nenhum de nós. Jesus, ele não foi ali crucificado por obrigação. Ele foi crucificado e entregou a sua vida por amor. Jesus suportou a vergonha, uma vergonha tão grande, de ser exposto ali como um criminoso, ser crucificado na cruz, colocado na cruz como um assassino, como alguém que cometeu um grandioso crime, porque a morte da cruz era para os piores criminosos. Ele suportou a vergonha para nos dar salvação. Ele suportou a vergonha para nos dar a glória eterna. Então toda a verdadeira pregação deve apontar para a cruz de Cristo, para o sacrifício de Cristo. Porque sem a cruz, sem o sacrifício, não há perdão. Sem o sacrifício de Cristo, não existe graça. Sem a morte de Jesus no Calvário, não existe evangelho. Tudo que existe aqui em relação à nossa crença, à fé do cristianismo, é por causa da morte de Jesus. Então eu digo e afirmo que a mensagem da cruz, a cruz de Cristo, o seu sacrifício, é o centro da nossa fé. É o trono da graça. Aqui é o ponto de encontro entre Deus e o ser humano. A conexão do homem para com Deus está na cruz de Cristo, no seu sacrifício, na sua morte. E eu digo e aprendo com a palavra de Deus que a cruz, ela não é apenas um símbolo. A cruz, ela é a prova do amor eterno de Deus para conosco. Porque ela divide a história. Nós estamos em 2026 depois de Cristo. Depois da cruz, depois da morte, depois do seu sacrifício. Dividiu a história até na contagem do tempo. A mensagem da cruz, ela transforma destinos. Ela revela o poder gracioso de Deus para com a raça humana. Então o mundo é chamado de loucura. Aquilo que o mundo chama de loucura, para aqueles que foram salvos e alcançados por esta mensagem, chama de esperança. Porque foi na mensagem da cruz que Jesus venceu o pecado. Foi ali na cruz que Cristo venceu o inferno e venceu a morte. O apóstolo Paulo, ele fala aos Gálatas que mais longe esteja de mim gloriar-me a não ser na cruz do nosso Senhor Jesus Cristo. Ele diz, eu vou me gloriar na cruz de Cristo. Então hoje, a cruz, a mensagem, continua sendo pregada da mesma maneira. Não há, de forma nenhuma, pecado que não possa ser perdoado por Cristo Jesus. Não há vida que ela não possa restaurar. Não há coração tão duro que ela não possa transformar. A mensagem da morte de Cristo, a mensagem da cruz, ela é eterna. E a mensagem, ela pode ser resumida em uma simples frase: o amor venceu. O amor de Cristo, o amor de Deus para com a raça humana venceu. Venceu o pecado, venceu a morte. E nós temos a possibilidade de olhar para a mensagem e nos escandalizarmos, ou melhor, olhar para a mensagem e acreditar e abraçar esse evangelho de Cristo e querer segui-lo por onde quer que ele nos oriente aí. Eu quero orar com você. Eu tenho certeza que a mensagem, ela toca no teu coração. Porque a mensagem da cruz, ela não volta vazia. O sacrifício de Jesus na cruz do Calvário foi por mim.

foi por você. Não importa o que você fez, se entregue a Ele nesta manhã e obterá transformação em nome de Jesus. Soberano Deus, muito obrigado pela Tua palavra. Rogamos, ó Deus, que Teu Espírito Santo nos convença do pecado, da justiça e do juízo. E que nesta hora possamos, ó Deus, compreender a mensagem da cruz e amar esta mensagem e querer viver esta mensagem. É o que nós te pedimos nesta hora, em nome de Jesus. Amém. Meus queridos, muito obrigado pela sua companhia. Estamos concluindo essa mensagem e até o próximo programa, se o bom Deus assim nos permitir.

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0: Maiara e Maraísa. Amo vocês. Muito obrigado.
1: Também já amo pode. Você, gente. Muito obrigado.
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Egídio Cavaco, Batata CDs, Defunto Gravações, Raimundo Gravações, Jaizinho CDs, o Moral.

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Essa é uma história que já deixou muita gente comovida. Fala sobre um homem que achava que na sua vida muitas coisas para ele não fazia sentido. É a história de um fazendeiro, um homem sem coração, mas que um dia pagou caro pelo seu desprezo e a sua ingratidão. Dos 4 filhos que teve, 3 ele trazia na palma da mão, com carinho e muita bula, e o outro era a caçula, que seria sua sina. Só porque ela era menina, ele não escondia sua decepção. E para todos ainda dizia que filho tinha que ser homem, que era para ajudar o pai na lida e que um dia seria dono do seu próprio chão. E que filho e mulher era um atraso de vida, além de não servir para a lida, não saberia dar ordens e jamais poderia um dia ser um patrão. Em todo canto que ia, os 3 filhos ele levava, só que a menina ele desprezava. E ela entristecida, chorava escondida, em seu canto ficava, sabendo que o maior erro da sua vida era ter nascido mulher. Essa era a única culpa que ela carregava. Mas um dia, já cansada do desprezo que ela sofria, chamando seu pai de um lado, a verdade ela dizia: meu pai, o senhor me viu nascer, mas nunca me considerou. Eu já ouvi muito o senhor dizer que o seu maior orgulho é a sua fazenda de gado e ver os seus filhos do seu lado, no lombo de um cavalo ou em cima de um trator. Mas é só dos meus irmãos que o senhor tem falado, porque comigo o senhor nunca se importou. E nesse momento, dos olhos da menina, uma lágrima rolou. Mas ela continuou seu pensamento e, mesmo chorando, ainda falou: eu podia muito bem ter nascido menino, talvez tenha sido esse o erro do meu destino, que eu acho que ele não me ajudou. Mas agora eu vejo que ter nascido a sua filha foi mesmo um engano. Eu já tenho 12 anos e nunca ganhei um beijo e um abraço do senhor. E é com a alma ferida e com o coração queimando em brasa que eu vou embora desta casa. Eu vou sair de vez da sua vida. Ele ouviu as palavras daquela pobre menina, mas não se comoveu com as suas lágrimas e ainda falou: eu nunca ouvi tanta bobeira, tanta coisa para eu fazer, e eu aqui perdendo tempo com as suas besteiras. E se você quer saber, filho mesmo eu só tenho 3, e já que você quer ir embora, pode ir embora de uma vez. E ela se foi, pegou a estrada e foi embora, só levando uma sacola com as roupas que ela usava. Nunca mais mandou notícia e nunca mais voltou. Alguns anos se passaram e o fazendeiro começou a ver de perto a sua sina. Dos filhos que sempre adorava, não foi bem o que ele esperava e começou a sua ruína. E mais um tempo depois, o fazendeiro foi perdendo seu dinheiro. Enquanto a doença matava os seus bois, os filhos que ele tanto adorava só pensava na farra e na liberdade que tinha pra fazer.

reais gastando com advogado pra tirar seus filhos drogados da cadeia. Depois de velho e cansado, ele se viu um homem derrotado. Abandonado pelos seus próprios filhos, ele se viu só, num buraco negro e profundo, desprezado por todo mundo, completamente só e endividado. E a sua fazenda, que já foi um dia o seu reino encantado, ele teve que vender para um comprador de um outro estado, que cobriu a oferta que foi dada e aceitou as condições que ele pedia. E ele só venderia a propriedade se ele pudesse continuar ali na fazenda, mesmo que fosse trabalhando de empregado, para poder viver ali o resto de seus dias. E com o orgulho ferido, reconhecendo seu fracasso, vendo que tudo aquilo que foi construído agora já não passava de um sonho perdido, que foi destruído pelos seus filhos e que fez dele um simples empregado, velho e cansado. Um certo dia ele estava sentado debaixo de uma árvore, admirando tudo aquilo que já foi seu. Foi quando ele recebeu o recado que ele ia ser dispensado, e no escritório da fazenda compareceu. Quando ele foi chegando, já foram lhe falando: já está pronta a papelada e só falta a assinatura do senhor. E ele, nervoso, já foi respondendo: fique sabendo, sua secretária, que tudo isso aqui um dia foi meu. E que no dia em que eu vendi essa fazenda, o comprador estava sabendo que eu ficaria aqui trabalhando de empregado, e o corretor me avisou que ele tinha concordado. Disse que ele morava em outro estado, sendo que na verdade eu ainda nem o conheço, porque nem sequer aqui ele nunca apareceu. E pode dar um recado para esse seu patrão, sua secretária. Diga a ele que nesse chão ainda vou ser enterrado e eu não vou assinar nenhum papel de demissão. E ela então respondeu: o senhor está muito enganado na sua decisão. O senhor entrou aqui me chamando de secretária, não sabe nem o que está dizendo. Eu é que sou a proprietária dessa fazenda e você é meu empregado. Nisso, ele abaixou a cabeça e ficou calado, mas depois respondeu: eu nunca na minha vida me senti tão humilhado. Pode me dar a papelada que eu assino minha demissão. Eu prefiro pegar a estrada do que ter que chamar uma mulher de meu patrão. Aí ela tirou da gaveta os papéis e uma caneta e colocou na sua mão. Depois que ele assinou, ela então se levantou e disse assim para ele: o senhor parece que está chorando. Se o senhor quiser agora, pode ir andando, que eu tenho mais o que fazer. Ele foi saindo cabisbaixo lá para fora, sabendo que ia embora, mas sem ter o rumo certo. Sua vida virou um deserto e ele se sentia agora realmente um velho desamparado. E nisso foi chegando um garotinho do seu lado e foi dizendo: por que é que o senhor está aí parado chorando, enquanto a minha mãe também chora lá de dentro te olhando? Eu nunca vi ela maltratar o empregado, mas o senhor pode ficar sossegado e não precisa chorar mais não, que ela já está vindo aí e na certa vai lhe pedir perdão. E ele, quando viu ela se aproximando, já foi dizendo: eu não preciso do seu consolo e muito menos do seu perdão. A senhora é rica e fazendeira e eu sou velho que já não tenho mais nada na vida. Mas eu vou sair daqui de cabeça erguida, e ao cruzar aquela porteira que por mim foi construída, eu quero ouvir o som da sua batida, que sempre foi o sinal da minha chegada, mas que hoje me aponta a estrada, que por ironia será o meu ponto de partida. Eu já estou indo embora, já até peguei minha sacola, e a senhora já pode ir cuidar dos seus empregados, que eu não preciso de despedida, porque desse chão que já foi a minha vida, eu não posso sair daqui assim tão humilhado. Aí ela então falou: dessa vez o senhor não se enganou na sua decisão, porque

toda a verdade. Um dia eu também fui tão humilhada e desprezada pelos meus pais e meus irmãos, que aos 12 anos de idade eu tive que pegar a estrada, só levando amargura e solidão. Eu fui dizendo pra mim mesma que um dia eu me vingaria, que quando eu vencesse na vida, eu voltaria e mostraria pra todos o meu valor. Mas eu já estou vendo nos olhos do Senhor, nas lágrimas que estão caindo, que o

de assinar não era sua demissão, era a escritura da fazenda que eu estou lhe devolvendo em suas mãos. Esse é o presente que eu queria te dar. E comigo, senhor, não precisa se preocupar, que eu estarei aqui bem perto, em outra fazenda que eu acabei de comprar. E já que o senhor não vai mais embora, me dê então sua sacola, que o seu neto também quer lhe abraçar. E ele, que andava se sentindo tão sozinho,

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0: gente.
1: Quê?
0: Mia, só pra mim, vai.
1: Por favor.
2: Só pra você.
0: Ai, meu Deus!
1: Olha, Catarina, obrigado.
3: Salvador, que
0: gente,
3: felicidade.
0: Gente, obrigada.
3: Parabéns.
1: Alô, Salvador, só quem tá gostando faz barulho!
3: Beijo, beijo. Até a próxima.
1: Valeu, obrigada. Valeu!

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0: Rosa.
1: Muito cheiro obrigada. De amor.
0: Obrigado, meu amor.
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1: Bom, agora essa é pra balançar, viu? Aliás, essa canção nasceu aqui no Rio de Janeiro. Dois compositores aqui do Rio de Janeiro, Álvaro Sotti e Cláudio da Mata. Quero ver a galera com a mãozinha pra cima assim, cadê? Agora na flauta.

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0: Obrigadozão.
1: Que ódio. Muito bem, na sua Rádio Moré FM, agora são 12 horas e 32 minutinhos. Aí você curtiu o sucesso do grupo Menos é Mais, com a participação do Pablo, a voz romântica, aqui na programação da sua Rádio Moré FM. É, lembrando que hoje a Rádio Moré vai estar transmitindo aí a grande final do Campeonato Municipal lá de Mundo Novo, né? Alto Bonito e Santo Antônio. É hoje, a partir das 14h30, começa aí a transmissão aqui na Imoré FM.
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1: Muito bem, boa tarde para você que tá em casa, boa tarde para você no trabalho, abraçando você nas fazendas, distritos, povoados, abraçando você em toda a nossa região com a Rádio Ligada Imoré FM, abraçando você também que ouve a programação da Imoré, nosso aplicativo. Muito obrigado pela audiência, muito obrigado aí pela companhia, viu? Muito bem, daqui a pouquinho, às 12h45, tem Ivan Cedrais aí com revista Semana do Rádio, trazendo as principais informações para você. Muito bem, daqui a pouquinho, às 12h45, aqui na programação da Imoré FM. Enquanto isso, a gente segue tocando música bacana para você aqui na Imoré. Manda abraço aí para Maiquinho do Arrocha, tá lá em Salvador, Bahia, curtindo a programação da 96 FM, o nosso aplicativo. Muito obrigado pela audiência, muito obrigado pela companhia, viu?

0: Muito bem, na sua Rádio Moré FM, agora são 12 horas e 40 minutinhos. Tá aí você curtiu, Yaratê, Alessandro, Seu Desejo. A música é nua, a música bacana, hein? Você curtindo aqui na programação da sua Rádio Moré FM. Manda um abraço aqui para nossa amiga Aninha lá em Baixa Grande, curtindo a programação da Imoré. Muito obrigado pela audiência, muito obrigado pela companhia. Bom sábado para você aí na cidade de Baixa Grande, Bahia. Muito bem, daqui a pouquinho, meio-dia e 45, tem programa Revista Manual do Rádio, hein? Lembrando que também, logo mais à tarde aí, às 14h30, às 2 horas e 30 minutinhos, transmissão ao vivo aqui na Imoré, do Campeonato Municipal, lá de Mundo Novo, grande final aí, Alto Bonito e Santo Antônio, né? Transmissão aqui na Imoré FM. Depois do futebol, tem o nosso programa Mesa de Bar também tocando. Sucesso pra você. Sabadão especial da Imoré FM.
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2: Essa ousada, viu?
0: Muito bem, boa tarde pra você do outro lado do rádio, ligado aqui na Imoré. Daqui a pouquinho tem informação, tem notícia pra você aqui no Revista Semanal do Rádio. Enquanto isso, a gente vai curtir agora o Filho do Piseiro aqui na Imoré FM.

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0: Muito bem, vamos lá então na sua Rádio Moré FM. Agora são 12 horas e 47 minutinhos. A partir de agora está no ar o nosso programa Revista Semanal do Rádio, já aqui ao vivo no estúdio da Imoré FM, Ivan Cedrais, sentindo bastante frio. Boa tarde, Ivan.
1: Boa tarde, Sandro. Boa tarde, Piritiba. Boa tarde, região. Boa tarde, você, minha amiga, meu amigo, que está sintonizado na 96,3 ou através do nosso aplicativo. Não importa que você esteja em nossa companhia e nós ficamos felizes com isso. Mas vai um conselho, uma mensagem que serve para mim, serve para Sandro, serve para cada um que está ouvindo. A vida é assim. Coisas boas nos acontecem quando a gente acredita, quando a gente tem fé, quando a gente coloca Deus à frente da nossa vida. Dificuldades, todos nós temos. A diferença é que uns assumem, outros disfarçam, uns desistem de lutar e outros lutam porque acredita. Acreditar na vitória, acreditar em Deus é o sucesso da vida, não é, Sandro?
0: Com certeza, viu, Ivan? É igual o sonho, né? Diz que quando você para de sonhar, naturalmente você já se foi.
1: O sonho. Interessante. Eu sonho muito, viu, Sandro? Eu, toda noite eu sonho. Quando eu acordo, esqueci o que foi que eu sonhei. Mas a maioria dos sonhos são bons, né?
0: Exato, é.
1: Você sabe da história do sonho, né? O cara sonhou, estava numa miséria danada e passando até necessidade e dormiu no banco da praça. Daquela música
0: eu dormi. Eu lembrei logo dela.
1: Aí ele sonhou que tinha um anel de brilhante. Sonhou com um anel de brilhante. Para que eu quero um anel de brilhante? Eu não tenho nem o que comer, para que eu quero um anel? Eu vou vender o anel de brilhante. Aí foi na joalharia para vender. O joalheiro olhou o brilhante. Disse, quanto você quer? Ele disse, 200 mil. Não, 200 mil é muito caro. Eu pago 50 mil, viu? O cara tinha necessidade, eu pago 50. Ele disse, não, 50 é 150. Aí o cara disse, não, de jeito nenhum, eu só pago 50. Ele disse, 100 mil. Aí o cara disse, não, eu só pago 50. 75, não, 50. Só pago 50. Aí ele acordou. Quando ele acordou, ele disse, olhou, estou por 50 mil.
0: Aí nem 50 mil.
1: Estou por 50 mil.
0: Mano, foi só um sonho.
1: Sonhar é bom, né?
0: Exato, é.
1: E aí, Sandro, você é o responsável para informar o tempo.
0: Muito bem. A gente começou falando de frio, porque realmente a sensação é de muito frio.
1: Eu vou chegar aqui, mas você, eu não via com a camisa de... De lã, né?
0: Exato,
1: De manga comprida.
0: Aqui é quase de estopa, viu?
1: Ontem eu vesti uma camisa dessa, uma camiseta, minha, uma camisa assim, de
0: lã, um pouco mais quente, né?
1: Botei a jaqueta para poder aguentar, porque eu só durmo de 11 horas em diante, fico vendo televisão, lendo e tal. E aí, rapaz, tava friozinho mesmo, viu?
0: E ventando bastante, né?
1: Também a gente não abre as portas lá de casa.
0: Exato, né? Se abriu... É mesmo que eu abri a porta da geladeira, né? A gente começa falando do tempo aqui por Piritiba, nesse momento marcando 22 graus, uma sensação térmica de muito menos, parcialmente nublado, 30% de possibilidade de chuva para Piritiba, é aquela chuvinha que vai caindo durante o dia, né? Umidade relativa do ar na casa aí dos 73%. Mundo Novo, nesse momento, também marcando 22 graus, nublado, 20% de possibilidade de chuva, umidade relativa do ar 76%. Tapiramutá também, aqui na nossa região, predominantemente nublado, nesse momento aí marcando 21 graus, 30% de possibilidade de chuva, umidade relativa do ar 74%. Miguel Comum, também aqui a nossa vizinha, nesse momento marcando 24 graus, parcialmente solarado, 5% de possibilidade de chuva, umidade relativa do ar 62%. Agora falando de Salvador, a capital baiana, nesse momento marcando 26 graus, parcialmente solarado, 5% de possibilidade de chuva e umidade na casa dos 66%.
1: 26 graus em Salvador, 26 graus. É gelado.
0: Exato.
1: Porque lá normalmente, quando está frio, está com 28, 29, frio. 26 graus é meio que...
0: Exato,
1: temperatura. E segundo as informações que eu colhi através das leituras, os cientistas estão dizendo que nós teremos um dos mais frios invernos do mundo. no lugares onde esse período é exatamente essa época de inverno, né? E que o sol, a Terra está afastada do sol mais 96 mil quilômetros, o que consequentemente o aquecimento é menor e provoca um frio maior, mais intenso. E a partir inclusive de hoje, essa informação da ciência, né, dos observadores, os astrônomos, é de que a partir de hoje nós estaríamos ali começando a sentir os reflexos desse distanciamento da Terra, né? E eu acho que aí já está chegando, vai aumentar mais ainda. Mas, Sandro, vamos fazer alguns comentários. Eu quero falar daqui a pouquinho, e você também vai ter que fazer dar a sua opinião. Primeiro eu quero falar de uma reunião que eu participei essa semana, na quarta-feira. Esteve presente o deputado estadual Luciano Araújo e várias lideranças aqui da região. E houve um encontro preliminarmente lá na Câmara de Vereadores, a prefeita, o ex-prefeito Bel estava presente e praticamente todos os vereadores. Parece que, se eu não me engano, tinha sete vereadores. Né, porque, e um por motivo de profissional não estava presente, mas os demais aí todos confirmando o apoio ao deputado Luciano Araújo. Eu quero falar desse deputado, que ele é muito atuante e tem uma relação muito forte com Piritiba. Talvez as pessoas não saibam, o pai dele morou muito tempo em Piritiba, quando Piritiba praticamente estava começando, iniciando a sua trajetória como cidade. Ele morou em Piritiba e foi um dos pioneiros no desfibramento de sisal. Quem plantou sisal a primeira vez em Piritiba foi Leovergildo Lopes, que era aquela região da Cisaleira, veio para Piritiba, era um fazendeiro muito dinâmico, de excelente relacionamento, inclusive evangélico. Morava na casa onde hoje é dos herdeiros de Miro do Gravatá, era a casa dele. Era uma casa que ele tinha numerosos filhos, e logo em seguida veio o pai de Luciano Simões morar também em Piritiba e trouxe inclusive um carro, que era o primeiro carro de aluguel de Piritiba, uma Ford 29, certo? Ele tinha um relacionamento muito grande com meu pai, porque o irmão dele era casado com a sobrinha de meu pai, que é o pai de Haroldo. Então a relação de Luciano começou aí. Aliás, ele não era nascido nessa época, né? Depois então, Haroldo Cedrais, que é primo carnal dele, por parte exatamente de pai, que o pai de Haroldo é irmão do pai dele, ele era assessor de Haroldo. E todas as vezes que Haroldo vinha a Piritiba, que eu procurava encontrá-lo em Salvador, ele sempre estava ao lado de Haroldo, participando das nossas conversas e às vezes dando andamento nos projetos, nos processos que nós encaminhávamos naquele período, na primeira gestão. Então ele conhece particularmente o município de Piritiba inteiro, porque Haroldo foi um daqueles deputados mais atuantes da história de Piritiba, e graças a essa atuação que nós temos hoje, as barragens, né? A do França, Salamino, Poço Feio, Terra Nova, todas essas barragens foram nessa uma atuação.

0: pediu, cobrou de forma bem contundente uma participação mais efetiva do governo para conseguir resolver essa questão. Então, eu acho, eu estive lá presente, não participei até o final, porque eles foram para o Sertão Bonito, o grupo inteiro, e depois teve o Forró dos Garis. Mas até aquele momento nós conversávamos, eu mostrava aquelas pessoas presentes, que essa identidade do deputado com Piritiba já vem desde da época. Eu sou pai que morava em Piritiba, que foi o primeiro desfibrador de sisal, que veio desfibrar o campo de sisal de Leóvio Agildo Lopes. Depois ele comprou terras aqui em Piritiba, chamando o Abacaxi. Foi um segundo plantio de sisal, e disseminou o plantio de sisal em Piritiba, e trouxe muita gente da região sisaleira para vir em Piritiba, porque não sabia plantar e não sabia como colher. E foi ele que, na verdade, que trouxe esse know-how, né? Ensinou como colher o sisal. Então, essa identificação faz com que haja uma melhor aproximação dele com nós, com nossos piritibanos e com a história de Piritiba. Então, eu acho que foi muito produtivo esse encontro, e daí em diante eu não sei quais as ações que eles desenvolveram. Mas até aí eu posso afirmar que há uma identificação muito forte, é uma presença constante em Piritiba, em todos os eventos. Ele inclusive comentou comigo que uma das coisas maravilhosas que ele viu em Piritiba, São João, foi o samba de Pedro Zé Beté. Ficou encantado.
1: Com certeza o samba dispensa comentários, viu?
0: É.
1: O samba é muito bom.
0: Ele rapaz, eu ainda não vi nada igual. É, realmente eles têm uma magia, né? Uma forma de... Não é? A interpretação, porque a gente conhece muito sambista. Piritiba tem, um do Novo está para mutar, Miguel Calmon. Mas Pedro Zé Beté se tornaram assim, uma referência nessa, na arte de cantar.
1: Exato,
0: e tocar samba, não é?
1: E tem hora que junta quatro, cinco deles ali e forma um
0: verdadeiro pelotão do samba. É um grupo maravilhoso, exatamente. E aí eu tenho a primazia de dizer que eu criei o festival de Chulas e Piegas em Piritiba, na primeira gestão. Depois não deram prosseguimento, mas voltei na segunda gestão, voltei a fazer novamente esse festival. E era que a atração, a região inteira vinha participar, né? Exato. Eu me lembro uma noite chuvosa, em que choveu muito, e muita gente debaixo de chuva sambando. Aí quando terminou, lá para as 4 horas da manhã, para voltar para casa, a dificuldade para levar para as pessoas, principalmente o pessoal da Areia Branca, tinha trechos da estrada que estava atolando. Aí eu lembro que Lucas pegou o trolley e deu não sei quantas viagens, que só o trolley passava em um determinado trecho, né? Levando o pessoal, dando prioridade às mulheres, às crianças, depois levando os adultos. Ficou isso até 6 horas da manhã, transportando gente. Mas o povo vinha debaixo de chuva, sambava debaixo de chuva, né? Eu lembro aquele do nosso querido amigo aí, de Mundo Novo, Guto, que é um fanático, é um fã de samba, né?
1: Exato.
0: E estava ali, eu também gosto demais de samba, acho que é um.
1: Eu também já tive a oportunidade de ver várias vezes e é muito bom, viu?
0: Muito bom. Bom, agora eu queria falar o seguinte: o que é que você achou do jogo da Inglaterra e Argentina?
1: A Argentina, eu acho que ela é oportunista. Se der chance, com certeza ela vai e finaliza.
0: Eu acho que a Inglaterra foi bastante covarde.
1: Exato.
0: Fez um gol, é um placar
1: perigosíssimo.
0: Recuou até o centroavante, botou para jogar.
1: Ele começou a tirar atacante, botar zagueiro no meio-campo.
0: A Argentina foi totalmente para o campo da Inglaterra. Quem vai bate chutando até a hora que acerta, né?
1: Exato.
0: E quem tem um Messi, realmente ninguém vai tirar os méritos, que Messi é um dos maiores jogadores
1: do
0: mundo.
1: E também dá para destacar uma coisa entre os jogadores argentinos e o brasileiro: a força de vontade.
0: Ah, exatamente.
1: Porque eles não desistem momento nenhum.
0: Eu tenho uma matéria,
1: né,
0: que eu vou comentar daqui a pouco, que esse ufanismo, esse patriotismo, exato, começa nas escolas. Os argentinos têm amor amor verdadeiro, demonstrado em todos os momentos, de garra, de vontade, não é brincadeira.
1: Argentina, eles estavam competindo até na hora do hino, quem cantava mais forte.
0: Exatamente, né?
1: Uma maneira de se impor.
0: Aí, né? Você

0: Você lembrar a Guerra das Malvinas, né? É brincadeira a Argentina enfrentar a Inglaterra naquela desproporcionalidade que existe entre os armamentos, né? O poder bélico da Inglaterra, um poder bélico, mas eles foram para lá.
1: Na hora do jogo.
0: E não queriam ceder realmente aquele espaço.
1: E até na hora do jogo o narrador estava comentando exatamente sobre isso, a Guerra das Malvinas, né?
0: É,
1: da 600 soldados argentinos morreram. E foi. Só 200 em inglês, né?
0: É, exatamente.
1: Ele dando esses dados, essa estatística aí, né?
0: Exatamente. Então, eu acho que prevaleceu na Argentina isso que você falou. A coragem, é a fé, é acreditar, é o patriotismo.
1: A força de vontade, eles não desistem hora nenhuma.
0: De hora nenhuma.
1: E o Brasil ficava passeando em campo, né? O time tocando bola,
0: Não, segundo comentários da imprensa nacional e internacional... Foi uma das piores seleções que já disputou o Mundial, o campeonato.
1: Eu também concordo.
0: Ele disse que faltou garra, amor, que é tão, eu diria, sem expressão, que eles dizem que daqui a um ano não tem ninguém que sabe escalar qual foi a seleção que jogou no Brasil.
1: E outra coisa também chamou a atenção que Ancelotti, ele é bem mais pago do que os dois técnicos que foram para a final, né? Tanto da Argentina quanto da Espanha.
0: Exatamente.
1: Os valores chegam a ser o dobro.
0: Eu acho que tem muita coisa errada no Brasil. Aliás, o Brasil está passando um momento muito difícil, né? Politicamente, esportivamente. Há uma desconexão geral, né? Onde parece que cada um cuidando de si, que não importa... Que a pátria, sem lembrar que pátria é família, né? É uma família ampliada, né?
1: Bem, e futebol também, vale lembrar que não é só dinheiro, né? Porque Cabo Verde fez uma Copa maravilhosa.
0: Isso, segundo eu sei.
1: Baixo
0: soube,
1: investimento.
0: É vozinha, né?
1: Exato.
0: O goleiro.
1: É.
0: Que vem jogar no Flamengo, é?
1: Tem várias especulações
0: quem
1: aí.
0: Quem me contou ontem foi B.
1: Deve estar bem informado.
0: No entusiasmo até rei, vozinho. E ele vai tomar o lugar de Rossi? Ah, vai, porque ele é melhor do que Rossi. É mesmo. Ele é melhor do que Rossi, tem mais garra do que Rossi. Imagine ver.
1: Exato. Em algum lugar ele viu essa matéria aí.
0: Com certeza. Com certeza. 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
0: 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Bom, agora vamos partir para as notícias, né?
1: Antes das notícias internacionais aqui, vou mandar um abraço aqui para Iorlete Ribeiro. Ela está lá em Umbuzeiro de Mundo Novo. Diz que acompanha aqui o programa, então um forte abraço. Boa tarde para você aí de Umbuzeiro de Mundo Novo. Muito obrigado pela audiência aí, viu?
0: Eu quero mandar um abraço logo para começar para Doge. Doge reclamou, Doge Pedro, que eu não mandei alô para ele, ele tava com os ouvidos tapados. Mandei para ele, no irmão dele. Doge, olha, tô mandando logo para começar, viu?
1: Para saber que realmente tá falado.
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0: Pois é, rapaz, nós falávamos aqui do patriotismo, que os argentinos demonstram mais patriotismo do que os brasileiros. Mas olhe bem, tudo começa na Argentina nas escolas. No último dia 20 de junho, as escolas argentinas, de norte a sul, celebraram o Dia da Bandeira. Além de ser um feriado nacional local, a data tem um significado a mais para os alunos do quarto ano do ensino fundamental. Nessa semana, as crianças de 9 a 10 anos promete lealdade à bandeira argentina em uma cerimônia cívica. A comemoração é parte do esforço do governo argentino para promover o patriotismo ainda na infância. No rito, além de cantar o hino nacional, as crianças escutam discursos de professores e diretores sobre a importância da bandeira e dos símbolos do país. No final da cerimônia, fazem o tradicional juramento. Entre aspas, eles falam: prometem defendê-la e respeitá-la e amá-la com tolerância fraterna e respeito, estudando com firme vontade, comprometendo-se a ser cidadãos livres e justos, acolhendo solidariamente as suas diferenças, todos os que habitam na nossa terra, e transmitindo em cada um dos nossos atos seus valores permanentes e renunciáveis. Pergunto o condutor da cerimônia escolar, que escuta um coro das crianças, e ele responde: sim, prometo. E tudo isso é dito pelo diretor, pelo professor, e as crianças respondem que promete cumprir tudo isso, esse um juramento.
1: Juramento à bandeira, né?
0: 9 a 10 anos. 10 anos os valores da pátria, não só.
1: Você falando isso aí, Ivan, eu como aluno e também depois como funcionário de colégio, já trabalhei em vários colégios, e você sabia que o aluno, a maioria, pulava o muro para não cantar o hino.
0: O Brasil que colégio. A gente tem hoje é isso.
1: E também, na hora de fazer o hino, fazer a fila, fileirar, né, para cantar o hino, a maioria não ia de jeito nenhum, viu? Olha, pensa num trabalho que dava para posicionar o aluno.
0: Eu estudei o primeiro ano primário, foi onde é o Texas, que era uma escola particular, na verdade, a professora Ana e o professor Oswaldo. Piritiba não tinha prédio escolar. Não tinha. Começaram a construir o Almirante Barroso logo que Piritiba se tornou cidade. Certo? Era um projeto federal. Você vê que tem escola semelhante, parecida com a Almirante Barroso, tem em Mundo Novo, tem Baixa Grande, tem Miguel Comum, tem Jacobina. O governo federal, na época de Getúlio Vargas, colocou à disposição de recursos para construir essas escolas. Eu lembro que aqui era Vilobaldo Lopes, o responsável, era um cidadão de bem que foi depois morar em Jacobina, porque ainda não tinha prefeito em Piritiba, ainda não tinha prefeitura. Aí estudei o primeiro ano lá. O segundo ano, na escola rural, que era dentro da fazenda São Domingos, que hoje é o estádio Otávio Souza Santos e o prédio da Seneca, aquela área todinha ali do Canção, era a fazenda São Domingos de Marculino, irmão de Jegão, né? E aí, quando eu estudei no segundo ano primário, já tinha aquela cobertura, duas salas de aula, nós ficávamos perfilados frente às portas das salas de aula, e elas só eram abertas depois que cantávamos ou o hino da bandeira, ou o hino da independência, ou o hino nacional. Todos os alunos ficavam ali e todos aprendiam a cantar. Aí a professora ficava com a régua enorme desse tamanho, olhando quem não estava cantando, quem não estava prestando atenção, não dava régua.
1: Era professora e psicóloga ao mesmo tempo, né? A psicologia era régua.
0: Era régua. Aí ficava observando se tinha algum aluno distraído, você ficava ali. Depois que cantava, abria a porta. Então era ensinado a gente os valores cristãos. Nós tínhamos aula de religião, era ensinado os valores familiares, morais, e eram os valores cívicos, que eram os amores, os símbolos, né, nacional.
1: Exato.
0: A bandeira, a todos os símbolos que representassem o Brasil, o país.
1: Até conhecer o hino mesmo, né?
0: Conhecer, cantar.
1: Exato,
0: você mandar cantar sozinho, qualquer um aluno que sabia. Então, essa coisa que hoje se paga o aluno para ir estudar, né?
1: Exato.
0: O relaxamento, a falta de interesse, de compromisso com o país. Eu me lembro, em 1964, o capitão Arlindo veio a Piritiba e fazer a entrega da carteira de reservista, que era um dos documentos mais importantes de que a própria carteira de identidade. Para o homem, se não tivesse carteira de reservista, ele não podia tirar a carteira de identidade nem tirar a habilitação.
1: CPF acho também não, né?
0: Não, que não existia CPF.
1: Não existia.
0: Não. Ah. Era a de reservista era o documento mais útil que podia ter, principalmente para o masculino, porque na época as mulheres não serviam nem exército, nem polícia. E aí houve uma solenidade ali na Alameda Sampaio, frente à prefeitura, foi montado um palanque, e o capitão Arlindo, que era o comandante da 35ª BI lá de Feira de Santana, convocou todos os ex-prefeitos, todos os vereadores, o prefeito da época da Zuzinha, para fazer a entrega solenemente da carteira de reservista. Aí todos tinham a obrigação de saber, para receber a carteira, saber cantar o hino nacional. E na hora que tocou o hino nacional, ninguém tinha que ficar perfilado, não podia ter chapéu na cabeça, boné, nada. Um respeito total. Aí era hasteada a bandeira, e era chamado nominalmente cada um, batia continência, recebia. Eu lembro dessa solenidade aqui, foi montado um palanquezinho de madeira, né?
1: Exato,
0: na frente da prefeitura, aquela solenidade belíssima, todo mundo, os prefeitos, ex-prefeitos, tudo de paletó e gravata, né?
1: Exato.
0: E não sei se você sabia que os comerciantes de Piritiba usavam paletó e gravata, né? Esse era um dino. Orlando Lima, eu vi muito jovem ainda de gravata, né? No comércio, né?
1: Uhum.
0: O senhor Dário Rios, todo mundo, o professor Oswaldo, era.
1: Era um comércio elegante.
0: Elegante, a forma de receber. Então ensinava as pessoas a ter postura.
1: Exato, né?
0: Postura e respeito. Então você vê que por que a Argentina? A gente vê aquela força que eles estão cantando. Você vai ver amanhã. Eu vou torcer para a Espanha.
1: Eu também.
0: Para a Espanha. Mas exato, você vai ver que a garra, a vontade da Argentina, eles extrapola qualquer.
1: Só que todo o time que eu torci na Copa perdeu, né?
0: Agora
1: mas não só foi eu
0: de qualquer jeito, eu verifiquei que Ancelotti aprendeu a cantar o hino nacional. Ele cantou. Alguns jogadores cantavam com mais euforia, mas os outros mal balbuciavam, ninguém sabe o que é que estava saindo ali.
1: Exato,
0: não é? Então, ou a gente passa a criar um sentimento de patriotismo, de amor realmente ao Brasil. Esse negócio de só amar o Brasil vestindo a camisa verde e amarela na época de Copa do Mundo, e que o Brasil só existe só em época de Copa do Mundo. Vai ficar difícil consertar.
1: Até deles. Porque, pelo andar da carruagem, eu acho que o brasileiro vai ter que escolher outro esporte para torcer, viu? Porque futebol tá meio complicado, viu?
0: É, com certeza. Mas olha, falar de Brasil, nós estamos passando por um momento muito difícil, né? Além de outros processos que já estão corroendo a vida dos brasileiros, ainda apareceu agora esse tarifaço, né? Que de alguma forma vai trazer algumas consequências ruins para o Brasil. Segundo Marco Rubio, ele acusa o atual presidente Lula por colocar o ego dele, pessoal, acima das vontades, das necessidades do país. O secretário de Estado dos Estados Unidos, Marco Rubio, afirmou que o presidente Luiz Inácio Lula da Silva, do PT, colocou seu, entre aspas, ego à frente de fechar um acordo pelo bem-estar do povo brasileiro. Após a formalização da tarifa de 25% sobre a maioria das importações brasileiras, segundo Rubio, a medida é uma resposta direta à postura do governo brasileiro durante as negociações bilaterais. Ou seja, os dois lados estavam negociando. Nas redes sociais, Rubio afirmou que o presidente americano Donald Trump instruiu o escritório de representantes comercial, STR, a aplicar a tarifa porque o presidente Lula e o seu governo não negociaram com os Estados Unidos de boa fé. Entre aspas, ele fala: hoje o presidente Trump instruiu o STR a impor uma tarifa de 25% sobre a maioria das importações brasileiras, que não haja confusão sobre o porquê. O presidente Lula e seu governo não negociaram com os Estados Unidos de boa fé, disse o secretário. Entre aspas, suas políticas econômicas são ruins para os americanos e ruins para os brasileiros. No último ano, Lula colocou seu próprio ego à frente de fechar um acordo pelo bem-estar do povo brasileiro. Essas tarifas são o preço por isso, acrescentou. Em nota, o governo brasileiro afirmou que a medida é um marco lastimável nas relações entre os dois países e prometeu aplicar a lei da reciprocidade. O Brasil não reconhece a legitimidade de investigações sem amparo nas regras multilaterais do comércio. Apesar disso, nunca deixamos a mesa de negociação para defender os interesses nacionais, reforçou o Planalto. Então, a situação, aí nós vamos ver na frente, algumas notícias também falando sobre esse tarifaço, mas teve um fato também que chamou atenção. Aliás, eu já vinha fazendo esses comentários aqui, e que todas as vezes que os Estados Unidos, que brigam com os Estados Unidos, quem ganha é a China. A China quer que todo mundo brigue e ela domine o mercado. Agora, pouca gente sabe que de tarifaço foi 25%, mas a China tem estabelecido também um tarifaço para produtos brasileiros até 65%. Então depende muito das conveniências, assim como eu e você podemos negociar alguma coisa, eu estabelecer. Eu tenho meu produto para vender, você é o comprador. Eu sei que você precisa comprar na minha mão. Aí eu estabeleço critérios para você comprar na minha mão o produto que eu tenho. Eu quero que o pagamento antecipado, que não seja respirador. Eu quero que você venha pegar na minha porta. Enfim, eu estabeleço critérios. Eu tenho um produto e você precisa do produto. Você que precisa do produto tem que chegar e me chamar e dizer: rapaz, espera ainda. Vamos fazer o seguinte, a distância que eu estou de você, lá é 100 quilômetros. Você entrega daqui a 50 quilômetros, eu vou buscar dentro de 50, no meio do caminho. Ou então, você só vende à vista, me dê pelo menos 10 dias de prazo. É a negociação multilateral, né?
1: Exato, é.
0: Não é apenas um impondo ou outro, certo? Trump, a gente sabe que ele é truculento, né? Ele impõe.
1: Bastante.
0: E Lula se aproveitou, vamos ser conscientes, Lula está se aproveitando disso para usar esse mote do patriotismo que não vai deixar os Estados Unidos. Quem é o Brasil? Que condição o Brasil tem para fazer um enfrentamento com os Estados Unidos? Vamos ter também um pouco de humildade. Por que a balança comercial do Brasil e Estados Unidos? Os Estados Unidos têm mais crédito porque os Estados Unidos exporta mais para o Brasil do que o Brasil exporta para os Estados Unidos. Por que isso? Tecnologia. Os Estados Unidos têm produtos que o Brasil não fabrica ainda, não tem. Tem tecnologias de várias atividades que o Brasil é obrigado a ter, porque senão para. A gente sabe, por exemplo, os cartões de crédito, o Master e o Visa, as plataformas são americanas, né? Então, houve um erro muito grande nessa negociação, e a China se aproveita disso. É óbvio que para ela é vantagem. Brasil brigar com os Estados Unidos, outros países brigarem com os Estados Unidos e correrem para ela. Ela é óbvio que se ela vai querer também ditar as regras de como ela quer a negociação. Então, a WW, Marcos Vinícius de Freitas, professor da Universidade de Relações Exteriores da China, afirma que ações de Trump impulsionam, destaque da China globalmente, e que chineses veem medidas americanas como uma forma de ajuda. As ações dos Estados Unidos no cenário geopolítico têm contribuído de forma indireta para o fortalecimento da China no âmbito internacional. É o que avalia Marcos Vinícius de Freitas, professor da Universidade de Relações Exteriores da China. Segundo o especialista, Donald Trump é chamado na China de, entre aspas, o construtor da nação. O povo chinês não odeia Trump não, viu? Mas de que é o construtor da nação. Para Marcos Vinícius, essa percepção reflete a visão de que cada medida adotada pelos Estados Unidos acaba beneficiando um país asiático. Entre aspas, todas as vezes que ele faz uma medida dessa, ele ajuda a China, afirmou. A China, o professor relatou que um exercício que propôs aos alunos a consultar o chat GPT sobre quem seria o maior estadista da atualidade, o resultado, segundo ele, foi surpreendente, impressionante. Aparece o presidente da China, Xi Jinping, na lista. O presidente americano, Donald Trump, não aparece. Aparece lá em quinto lugar ou coisa parecida. Ou seja, o mundo está considerando o presidente chinês como o maior estadista da atualidade do mundo. É aquilo que eu falei, Santos, você está lembrado. Eu disse, a China não quer briga com ninguém, ela quer vender o que ela produz. Quanto mais ela vender e tiver necessidade de produzir, ela, na verdade, coloca no mercado de trabalho mais chineses. Então, a China hoje, uma população de 1 bilhão e 200 milhões de habitantes, já tem 800 milhões, quatro vezes mais do que a população brasileira, no mercado de trabalho. Porque a política da China é a política exatamente de comércio, de compra, de vender, comprar commodities, transformá-las em produtos e vendê-las. E é por isso que a China cresce às custas das brigas dos países ocidentais, né? Que não tem essa percepção das vantagens, ou talvez seja proposital, para justificar a aproximação com a China por conta das retaliações que os americanos fazem ao Brasil. Bom, era o que nós tínhamos de notícias internacionais. As guerras continuam, a Ucrânia, a Irã, já passa a ser matéria já, eu sei, já ressabiada, já não precisa de tantas colocações. Vamos às notícias nacionais.
1: Antes das notícias nacionais, vou mandar um abraço aqui para Muquiado, tá lá em Salvador, acompanhando o programa do aplicativo. Um abraço aí, então, pro nosso amigo Muquiado.
0: Tá muqueado em Salvador. Cuidado que é um valor muito grande.
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1: Antes ele tava muqueado no Caldeirão, agora é em Salvador, né?
0: Em Salvador.
1: No Caldeirão tava pronto para ir pro fogo, né?
0: Tava quase pronto, quase na hora. Mas olha, Sandro, nós falávamos há pouco instante sobre Copa do Mundo, seleção brasileira e a decepção que tivemos, a vergonha que passamos, Brasil, uma das piores campanhas das últimas décadas, né? E aí os comentários feitos pela imprensa especializada na área de esporte lá no Centro-Sul, no Rio, São Paulo, esse comentário foi publicado na Folha de São Paulo. A CBF cometeu mais um erro grosseiro ao realizar uma reunião de planejamento depois da pior campanha em 60 anos de Copa do Mundo, sem a presença do técnico Carlos Ancelotti e com um discurso assustador. A meta da reconstrução é ser primeiro colocado da Copa América em 2028 e das eliminatórias em 2030, santa ignorância. Batman, isso é o que diz o jornalista. Dois meses do retorno das atividades da seleção brasileira com dois amistosos na Austrália, a presença para dar satisfação à população e à torcida deveria acontecer com entrevistas coletivas de Carlos Ancelotti, Vinícius Júnior e das referências do futebol atual, e com um plano de metas para os próximos 10 anos. Uma espécie de 50 anos em 5 de Juscelino Kubitschek, lema da campanha da presidência da República em 1955, que se tornou slogan da industrialização do país naquele período. Para o futebol brasileiro, é necessário um plano de 40 anos em 4. Não pode ser um bordão. Tem que ser uma decisão. O Brasil de Juscelino era diferente. Sem dúvida, havia bossa nova, mas sem sofrência. Dizia-se que todo mundo torcia para a seleção. Mas a despedida para a Copa de 1958 teve corintiano gritando Corinthians em um amistoso contra o Brasil. o Brasil que tinha Pelé. Eles queriam, no lugar de Pelé, que é fanatismo, né? No lugar de levar Pelé, eles queriam que levasse Luizinho, o pequeno polegar, ídolo do Parque São Jorge. O que é fanatismo, né?
1: Exato.
0: Eles pensaram Pelé levar esse Luizinho, que era um pequenininho, né? Sendo uma águia lá do Corinthians. Atualmente, o que se repete exaustivamente é que ninguém liga mais para a seleção. Então preste atenção a esse trecho do livro Revolução Scaloni, publicado pelo jornalista Alejandro Ohal e pela editora Planeta. Entre aspas, uma seleção do qual os torcedores mantêm distância, há indiferença, um vínculo frio. O brasileiro já não é mais aquele amor todo. O relato dos dias previstos a dois amistosos contra o México em Córdoba e Mendonça. Não havia procura de ingresso, mesmo com desconto de 50% para quem comprasse os primeiros. Ou seja, quem era a seleção brasileira, você corria para comprar. Nos amistosos ofereceram 50% de desconto nos ingressos e não se interessaram em ver a seleção brasileira, né? Lá em Mendoza. Então, desde o início da gestão de Samir Chawad, a CBF fala em recuperar o vínculo com o povo. É importante em uma parte do plano de metas. Assim, ainda que ninguém seja muito gente num país de 210 milhões de habitantes, a Copa mostrou que muitos de nós não nos importamos mais com a seleção, pintando ruas quando havia esperança e xingando quando vinha o fracasso. Ninguém tem de ser mais de que religar a camiseta amarela aos seus jogadores, ao povo. Há uma reforma tem que ser feita, estrutural, indispensável e urgente. O Brasil passou 4 vexames mundiais do sub-20, sem nem sequer se classificar em 2017 a 2019. Eliminado por Israel em 2023. O último colocado da fase do grupo em 2025 contra Marrocos. O México e a Espanha a gente vai ter com um terceiro time, porque nenhum clube quer liberar seus jogadores, argumenta um antigo funcionário da CBF. É pura verdade, mas a Espanha tem seus jogadores liberados porque não jogam nos times principais de Real Madrid, Barcelona, Atlético. Estevão, Endrick, Rayan, Vitor Roque não jogaram o Mundial Sub-20 e de 2025 por falta de liberação. Ou seja, os jogadores de base, que podia já começar a formar, já você vê esse jogador, não vão jogadores reserva, porque os clubes não liberam.
1: Exato, é.
0: Não liberam, certo? E aí o que acontece? Como é que você forma? Chega no último, já quem estiver jogando, cada um em um canto diferente, sem conhecer, sem formar, não tem conjunto. O que só observa é que não tem conjunto, não é? Você olha, observar assim, o jogo da Inglaterra e Argentina. O que a Argentina usou com tática? Todo o jogo, todo chegava no ataque, tinha que passar pelo pé de Messi, né? Eles tomaram conta do campo da Inglaterra. Messi cobrou diversos escanteios da mesma forma. Não é, cobrou uma vez, não. Ele pegava aquele... cobrava escanteio não para dentro da área. Ele cobrava escanteio para aquele jogador, como é o Mendonça, né? Cobrava escanteio, a defesa corria para cima dele e voltava para Messi cruzava para a área. Então, até uma hora, redundou em gol. Então, será que o técnico não via isso? Todo. Eu e Carminha torcendo lá para a Inglaterra e observando isso. No Mas não é possível. É. Toda hora, do mesmo jeito, ninguém observa, olha a distância. O cara ficava distante, nenhum jogador para impedir o retorno da bola Porque não, não tivesse a marcação de Messi, mas se não deixasse a bola chegar em Messi, tomasse de outro jogador que não tem a mesma habilidade dele.
1: Exato,
0: aquele que estava recepcionando a bola já dificultava aqueles cruzamentos que ele fazia. Mas eu acho que lamentavelmente é isso. O Brasil tem que fez uma coletiva para dar uma explicação, sem ter o técnico da presença, as principais estrelas do Brasil estarem presentes nessa.
1: Outra coisa que me chamou a atenção: um avião de volta para casa só veio com Danilo, zagueiro do Flamengo, né?
0: É.
1: Para ir foi todo mundo. É. Para voltar no avião da CBF
0: só voltou. Vai ter que todo mundo lá explicar porque perderam. É. Vamos fazer uma coletiva.
1: Fugiram da responsabilidade.
0: Não existe o sentimento de amor mais a parte. Não existe a garra que tinha antes, né?
1: Exato, é.
0: Eu me lembro que em 1970 que o Brasil foi tricampeão. Né? E Maluf deu a cada jogador um Fusca. Foi uma repercussão violenta, né? Pelé também ganhou um Fusca.
1: É, já que a gente está falando de futebol, daqui a pouquinho, a partir das 14h30, a Imoré FM vai estar transmitindo aí a final do Campeonato Municipal lá de Mundo Novo. Alto Bonito e Santo Antônio, né? Aí eu tô vendo aqui Alto Bonito, no fundo assim do card tem um símbolo, acho que é do Grêmio, né? E o Santo Antônio tem um escudo parecido com o do Santos, né? Então vai ser um clássico mesmo aí, né?
0: Vai ser clássico. É Jonas falar, está comentando,
1: né? E também Toninho do Saudoso Nandu, né? Vai estar lá também. Comentarista.
0: O comentarista.
1: Tá aqui no card já, viu?
0: Ah, ótimo. É. Então daqui a pouquinho, o nosso programa hoje começando mais cedo, pra gente terminar mais cedo. Vamos lá voltar à política do Brasil, essa política que está bastante confusa. O ex-governador de Goiás e pré-candidato à presidência da República, Ronaldo Caiado, do PSD de Goiás, afirmou quinta-feira, dia 16, que o presidente Luiz Inácio Lula da Silva e o senador Flávio Bolsonaro, do PL, né, não pensaram no Brasil, entre as apenas no processo eleitoral, ao criticar a atuação de ambos nas negociações do novo tarifaço imposto pelos Estados Unidos sobre produtos brasileiros. Entre aspas, ele fala: o governo quer agora buscar um discurso de patriota, de defensor da soberania, de tentar surfar na mesma condição em que o candidato à presidência do Canadá e da Austrália surfaram quando Donald Trump impôs tarifas aos seus países, afirmou Caiado após agenda com líderes empresariais em Passo Fundo, no Rio Grande do Sul. A véspera... Vou tomar uma água aqui. Às vésperas das eleições, houve até quem defendesse que a medida fosse prorrogada para depois do pleito. Ninguém pensou no Brasil. Pensar apenas no processo eleitoral, continuou Caiado. Para Caiado, o Brasil vive um momento de, entre aspas, campanha eleitoral feita de forma provocativa, sem pensar no país, mas apenas nas eleições, na eleição de cada um. O que é que está acontecendo? Caiado acha que os dois lados não tem santo nessa história. Tanto Lula errou, que não procurou negociar para esperar para ter esse discurso do patriotismo, como o Flávio Bolsonaro terminou acelerando o processo na expectativa de que esse tarifaço pudesse causar maior desgaste ao governo. Mas não é ao governo, está se causando desgaste ao país. De maneira que o Caiado, coerentemente, ele diz que os dois são culpados, cada um agindo de forma diferente, um querendo se aproveitar para o discurso do patriotismo, como aconteceu e foi extremamente positivo no Canadá e na Austrália, o que não pode ficar se repetindo isso em todos os países, que é a mesma forma, cada um país pensa diferente. Os Estados Unidos diz porque tomou essa decisão, né? Num painel de disputa política, prejudicou empresas, piorou o cenário do tarifário, isso avaliado pelos empresários. O que é que aconteceu? Isso aqui foi publicado na Folha de São Paulo, É um jornal que sempre foi tido como de esquerda, sempre favoreceu as narrativas ao governo, mas nessa hora tem que considerar que nem todos os leitores são idiotas e burros de acreditar em toda a narrativa se ela não vier justificá-la, as suas narrativas, pelas evidências, né? E os empresários afetados pelo tarifácio imposto pelo governo Lula lamentam as novas tarifas e criticam a disputa política no Brasil em torno do tema. Membros de associações e empresas afirmam, sob reservas, que a atuação tanto de Lula quanto de Flávio Bolsonaro podem ter piorado o cenário e que agora quem vai pagar a conta é a população. Um empresário de um dos setores que foram tarifados disse, sob reserva, que houve bravata dos dois lados e muita insensatez dos pré-candidatos à presidência da República. Os empresários ouvidos afirmam que o Brasil não pode ser subserviente e até defende o uso da lei de reciprocidade, desde que com cautela e de forma mais seletiva. Apesar disso, afirmam que alguns discursos do presidente Lula não ajudaram no processo de negociação com o presidente, criticou a dependência do dólar, sugeriu no BRICS adotar sua moeda própria. Para eles, ao elevar o tom, Lula não poupou críticas a Trump e piorou o processo de discussão com os americanos. Por outro lado, os empresários também responsabilizam Flávio Bolsonaro não só pela atuação dele junto ao governo Trump, quando foi à Casa Branca, diretamente com o presidente dos Estados Unidos. Eles lembraram ainda que as primeiras tarifas impostas pelos Estados Unidos, ainda no ano passado, foram justificadas pelo processo contra o ex-presidente Jair Bolsonaro. Na avaliação dos setores prejudicados, a politização piorou o cenário e os dois pré-candidatos deveriam ter agido com mais maturidade no processo de negociação. Mesmo assim, entende que as tarifas são injustas, não têm justificativa e, por isso, vão continuar trabalhando para rever o tarifaço. Segundo a imprensa, Lula, 62 vezes em seus discursos, fez bravatas contra Trump. O cara está negociando, eu sou a parte mais fraca. Eu vou lhe ofender, Sandro? Sandro, nós estamos negociando, vou comprar em sua mão, atendendo aquele bezerro. Mas eu vou dizer a você, lhe ofender, você está me vendendo, eu vou dizer a você que você... Ah, Sandro, é isso, é aquilo, outro. Então, eu tenho que dizer, Sandro, paciência, devagar. 60, está catalogado. 62 vezes nos discursos de Lula, ele faz referências perniciosa a Trump, né? E a Marco Rubio, que é um homem de confiança, aquele sujeito, como Marco Rubio é uma autoridade dentro dos Estados Unidos e no mundo, e ele se referia como se fosse um ninguém. Não é resultado, isso não melhorou nada, piorou a situação. Do outro lado, o Flávio, que foi para lá, piorou, porque acho que foi depois, quando viu que as coisas iam complicar, pediu para deixar para depois das eleições. Você,
1: já não tinha mais jeito.
0: Não ia prejudicar do meu jeito, apenas mais dois meses ou três meses sem a tarifa. Então, como diz aqui os empresários, falta de maturidade. Ou a eleição está acima dos interesses do país.
1: Exato.
0: É esse mal que o Brasil se transforma em tudo. No esporte, em todos os momentos, o Brasil já não tem mais o mesmo respeito que tinha antes. Né? Outro assunto que foi publicado em diversos jornais, inclusive aqui na CNN, que, por sinal, eu fiquei sabendo através de leituras na própria grande mídia, da imprensa, que a CNN Brasil, porque a CNN ela é um grupo que tem no mundo todo. Em todos os países que eu fui, eu citando isso aí, é CNN. Certo? Ela tem em todos os países, na Europa, em todo lugar você acha CNN. porque ela é terceirizada, um sistema terceirizado de um canal de televisão de notícias, um canal de notícias também, tem jornal. E a CNM era tida assim como um dos braços da mídia do governo Lula, certo? Tinha uma forte ligação com a esquerda, com Lula, que ela se situa, normalmente os governos sustentam e tá aí. E o resultado, quando foi agora nessa apuração da Banco Master, o dono da CNM é um dos sócios de Vocaro. Já criou uma relação um tanto perigosa para o próprio governo e para a credibilidade da CNM. Então, mas a própria CNM divulgou ontem em uma matéria a Poder Data barra IA fez uma nova pesquisa em que aponta Lula tem 45% da intenção dos votos e Flávio Bolsonaro 43%. O presidente Luiz Inácio Lula da Silva, do PT, tem 45% das intenções de voto no segundo turno contra o senador Flávio Bolsonaro, do PL, que tem 43% do eleitorado, segundo pesquisa da Poder Data IA, divulgada quinta-feira, no dia 16. Os votos brancos e nulos somam 9%, enquanto 2% dos eleitores não souberam responder. Tem um cenário segundo turno, Luiz Inácio Lula da Silva tem 45%, Flávio Bolsonaro 43%. Outra simulação é Luiz Inácio Lula da Silva, no PT 43%, Renan Santos, demissão 38%, branco e nulo 15%. Já contra o governador de Minas Gerais, Romeu Zema, Luiz Inácio Lula da Silva tem 44%, Romeu Zema tem 41%. A outra simulação, Luiz Inácio Lula da Silva, do PT contra Ronaldo Caiado, é 44% para Lula, 43% para Caiado. Brancos e nulos, 11%. O que se observa nessa pesquisa é que Lula, o máximo que ele obtém é 45%. Aliás, que todas os institutos de pesquisa mostram o teto dele, 45%. Para ele ganhar, ele terá que ter 50% mais um, ou 50% mais. Passar de 50%. O que se observa é que não importa quem seja o candidato, Lula tem 44% cravado mesmo. Esse não vai mudar. O que está mudando aí, que a eleição pode estar, tá, é exatamente os chamados brancos e nulos. Contra Zema é 11%. Contra Caiado também é 11%. Certo? Já esse, como é o nome dele, Renan Santos, o voto branco e nulo é 15%. Ou seja, a diferença está, vai ganhar a eleição, esses que estão dizendo hoje que vai votar em branco ou vai anular o voto, decidir votar em um dos candidatos. Então, o que se vê nas pesquisas atuais é que a diferença que vai acontecer entre um candidato e outro, no máximo vai acontecer 1 milhão de votos. Na verdade, uma disputa bem acirrada, bem apertada, né? Não importa. Eu acredito que haverá algumas mudanças até em agosto, quando as convenções acontecerão, né? Até há a possibilidade do próprio Flávio não ser um candidato, né?
1: Exato.
0: Há a possibilidade.
1: E ainda falando de política, as convenções partidárias começam no dia 20 de julho, propaganda eleitoral será autorizada a partir do dia 16 de agosto e o primeiro turno ocorrerá em 4 de outubro, né?
0: 4 de outubro.
1: Né? Isso,
0: Já na Bahia haverá a convenção, a da oposição de Neto será dia 22 de julho, né? A Jerônimo ainda não marcou, mas parece que vai ser uma semana após, 29. Né? Um espera pelo outro para saber, para levar, para poder mobilizar mais, né? Agora, há uma situação aqui em que Bolsonaro foi impedido de receber visita. A princípio, impediu que Flávio pudesse visitá-lo durante 90 dias, ou seja, teria que passar o período eleitoral para poder ele receber visita. Aí, advogados de Bolsonaro, a OAB se manifestou porque Flávio pode visitá-lo como filho, como família, mas também está com procuração de ser o advogado do próprio pai. Então, ele, como advogado, ele não pode cessear o direito dele visitá-lo, certo? Apesar que ele divulgou aquela carta que o pai fez, pedindo voto para ele, etc.
1: E ontem também no Jornal Nacional da Globo foi comentado que Bolsonaro está proibido por lei de participar de qualquer ato político.
0: Não pode, de jeito
1: nem por bilhete, nada.
0: Só que você observa que o Brasil é dois pesos e duas medidas. Quando Lula foi preso, Lula recebia Haddad semanalmente para traçar as metas da eleição. Na época do Lava Jato, Haddad ia semanalmente até o início da campanha do segundo turno de 2018 e orientou as estratégias eleitorais por meio de cartas e recados políticos e aliados. Foi da cadeia do Paraná que Lula oficializou o ex-prefeito da cidade de São Paulo como candidato do partido ao Planalto, 8 anos atrás. Entre aspas, quero pedir de coração a todos que votariam em mim, que vote no companheiro Fernando Haddad para presidente da República. Escreveu ele uma mensagem lida em frente à sede da Polícia Federal em Curitiba, faltando menos de um mês para a votação. Nos últimos dias, bolsonaristas têm citado as condições da prisão de Lula em Curitiba para criticar as medidas impostas ao ex-presidente Jair Bolsonaro pelo ministro do Supremo Tribunal Federal, Alexandre Moraes. O magistrado expediu medidas cautelares proibindo Bolsonaro na prisão domiciliar de se manifestar, inclusive por meio de terceiros, e determinou na segunda-feira a proibição de visita do presidenciável Flávio Bolsonaro após a leitura de uma carta do pai no último final de semana. Então, observa que não deveria ser. Não deveria ser. A lei ele aplicou a Lula, a mesma lei aplicaria em Bolsonaro, aplicaria em qualquer um. Mas a gente sabe que o Brasil não está funcionando assim. Foi publicado, inclusive, essa semana, uma notícia na Gazeta de. Gazeta Popular, né? Que fala o seguinte. A decisão do ministro Alexandre Moraes, que proibiu o senador Flávio Bolsonaro, pré-candidato à presidência, de visitar o pai, o ex-presidente Jair Bolsonaro, na prisão domiciliar, até a semana seguinte, ao primeiro turno das eleições, realçou a diferença de tratamento em relação às condições de prisão em 2018 do atual presidente Luiz Inácio Lula da Silva, condenado na época na Operação Lava Jato. A suspensão da visita foi motivada pela divulgação por Flávio nas redes sociais de uma carta que Bolsonaro pediu mais apoio à pré-candidatura do filho. Para Moraes, foi um descumprimento da medida cautelar imposta desde o início do ano passado, que proibiu Bolsonaro de se manifestar pelas redes e de usar qualquer outro meio de comunicação externa diretamente ou por intermédio de terceiro. Durante os 580 dias de prisão, entre 2018 e 2019, Lula se comunicou dezenas de vezes com o eleitorado e o público externo por meio de cartas lidas por advogados, políticos e personalidades que o visitavam na cela especial em que ficou preso na Superintendência da Polícia Federal em Curitiba. Vários interlocutores foram constituídos como advogado para ter mais acesso ao petista na cadeia, especialmente o ex-ministro Fernando Haddad, escolhido para sucedê-lo na corrida presidencial, além de outros caciques da campanha do PT. Flávio passou a integrar a defesa formal de Bolsonaro junto ao Supremo Tribunal Federal para ter acesso diário ao pai, mas com a nova decisão de Moraes, terá a prerrogativa suspensa, o que levou a Ordem dos Advogados do Brasil a recorrer à Lei de Execução Penal,
3: às execuções penais, garante ao preso, entre outros, o direito à entrevista pessoal reservada com um advogado, a visita de parentes também, ao contato com o mundo exterior por meio de correspondência escrita, da leitura de outros meios de informação que não comprometam a moral e os bons costumes. A norma diz que todos os dois últimos direitos da carta é visita e pode ser suspenso ou restringido mediante ato motivado do juiz de execução penal. No caso de Bolsonaro, a proibição de manifestação nas redes sociais foi imposta ainda no ano passado, sob a justificativa de que críticas ao processo no qual Bolsonaro foi condenado representava, entre aspas, ataques ao Supremo Tribunal Federal, provocações para o governo dos Estados Unidos aplicar sanções a Moraes e outros ministros do Supremo Tribunal. O veto à manifestação externa, especialmente nas redes, seria uma forma de impedir uma coação ao tribunal. É, a gente seja partidário, vote em Lula, levante bandeira de Lula. Agora, perder o senso de justiça, esse é que é o pior. Porque você não sabe se amanhã não é você que vai estar envolvido em algum processo em que a decisão não é tomada pela regra da lei, mas sim pela vontade exclusiva pessoal. Então, a gente no Brasil está acontecendo, o exterior todo está comentando o excesso de poder que é dado ao Supremo. É vitalício. Bota um ministro e ele tem uma tendência, ou ele vai ficar até completar 75 anos agindo de acordo com aquela tendência dele, ideológica ou pessoal. Não é a lei que vai funcionar, é o que ele, bom, a vontade dele. Então você elege deputado, e os deputados e senadores votam lei, chega lá um ministro monocraticamente, diz que ela é inconstitucional, e a lei daqueles 15 e tantos que foram eleitos não prevalece. Prevalece a vontade dele, não pode aplicar porque ele é inconstitucional. Ele arranja uma forma de dizer que é inconstitucional, ou suspende a lei. Então, para que se eleger deputado? Para que se eleger senador? Então basta o ministro administrar, né? Então o Brasil não está sendo administrado, né? Lula sair amanhã, Lula vai sofrer as consequências. Com certeza já temos aí ministros que têm uma tendência contrária, né? Então amanhã esse ministro vai tomar a situação ou tomar posições, e aí você vai dizer, o ministro que não lembrar que o Alexandre Moraes, que a gente não está para entender nesse país, está com a investigação que envolve a esposa dele, que recebeu 129 milhões do banco Master, não está nem sequer citado. Pode legislar. O Supremo Tribunal não examina mais a lei, se é ou não constitucional. Ela legisla. A lei tem que ser assim, tem que se fazer assim. E lamentavelmente é um país, né, dominado pelos esses caprichos, não é pelo que mais interessa ao país, o que mais é vontade ao país. O que está todo mundo comentando sobre isso é exatamente o que pode vir no futuro. Hoje tem um ministro que tem esse poder, que tem uma tendência, né, de ideológica, de seguir esses preceitos, esses conceitos do atual governo. Amanhã muda de coisa, aparece outro mundo contrário a ele. Então as consequências virão, né? Virão. Então o melhor seria a lei, a aplicação mesmo da lei nas suas regras. Ela é fria, ela não prevalece, não deve prevalecer para ninguém, mas a ser aplicada de acordo a o que é determinado pela lei. Outro assunto que chamou a atenção, esse daí foi publicado na Folha do Estado, a discussão sobre a redução do imposto sobre propriedade de automóveis, o IPVA, ganhou um novo capítulo do Congresso Nacional após o PT votar totalmente contra. se posicionar contrária à proposta que prevê diminuição do valor cobrado dos proprietários de veículos em até 75%. O projeto que avança na Câmara dos Deputados tem como principal argumento a redução da carga tributária

0: ser mais compatível com a realidade econômica dos proprietários. O texto segue em análise na Câmara dos Deputados e ainda precisa passar pelas etapas legislativas previstas antes de uma possível aprovação definitiva. Caso avance no Congresso, a medida poderá provocar mudanças no modelo atual da cobrança do PVA em todo o país. O projeto tem força, pois os brasileiros enfrentam a maior carga tributária do mundo. E o imposto sobre veículos também é um dos mais altos do mundo, chegando a 6% do valor da tabela da FIPE. Esse projeto tem o objetivo de diminuir a sobrecarga sobre os brasileiros. No governo Lula, a carga tributária bate recordes históricos e vem asfixiando os orçamentos das famílias brasileiras. Há um deputado que fez a defesa, uma defesa de não aprovação da redução do IPVA, dizendo que esse IPVA só penaliza, eu acho isso uma estupidez, só penaliza os ricos. Então só quem tem carro no Brasil é rico, que possa pagar IPVA? Quantas pessoas têm seu carro para trabalho? Eu acho que 60%, pelo menos, dos carros são instrumentos de trabalho, né? Então, a redução de IPVA não atinge apenas ricos, mas, às vezes, a maioria. Porque até motos também, né? Você teria um carro que pague hoje R$4.000 de IPVA, ele pagaria apenas 1.000. Ele já sai de carro, da fábrica, da concessionária, com uma série de tributos, quase 50%, 45% do valor do carro são tributos, a maioria tributos federais. Tem um ICMS que é o Estado. Não tem nenhum tributo municipal, nenhum. Todos são federais e essa arrecadação do carro, que é astronômica, vai todo para o Tesouro Nacional, para o governo federal. Mas o governo não pode abrir mão de imposto nenhum, de nada, de um centavo de imposto. Pelo contrário, tem criado, que o governo tem uma carga de programas sociais que extrapola a receita. Ou seja, ele tem uma receita de mais ou menos 300 bilhões e está gastando 350 bilhões. Então ele não pode abrir mão de todo o dinheiro que entra, é pouco, para atender as demandas que ele próprio criou. Essa é por isso a dificuldade de se aprovar em qualquer coisa que venha diminuir o imposto ou venha diretamente beneficiar a população. Outra notícia fica agora com você, Sandro. O que é que você está lendo aí, Sandro?
1: Eu estava vendo aqui a reportagem que você mandou para mim mais cedo, mas se já concluir as nacionais, agora a gente vai para do estado, né? Porque daqui a pouquinho tem aí a transmissão lá do campeonato municipal.
0: É por isso que nós estamos correndo. Eu não posso mais deixar de mandar um alô para Doge. Dois alôs.
1: Alô, Doge. Doge que não é o seresteiro, é o pedreiro.
0: É, pedreiro.
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1: Muito bem, agora a gente entra aqui com algumas notícias pela Bahia. Mandar aqui um abraço para Jailton do Sítio Machixe, mais cedo mandou mensagem pra gente aqui, tá ligado? Também a Nega lá nas Populares Velha mandou um abraço aqui pra mim e pra Ivan, tá lá acompanhando o programa. Um abraço pra você, viu, Nega? Nega nas Populares Velha.
0: Ah, Nega, um abraço, Nega.
1: Muito bem, agora a gente destaca notícias pela Bahia. O senador Jacques Wagner do PT tentou concluir a venda de um terreno avaliado em 15,8 milhões em Camaçari, um dia após ser alvo de uma operação da Polícia Federal que investiga suspeitas de recebimento de propina ligada ao Banco Master. Segundo a reportagem do jornal Estado de São Paulo, a transferência do imóvel foi impedida porque o cartório recebeu uma ordem de bloqueio de bens determinada pelo ministro do Supremo Tribunal Federal, André Mendonça.
0: Tá parecendo, né? A gente não sabia.

0: o tamanho da fortuna, do poder econômico que tinha. E quando começa essas investigações, é um terreno, ele no mínimo foi avisado, né? Que ele tentou vender é porque ele está avisado que os bens dele iam ser bloqueados. Né? Aí vai surgir uma nova investigação. Por que ele tentou vender? Né? 2 dias antes de ser acionada a operação.
1: Né?
0: Operação. Então alguém avisou, ó, cuide e tire de seu nome, né? Porque seus bens podem ser bloqueados. E aí o que é que ele aconteceu? Começa a descobrir que ele tinha, além do apartamento de luxo que ele mora, aquele que foi do coisa, tinha outros bens. Esse terreno aí, na valor de 15 milhões, parece, né?
1: 18,5 milhões.
0: 18 milhões?
1: Exato, é.
0: Imagine. Então aí vamos ver, gente. A gente não sei por onde, qual é o caminho do Brasil consertar, não. Não sei não, viu?
1: É, agora falando de esporte, os atletas do Dojo Karatê Arte de Itapiramuta, Bahia, receberam as cartas oficiais de convocação para representar o Brasil no Campeonato Intercontinental de Karatê, que será realizado em Águas Calientes, no México. A entrega da convocação foi feita pelo representante da Confameb Bahia, professor Marcos Paulo, ao lado dos professores Antônio Barbosa e Normário Júnior, com a presença do prefeito Roberto Venâncio, que vem apoiando o desenvolvimento do esporte no município. Dos 7 atletas convocados, 3 são estudantes da rede municipal de ensino, onde o karatê faz parte do currículo escolar. O resultado reforça a importância da modalidade na formação da criança e jovens, e promovendo disciplina, respeito e também dedicação.
0: É, o prefeito de Itapiramuta, Roberto, ele é um esportista, né?
1: Eu acho que ele é do karatê também, viu? Se não me engano.
0: De tudo, ele sempre participou aqui, eu vejo sempre. Virou falando, às vezes que estiveram juntos, participando de babas por aí, né? Boleiro, né? Então tem esse lado bom de ajudar todos os esportes, independente de. Seja só o futebol, né?
1: Da modalidade.
0: Da
1: né?
0: modalidade, exatamente. É. Independente da modalidade. Parabéns ao prefeito que tem essa sensibilidade, né? E tá
1: exato.
0: Esse apoio aí, que é importante. A juventude precisa de atividade. Atividade esportiva constante para gastar suas energias, ao invés de estar aí exclusivamente em mesas de bares ou atrás de coisas que não.
1: Nossa, exato, né? E vale ressaltar que o esporte não é só futebol, né? Tem muitos outros esportes que tem o seu brilho,
0: coisa,
1: né?
0: Muito esporte é uma coisa vasta demais, né?
1: A maratona mesmo, eu acho muito interessante a maratona, né?
0: Eu acho que eu sempre, na primeira gestão, foram muitas atividades desenvolvidas no esporte, né? E o meu sonho, um dos sonhos que eu tinha era vir um ginásio de esporte. Quando eu ia em Mundo Novo, vi aquele ginásio de esporte, foi o Dr. Clevson que construiu, muito bonito, não é possível. Miguel Comon tinha um ginásio de esporte, Piritiba não tinha. Aí, graças ao nosso
1: César Borges, né?
0: César Borges e Haroldo Cedrais foram dois que bastante atuantes para conseguir recursos para construir esse ginásio de esporte. E olha quanto tem uma atividade nesse ginásio, como é a participação, não só dos atletas que estão disputando, mas da população que valoriza, que prestigia.
1: E uma coisa bacana que Piritiba tem, que os espaços públicos são bem localizados, né?
0: Bem localizados, bem cuidados.
1: Não
0: tem depredação.
1: Porque se a gente prestar atenção, aqui na avenida principal tem o ginásio de esporte, o estádio municipal e a praça de eventos.
0: De eventos, né? Exato. E olha que é tudo bem cuidado, não existe depredação. Olha, na minha primeira gestão, João Matos, que hoje é o nosso...
1: Você sabia que a primeira corrida feita por João Matos, eu fui campeão peritibano juvenil.
0: Foi?
1: Em primeiro lugar.
0: João Matos hoje está em São Paulo, mas ele não esquece dessa primeira corrida de rua, né?
1: Exato,
0: a corrida de rua, ele me chamou, Ivan, me ajude, eu quero fazer a primeira vez. Aí dei todo o apoio, todo o suporte, daí Acho que até hoje ele não existe, né?
1: E na chegada na Praça Getúlio Vargas, aquela música de fundo musical da Maratona. Foi me dando aquela emoção grande na reta de chegada. Foi um momento, né? Assim, muito marcante mesmo.
0: Parece que é o Bruno, né? Que faz hoje, chama arrepiado, gosta de...
1: Eu acho que promove também,
0: promove,
1: né?
0: Promove também, Mas foi muitas coisas boas, o esporte que a gente... no centro cultural ali, a gente procurou estimular, fazer as corridas, por exemplo, fizemos uma nova pista, né?
1: Exato.
0: Ali, Roberto e Tavinho, uma turma ali, vamos mudar aquele sistema de...
1: E é um esporte que movimenta muita gente na região, viu?
0: Todo esporte é bom, rapaz, todo esporte é bom.
1: Exato,
0: Todo vício é ruim, todo esporte é bom.
1: Mas tem esporte que tem um vício da aposta, né? Corrida de cavalo mesmo, é dinheiro passando pra lá, pra cá. É aquela agonia.
0: E agora as desgraças, que me perdoe, das betes. E botaram essas betas há pouco tempo, foi permitida aí publicidade, rapaz, uma coisa que devia proibir o jogo de bicho, empregava muita gente.
1: Exato,
0: empregava muita gente. Ah, porque é ilegal, porque é manipulada, não sei.
1: Era mais fácil legalizar e cobrar um imposto.
0: Exatamente. E aí permitiram uma porrada de jogos.
1: Né? Porque até
0: alguns
1: hoje...
0: clandestinos, outros patrocinados pelo próprio governo.
1: Exato,
0: Tem paciência. É um país que a gente não entende mesmo. Você tem mais alguma notícia?
1: Só para fechar aqui, Ivan, o Instituto Nacional de Meteorologia, o IMET, emitiu um alerta de vendaval que engloba 199 dos 417 cidades baianas, com validade até o final da noite de sábado, dia 18 de julho. Entre os municípios afetados estão Tapiramutá, Utinga, Piritiba, Mundo Novo, Miguel Comum, Morro Chapéu, Bonito, Wagner e Rui Barbosa. Durante esse período estão previstas aí rajadas de vento com velocidade que pode chegar até 60 km por hora.
0: Então eu não vou andar de boné mais rápido. Meu boné, cuidado com o chapéu, botar aquela...
1: Exato.
0: Não é que até ganhamento, botava, o povo chamava de aba, era, botava aqui, prendia aqui, né?
1: Exato, chapéu, pra não voar.
0: Não é?
1: Pois o Instituto de Meteorologia e IMET fez esse alerta
0: eu
1: aí.
0: Eu pensei que Piritiba...
1: E tá valendo pra gente aqui também,
0: Nós temos uma proteção aí, de qualquer jeito, esses morrinhos protegem, né? Essa Serra de Mundo Novo protege. Então a Piramutá já tá mais destampada, né?
1: Exato,
0: Ela pode chegar mais forte em determinadas áreas do município e menos aqui.
1: Mas eu não sei se foi esse ano ou ano passado, eu tava na roça lá no Mucambo e uma vizinha minha mandou uma mensagem, mandou foto. As telhas lá de casa voaram com o vento. Foi um vento que até destelhou várias casas na cidade.
0: Aqui em Piritiba?
1: Aqui em Piritiba. Foi um vendaval tremendo.
0: Ave Maria, exato, Nossa Senhora. Vamos rezar, gente.
1: Vamos rezar.
0: Mas olha, só para concluir, uma auditoria do TCE, Tribunal de Contas do Estado da Bahia, apontou erros administrativos grosseiros na compra de respiradores da pandemia da Covid-19. E recomendou a reprovação das contas da Bahia de Rui Costa relativa à gestão do Consórcio Nordeste 2020. O processo está em fase de instrução e será relatado pelo conselheiro João Bonfim e ainda será votado pelo colegiado do tribunal. A palavra final sobre a aprovação ou rejeição das contas é da Assembleia Legislativa. Rui Costa deixou a Casa Civil no governo Lula, em abril, para concorrer ao Senado. Não quis se pronunciar sobre os relatórios. Sua defesa, junto ao TCE Bahia, apontou que a compra dos equipamentos foi feita em um contexto excepcional de emergência sanitária e falta de equipamentos hospitalares. Afirmou também que a decisão de contratar a empresa Empicari foi tomada de forma colegiada pela Assembleia dos Governadores e apontou um cenário de escassez global de equipamentos causado pela Covid-19 com justificativa para pagamento antecipado. Defendeu ainda a responsabilização do gestor exigiria comprovação de dolo ou erro grosseiro que inexistiria nesse caso, o que... A administração adotou medidas imediatas para recuperar recursos. A Empicari foi procurada pelo TCE, mas não apresentou defesa na auditoria. O consórcio Nordeste foi criado em 2020 pelos governadores de 9 estados da região, em forma de articular ações, fazer compras conjuntas em meio ao governo Jair Bolsonaro. Os respiradores foram adquiridos da MPK Pharma Representações, firma especializada em produzir a base de cannabis, de maconha. O consórcio fez um pagamento antecipado de R$48.700.000, mas os equipamentos nunca foram entregues. Na época, o consórcio entrou na justiça para rever o dinheiro. A aquisição dos equipamentos passou a ser investigada pela Polícia Federal. Um inquérito do caso tramita no Supremo Tribunal Federal, no Supremo Tribunal de Justiça. O relatório do TCE afirma ter havido erros administrativos grosseiros no manejo dos recursos públicos de Rui Costa e do então secretário do Executivo, Carlos Gabas. Ambos figuram como responsáveis pela compra e pode ter que devolver o erário R$48.700.000 que foram gastos. A defesa de Carlos Gabas negou ter agido com dolo ou má fé, apontou limitações estruturais do consórcio Nordeste no primeiro ano de funcionamento. Ele também ressaltou que a entidade adotou medidas para corrigir as falhas no exercício seguinte. Bem, aí é o que o TCE está apontando como erro grosseiro. E é muito fácil de qualquer pessoa entender. Um prefeito não caia na bobagem de fazer, usar, eu diria, 10% do que foi usado na compra. Já pensou que é o prefeito pegar R$4.800.000, cidade pequena, entregar uma empresa sem investigar o que é que essa empresa é, onde ela, se ela tem aquele material, que ela, se ela já forneceu a algum lugar, qual é o histórico dessa empresa? Uma empresa cujo capital, esse aí, essa tinha R$100.000. O capital social dela era R$100.000. Receber antecipado R$48.000, aí desperta. Pô, por quê? Uma pessoa experiente pagar uma empresa sem justificar, sem ter entrega, sem saber se essa empresa, os antecedentes dessa empresa, em que essa empresa funcionava. Aí pegar R$4.800.000, um prefeito, e comprar, vamos ver, umas máquinas, uma empresa lá de Feira de Santana. Só que essa empresa não vende máquinas, vende papel, uma papelaria. Tem nada a ver com as máquinas. Aí comprou duas máquinas, pagou antecipado, esperava as máquinas chegarem. Passou, já se passaram mais de 10 anos, as máquinas não chegam, o dinheiro não será devolvido. Aí é onde o TSE considera erro grosseiro. Agora, duvido que vá ter qualquer tipo de punição que ele vá devolver. Se fosse prefeito, se fosse uma autoridade menor, que não tinha por onde se movimentar, era capaz de ter punições severas. Mas aí, TSE, maioria tem que aprovar. Quem é essa maioria? Composta, indicada por quem? Depois vai para a Assembleia. Na Assembleia Legislativa, são 41 deputados do governo contra 22 de oposição. Também não passa. Então, os R$48.000 se perdeu. As pessoas que precisaram e não tiveram ser atendidas porque não tinham o respirador, perderam a vida e vai ficar por isso mesmo. Eu digo que vai ficar por isso mesmo. Não vai ter punição nenhuma. E, por sinal, os dois candidatos a senador estão todos os dois envolvidos em denúncias, mas estão liderando as pesquisas. Aí, o que é que o povo quer? A gente pergunta, o que o povo quer que melhore esse país? De que forma? Se você não faz questão de votar... Eu conheci um prefeito de uma cidade no Baixo Sul. Ele foi eleito prefeito preso. No dia dele votar, uma escolta policial o levou até a sessão para ele votar. Aí ele ganhou a eleição. Ele ganhou a eleição porque ele mandou construir por conta própria 200 casas e deu ao povo. A acusação que tinha contra ele, estava preso por compra de carga roubada, né? Ele foi preso, a justiça mandou prendê-lo, carga roubada, ele foi eleito prefeito. Rapaz, o meu apelido dele era Beto. A pessoa gostava demais dele. Conversávamos muito lá na UPB. Ele foi candidato à reeleição. Ele foi, tomou posse por liminar. E foi candidato à reeleição. Várias acusações contra ele e tal. Foi reeleito. Foi reeleito. Bom, parece que não faz questão dessa questão, da questão da honestidade, não. Faz não. Faz de jeito nenhum. Eu estava conversando com uma pessoa essa semana sobre esse deputado que está preso, Galinha, né?
1: Exato, Binho Galinha.
0: Hein?
1: Binho Galinha.
0: Binho Galinho.
1: Isso.
0: Aí eu perguntei a ele, ele vai eleito? Vai. Ele tem 50 mil votos garantidos. É mesmo. Não tem um bandido preso ou solto que não vote nele. Ele tem uma relação enorme com esse pessoal. E ele está preso exatamente por essa relação. Mas não vai ter 50 mil. Eu garanto que ele tem mais de 50 mil votos, vai ser reeleito. Então, é o que a gente. É o que o Brasil espera? Se a gente não apura, não depura. Está vendo Trump? Se Trump fosse para a reeleição, não ia ser reeleito, não. Falando por causa de bobagem. Aí já tem muita gente, não tem porquê não eleger ele para fazer as coisas que ele está fazendo. As ações que ele está desenvolvendo lá não estão agradando aos americanos. Exato. E os americanos vão se apaixonar por Trump?
1: Forma nenhuma.
0: De forma nenhuma. Lá muda mesmo, a alternância de poder.
1: Exato.
0: Não faz, meu irmão, tem aqui nossa carta. Vamos pelo menos aquilo que é mais certo. Eu estava lendo, eu trouxe até uma notícia aqui, não vai dar tempo hoje, mas a Venezuela tem programas sociais muito parecidos com o do Brasil, viu? 60% da população venezuelana vive de benesses do governo. Ou seja, 40% trabalha para sustentar os outros, o dele e os outros. O que aconteceu com a Venezuela? Sucateou tudo. O governo não tinha dinheiro para consertar as pontes, não tinha dinheiro para melhorar os hospitais, não tinha dinheiro para fazer novas escolas, não tinha para melhorar as estradas. Era tudo para os programas sociais. Chegou um ponto que colapsou, né? E tá a Venezuela hoje, a presidente que está lá, ela também era ligada, mas ela está seguindo as orientações dos americanos, de Trump. O que é? Por que a Venezuela chega a esse ponto de ser um dos maiores produtores de petróleo do mundo, um dos países mais ricos do mundo, e o povo pobre?
1: Exato, é.
0: Por que o povo pobre? Governo aplicando mal, pegando dinheiro e investindo em coisa para se manter. Porque Maduro ganhava a eleição todas as vezes? Ganhava mesmo. Exatamente, porque tinha essas pessoas sob o seu domínio. Então, o Brasil, se a gente não. A população não entender. Não, eu, não, eu, sinceramente, os dois candidatos que estão aí na ponta, nenhum me agrada. Por Deus, exatamente pelas políticas, pelas propostas. Né? Não quer dizer que eu tenha uma tendência. Já tive para um lado, mas vai lendo, vai despertando o interesse e a gente vai descobrindo que não é bem assim. As fantasias são vendidas, é muito mais fácil vender fantasia do que vender realidade.
1: Exato,
0: não é? É ou não é verdade?
1: Com certeza.
0: É muito mais fácil fantasia. Fantasia é mais fácil. Você pinta do jeito que quer, na cor que quer.
1: E tem gente que gosta de se iludir fácil também, né?
0: É muito fácil. Hoje nós temos no Brasil 90 milhões. Mas ainda não chega a 50%, mas 90 milhões, 210, 90 milhões vivendo de alguma forma, de algum tipo dos programas sociais do governo. 90 milhões. Então, não é de pessoas, não significa 90 milhões de eleitores, né? Que é família, lá dentro tem família. Eu vi uma matéria em que o cara somava uma casa e o cara não trabalha, mas a mulher tem 3 filhos. Ele recebe Bolsa Família, ela também recebe, tem mais os filhos, tem mais o avô. Quando soma tudo, dá 4.000 e tantos reais. Ele mostrando que está aí, essa família recebe 4.270 reais por mês. Ele fica em casa sem fazer zorra de nada, ela também não faz nada, os filhos de menores, ela menos leva para a escola, porque senão perde esse direito. E aí, de que forma vai levar a uma situação de produção? Eu acho que, já falei isso aqui uma vez, Bolsa Família é hoje permanente, não tem presidente que tire mais. é constitucional. Tá? Hoje é uma PEC, foi inserida como um obrigatório. Certo? Agora tem que melhorar como estabelecer critérios. E até que ponto? Aí, você tem Bolsa Família e assinou sua carteira, aí você perdeu a Bolsa Família. Quer dizer, não, você tem um tempo e você se adequar.
1: Estabilidade, melhorar,
0: estabilidade,
1: né?
0: Aí você perder, mas perder imediato, aí ninguém quer.
1: Até porque eu acho que programa social não quebra governo, o que quebra exatamente a corrupção, né?
0: É, exatamente. É. Você vê agora em Joinville, eu estava lendo, Joinville está recrutando funcionários, empregados. Tem uma das maiores metalúrgicas do Brasil, a Tupi, né? Que é lá. Está mandando treinar funcionários no Nordeste para levar para completar o seu quadro por falta de. Porque a população lá trabalha. É o que tem menor índice de participação em Bolsa Família. É o estado de Santa Catarina. É o estado produtor, menor índice. Todo mundo está produzindo porque ganha mais produzindo, trabalhando, do que ficar em casa esperando que o governo mande suas benesses. Tá aí então, gente. Nós estamos terminando o nosso programa. Agora vamos aos aniversariantes, né? Deixa eu ver se eu consigo aqui.
1: Exato. Quando você procura aí, só falando que o Campeonato Baiano da Série B, chegando na reta final, para decidir quais são os dois que vão disputar o Baianão Série A o ano que vem, viu? E o Barreiras, né? Lá de Barreiras, tem aí uma possibilidade de o ano que vem estar na primeira divisão do Campeonato Baiano, que é até uma surpresa, né? Um time do Oeste da Bahia disputar o Baianão. E também amanhã tem Feira e Fluminense de Feira disputando aí outra vaga para quem sobe para disputar a Série A do Baianão, viu?
0: O Vitória ganhou de 1-0.
1: O Vitória tá bem, viu?
0: Tá
1: o Barradão.
0: Bem, tá décimo lugar, rapaz.
1: Exato, é.
0: Décimo
1: é.
0: Lugar. Agora eu vou fazer um comentário aqui, eu deixei pro final, para falar sobre isso. A morte de uma pessoa queridíssima. Eu tinha um carinho muito grande, sei que ela tinha por mim, Dona Margarida de Raul. Acho que aos 90 anos. A pessoa que deixou muitas amizades e tinha uma personalidade muito interessante. Era assim, de um dinamismo muito grande, positivismo muito grande. Ela disse uma coisa a vocês, eu não gostei. Ela é uma pessoa agradável demais. Chega na casa dela, era agradável demais. A forma dela recepcionar as visitas, as pessoas. Tinha um lado muito interessante, que era ela com o Raul, uma convivência de acho que bem 6 décadas, mais de 60 anos de casados, né? Ela morreu quase 90. E eles eram engraçados, eles, a forma de provocar as brincadeiras em casa. Eu dava risada. Um dia cheguei lá e Raul, mancando assim, ele tem um problema, um defeito no pé. Igualzinho. Isso aí foi de nascença ou foi algum acidente que com esse pé? Isso foi não, Ivan, nem nascença, nem coisa. Foi Deus que me marcou para não me perder de vista. Levava tudo assim.
1: Mais esportiva, né?
0: Mais esportiva, na brincadeira. É. Então, Margarida deixa com certeza muita saudade, muitas pessoas que conviveram com ela. Né?
1: Outra coisa também, Ivan, relacionada a Piritiba, eu vi muita gente postando ontem aí a foto do padre Edival, disse que vai passar por uma cirurgia, né? O pessoal fazendo campanha de doação de sangue.
0: Exatamente,
1: né?
0: Eu vi um cara pedindo sangue, doação de sangue, né, para ele. Ele está no hospital, no Aristide Maltês, né?
1: Isso.
0: Ele há pouco, há um tempo atrás, ele passou por uma cirurgia, né? Teve um problema de próstata. Aí, graças a Deus, deu essa sobrevida a ele aqui. Espero que Deus o abençoe, ele tenha mais ainda.
1: É? Exato, é. Além de ele ser uma figura ilustre da cidade, como padre, com muitos anos.
0: Do primeiro pároco de
1: Exato,
0: Piritiba,
1: é.
0: Né? Porque antes era de Mundo Novo que vinha atender a comunidade católica. Depois ele veio definitivamente para Piritiba e formou uma amizade muito grande. Foi professor da SENEC, vice-diretor. Eu era presidente da SENEC, ele foi nomeado vice-diretor.
1: Fez por
0: interessante
1: muitos anos também.
0: Eu era presidente da SENEC, faz 8 anos. Pô, graças a Deus teve a oportunidade de ver muita gente formando ali nesse período. E o diretor era o reverendo Josias, o reverendo da igreja presbiteriana, era diretor, E o padre Arival, o pároco da cidade, era o vice-diretor. Era uma convivência maravilhosa dos dois, né? Uhum. Viviam muito bem, né?
1: Sem rivalidade religiosa.
0: Antes tinha rivalidade muito ferrenha, pior do que os partidos políticos, que futebol.
1: Exato.
0: É. Aí, no início de Piritiba, nos seus primórdios. Mas depois aí, essa convivência do reverendo Josias, uma pessoa, né, super, sabe, um jeito, irmão, a educação. Padre Edivaldo, aquela pessoa tratava também, educava. Resultado, que foi uma gestão profícua.
1: Né? E o Padre Edivaldo fez um programa aqui de muitos anos em Moré, Uma Prece ao Entardecer. O pessoal gostava de ouvir o Padre Edivaldo.
0: Muito tempo. Depois ele começou a botar terceiro para fazer. Nelson Martins veio. Fazia Nelson, padre, foi chamava Padre Nelson. Mandava muito presente para Nelson, né? Uhum. Aí foram botando as pessoas, aí descaracterizou o programa.
1: Exato,
0: né? Aí Moré suspendeu, porque ele deixou de fazer.
1: Por muitos anos a voz dele.
0: Muito leigos marcante, aí, né? Que chegava, não tinha a mesma desenvoltura.
1: Exato,
0: né? Nelson tinha uma boa dicção, tinha um bom raciocínio, pregava bem, né? Mas nem todos que chegavam para substituir o Padre Edivaldo tinham essa mesma desenvoltura. Muitos chegavam até para ler às vezes
1: Salmo, passagem da Bíblia.
0: Salmo, qualquer coisa. Gaguejava demais, colocava palavras diferentes que você não conseguia interpretar. Então, era melhor parar. Ou ele fazia, ou então não.
1: Exato. Acho
0: que não tinha, todos os dias não tinha fazendo, terminando. Mas vamos ao aniversariante de hoje?
1: Muito bem. Só mandar um abraço aqui, Ivan, para Adriano, também sua filha Laura, esposa Josi, está acompanhando o programa aqui na cidade. Um forte abraço, viu?
0: Outro abraço, Adriano. Mas o aniversariante, vamos ver quem são os aniversariantes da semana. Na semana que eu anotei. Acho que dessa vez eu anotei. A semana começou no dia. E depois foi.
1: O tempo tá passando tão rápido que eu me perco até na data.
0: Dia 13.
1: Dia 13.
0: 13 foi segunda-feira, não foi? Não foi segunda-feira?
1: Vamos pedir ajuda aos universitários, né?
0: 13 foi segunda-feira, com certeza, rapaz. 13. Deixa eu ver se não foi dia 13, foi. Bom, dia 13.
1: Dia 13 foi na segunda-feira mesmo.
0: Foi Mila Mendes, aniversariante, Romário Souza Cunha. Edigail, professor, doutor Edigail Praxedes, jogador de futebol, tocador de violão, um amigão aí lá do Largo. Também Mário Sérgio Passos, Anselmo Lopes, Gabriel Catureba, Alcione Carneiro, também foi Karine Canto Costa Pomponé e Vanessa Lorena. No dia 14 foi Alex Silva, Júnior Vilela Beco, ex-vice-prefeito, né? Maria do Carmo, a professora Carminha, todo mundo conhece a professora Carminha, né? Professora de português de muita gente aí. Cleusa Miranda, Thaís Moreira, Renan Dantas, Juliana Oliveira, Kelly Alves Oliveira, Caroline Barbosa, Cristiane Moreira e Romário Celestino Santos. Olha, viu, um bocado de gente com o nome Romário. Eu acho que era porque o Romário foi aquele jogador de futebol excepcional. Isso aí foi no dia 14. Eu vejo agora dia 15. Deixa eu pegar aqui, dia 15. Quem é aniversário? Dia 15, meu Deus. Eu estou chegando perto. Dia 15 foi Ivan Fixel Sampaio. Ivan do celular. Ivan Fixel, foi dia 15. Zeca, José Gomes de Matos, Marcos Santos, Camila Conegundes. No dia 16, rapaz, teve uma festança lá na Rua da Mistura de José Nilton Oliveira Almeida, Zé Nilton, Nilton de Manezinho, também Luzmar Cardoso, aí Dionísia, Angelina Leal, Lúcia Lima. Lá no França, Renildo Doca, o Doca que foi aniversariante, Doca, né? É Doca. Arnaud Guimarães, Everett Lima. No dia 17, essa figura que eu admiro muito, tem um trabalho maravilhoso aí, Haroldo Campos, ele está sempre mostrando a região inteira, filmando.
1: As fazendas, plantações.
0: Haroldo.
1: Interessante,
0: viu? Uma pessoa, eu encontrei um Salvador que acompanha Haroldo. Ele me disse: rapaz, quem é esse Haroldo Campos? Ele nasceu aqui em Piridim, mas mora há muito tempo lá em Salvador. Aí eu fui explicar a ele que era, mas rapaz, eu admiro, eu acompanho tudo que ele posta, eu acompanho, porque eu, só assim eu conheço melhor a minha região. Aí Dantas, Washington Luiz, Beatriz Isaías, Jarbas Lima, Liviane Mendes, Selma Reis, ô Selma, um abraço, minha amigona, Maiara Carvalho e Bruno, nós falamos nesse tempo de Walter Bruno, né?
1: Exato,
0: corridas, foi aniversário no dia 15. Quem foi outro aqui? Agora, dia 18, né? Carlos André Leão, Camila Santos, Arilma Santos, José Henrique Martins, hoje dia 18, né?
1: Hoje é 18,
0: Sônia Ayala Isabela, Juarez Moreira, Juarez da Pousada, Juarez ali, né? TM, Juarez Moreira é hoje. Hoje é cerveja de graça lá, né, Juarez?
1: Vai fazer fila. Cerveja de graça faz fila.
0: Faz fila, mas ele vai correr, ele não vai estar lá hoje. Só quando Juarez chegar.
1: Aí
0: ele não chega.
1: É igual fiado só amanhã.
0: Esse fiado amanhã também é aniversariante de. É aniversário de Graziela Belitardi, irmã de.
1: Da prefeita, né?
0: Graziela mora em Salvador. É muito amiga de minha filha, de Ivana, né? Graziela Belitardo. Então, amanhã. Quem é amanhã? Deixa eu ver. Amanhã é 19, né?
1: 19, isso.
0: Deixa eu ver se eu. Eu não tenho os telefones, os aniversários de amanhã.
1: Manda um abraço aqui pra Jorginho lá na seguida, tá acompanhando o programa. Ele falou, gente, o programa tá terminando mais cedo hoje. Eu falei porque vai ter o futebol, né? Daqui a pouquinho.
0: Bom, eu não tenho. Amanhã tem, assim, Michele Sampaio, Edivaldo Santana, Emanuela Lopes, Flávia Oliveira, Luiz Melo, Vanessa Oliveira, Tainara Santos, Rangel Leal, Cida Cedrais. Não, Cida Cedrais é no dia 20, eu já estou antecipando. Parabéns para toda essa turma aí.
2: Parabéns pra você.
0: Juninho já entrou em contato aí, não?
1: Ainda não, estamos aqui no aguardo, viu?
0: Então, Juninho, estamos aí, já terminando o programa. Na hora que você estiver pronto, é sinalizar que...
1: Você falou aí o nome Tainara, eu não lembro o dia, mas Tainara é a filha de Jorginho da Cigana, né? Ele mandou lembrar aqui, mas eu ouvi que você disse aí Tainara.
0: Tainara, foi aniversário.
1: Dia 19,
0: Que dia foi? Dia 19.
1: Sim, exato,
0: Dia 19 é amanhã, né?
1: Dia 19 é amanhã, então, né?
0: Prepara, Jorginho.
1: Mas eu acho que eu ouvi você falar esse nome Tainara.
0: Falei, sim, com certeza. Também eu tenho uma... A tia Hilda já mandou um aqui, quem está assistindo. O programa hoje está maravilhoso, mas Ai, Heloísa, Odailton, Dermival, Lena, Ralph, até Ralph, a Margarida era mãe de Ralph.
1: De Ralph, né?
0: Era, Ralph Araújo. Ismael, irmão Gustavo. A tia Hilda está lá atenta. Quem mandou? Quem está aqui na Itália mandando vir no nosso programa? É Dora Landim, né? É lá na Itália, mano, que estava vindo nosso programa. Jaime de Adão está aí também. Jerusa mandou uma mensagem muito bonita, né? Falando aqui, ó. Se hoje você se sente distante, lembre-se de que Deus é contigo. Ele vê cada passo, cada oração e cada esforço. Nada disso é perdido. Em Cristo, até os períodos de espera têm propósito. Continue caminhando, ajuste o coração se necessário, mas não abandone a fé. A distância que você percebe pode ser, na verdade, o caminho que Deus está usando para levar você exatamente aonde precisa chegar. Entre aspas, mas aqueles que esperam no Senhor renovam suas forças, voam alto como as águias, e correm e não ficam exaustos, andam e não se cansam. Isaías 40, 31. Pois é, Jerusa, tamo aí.
1: Também vovó Bizuí mandou um áudio aqui.
0: Eita, vovó.
1: Não pode deixar de passar o áudio dela aqui.
0: Mandou,
1: viu?
0: Aqui também a foto. Deixa eu ver quem é mais aqui. E vai lá, vovó Benzuí.
1: Vamos lá, passar o áudio de vovó Benzuí, mas falar que o barco navega conforme sua fé, né? Se ele afundou, a fé é zero, né? Vamos lá.
2: Boa tarde, Ivan e Sandro. Como a sua família está bem? A minha está tudo bem aqui com nós. Aí, Ivan. Essa semana, Zé de Bi, meu cunhado morreu, o marido de Bi, de minha irmã. Ele teve um problema nas pernas, cortou a perna. Aí deu diabetes, aí foi essa semana, Deus levou ele pra descansar, Zé Ivan. Mas é isso mesmo, é da vida, né, Zé Ivan?
0: É isso mesmo, Zé.
2: Me deu um abraço descansar. Me deu Carminha, me sua família toda e me guiçando na mãezinha dele.
0: Ela tá lá ouvindo, seu alô, viu?
2: De mandar lembrança pra todo mundo, Zé Ivan. Que Deus abençoe nós todos, que eu tô vendo sua palinha de Sandro hoje, todo dia. Que Deus abençoe nós, Deus saúde. E Deus é nosso pastor e nada faltará pra nós. E Jesus tá com nós, viu, Zé Ivan? Com nós todos.
0: Tchau, Zé Ivan.
2: Todo mundo aí. Fita abraçada os dois de vovó Bizuí, todo mundo aí.
1: Valeu, vovó Bizuí, aquele abraço, hein? É, também a Geisa lá no Indaí, Mundo Novo, tá mandando boa tarde, tá ouvindo o programa. Nossa amiga Lita no bairro da Baixinha também tá ligada. É, Nito de Areia Branca também mandou boa tarde dele aqui. E Aninha lá em Baixa Grande também ouvindo o programa, viu?
0: É, eu recebi aqui Marivan me lembrando que houve um falecimento que transtornou também muitas pessoas. Se trata de Dona Maria, a irmã de Júlia, ela era filha de seu Arlindo Mateus. É, o Arlindo era o pai de Petrônio, né? Então, Dona Maria foi uma morte repentina também, que trouxe muito pesar seus familiares e os seus amigos. Mas aí vamos mandar um alô, eu já mandei mais uma vez. Oi, Doge, eu falando de você de novo. Mandar para a Vanja lá em Porto Feliz, Tarcísio, Manfredo, Gleidinha de Beto, Paquetá tocou essa semana, parece que foi nos Marcelinho, não é hoje que eu ouvi um carro. Vão tocar hoje.
1: Ah, resgataram o Paquetá.
0: Paquetá.
1: Tá sumido.
0: Laerte Barros, do Deda Gráfica, Nilza lá de Porto Feliz, Sabrina, Evandro Rosa. Estive aí no mercadinho, não achei você. Catita e Cibenon, Jacozinho do. Jacozinho agora tem padaria, não é do Acarajé, não. Jacozinho da padaria. Já eu estive lá na casa dele, grande amigo já ali. Já eu tenho uma notícia boa aí para o Canção, viu? Eu não vou anunciar, eu vou deixar para quem vai fazer, quem vai promover. O Canção vai sofrer uma reforma muito boa, viu? Vamos esperar aí. Eu estou aplaudindo essa ideia. Marlene, mãe de Bocapio, Normando Santista, Wagner Tic Tac, Aninha de Dita, Tainã e Henrique Vilela, Leci Ferreira, Lúcia e o professor Dilton, Jane Manchinha, Ricardo de Bela, Mazinho da Farmácia, Vilma de Wagner, João da Carne, Rosa Vence, Nivaldo Quirino, Jair da Metalúrgica, vereador, Maria Luzia, Escada, Zé Oscar, da Areia Branca, Valtemir das Pedras, é o homem das pedras, Valtemir Barbosa, Danuza, lá da Ótica, Dodi Reis, lá em Luiz Eduardo, Erivaldo de Areia Branca, Boca Preta, grande amigo, um abração, Léo Machante, Lauri, lá em Porto Feliz, Cal de Jal, Lúcia de André, Cal tá lá do Canhê, viu? Mas é ouvindo nosso programa. Humberto Barreto e Tatiana, Vitinho, Sinésia Mendes, Iris Gomes, da Farmácia de Paulo, Jorge de Doge de Diocleciano, Zezé da Fazenda Alvorada, Dico de Pichita, Roberval Barbosa de Oliveira, o professor, Leon Márcio, Nego Som, pessoal da. O pessoal todo. Rapaz, eu pedi o nome ali, passar no Mercado Aliança. Pessoal ouvinte nosso ali, né? O pessoal mandou uma mensagem para mim, mas eu queria o nome de todo mundo para a gente mandar alô para eles.
1: Exato,
0: né?
1: É.
0: Você vai passar uma hora lá e você vai pegar, viu? Mercado Aliança.
1: Pronto, pronto.
0: E o pessoal lá da Casa Almeida também. Todo mundo, motorista, ajudante, pessoal que atende. O pessoal merece nossa atenção, né? Marquinhos da Rocha, Marivan Inete, Lita da Baixinha, Beto da Caçamba, Jardel Meira, Vadinho lá do Sumaré. Vadinho, deixar de falar do fundo de Vadinho, Agora é Vadinho Sumaré, Vaditité, Dejan, um abração, e Dejavão, futuro coronel, Lene de Porto Feliz, Clóvis de Adão, Doutor Ney, Bete de Binha, Everaldo das Cabacinhas, Leopoldo Júnior, meu primo, Cleófilo, grande Cleófilo, Ian Santos, Mara da Palmeira, Ana Ivado Manchinha, Elisene Evangelista Nunes, Muqueado está lá em Salvador, não é mais do Caldeirão, Cleide a Vaqueira Apaixonada, Erivaldo e Erinho lá em São Paulo, Marcão e Dali, dois amigões bons aí, Pedro Diego lá também em São Paulo, Eusébio Cardoso lá em Irecê, Henrique Carneiro também lá em Salvador, Dianir do Caldeirão, Elian Coelho, essa amiga muito boa, maravilhosa, Elian Marão e Márcia lá no Andaraí, Edigaí o Prachete, o aniversariante, Doutor Eduardo lá em Mundo Novo, Silmara Tarcísio, Fabinho e João Mangalô, os Mangalô todinho descascado, cozido, do jeito que vier, Mangalô sempre gente boa, né? Ana Cleusa, Doutor Paulo Emílio, Raimundo Barbosa e marido lá em Porto Feliz, Neide Góes, Jefferson do INSS lá em Iolcomon, Luziná também, lá em Mundo Novo, Maninha enfermeira, quem é isso aqui? Valdeon, Valdemar, o Pedreirão. O Valdemar agora está trabalhando, reformando o fórum, disse que vai. Convidaram ele para ir para vários lugares agora, né? Bom pedreiro, Valdemar. Cria aí, ele tem uma relação com o Doge muito grande, o mestre Doge.
1: Manda um abraço aqui, Ivan, para Etevânio, tá no Jequitibá, lá em Mundo Novo, que está ouvindo o programa, dá um abraço para a gente aqui.
0: Etevânio, um abração. Eu estudei em Jequitibá. Jequitibá, estudei. Ainda existia a árvore de Jequitibá.
1: Eu não conheço, mas tenho vontade de conhecer, né? O mosteiro,
0: né? Estava na auge da boa, tinha gente praticamente do Brasil todo estudando em Jequitibá, né? Uhum. Era o seminário menor, o seminário maior.
1: Era uma referência mesmo, né?
0: Era referência. Seminário menor significava o ginasial. E o maior, o científico na época, né? Só que não era reconhecido os currículos lá, porque eles seguiam o formato do ensino austríaco. A maioria dos professores eram alemães ou austríacos, né? Uhum. Fugitivos da Segunda Guerra Mundial. E aí eu aprendi muito, mas foi um ano de aprendizado mesmo. Aprendi muito sobre construção civil, entendeu? Aprendi muito sobre mecânica. Aprendi muita coisa lá, porque a gente tinha as aulas práticas mesmo, né?
1: Exato.
0: E os padres, muitos padres com formações assim fantásticas, né? Padre Henrique, eu não vou esquecer nunca, ele era engenheiro, um dos maiores matemáticos do mundo, né? Ele veio aí para Jequitibá e eu tinha fazenda embaixo, onde tinha a serraria, tinha a mecânica e em cima um mosteiro. Certo?
1: Além de estudar, ainda aprendi a profissão, né?
0: Aprendi muita gente, muita coisa. Eu gostava demais. Foi onde eu gostei demais da área de construção civil, né?
1: Tá.
0: Ele era engenheiro, ele levava o professor, levava a gente e fazia traçava os. Para a gente fazer os cálculos do material que ia precisar para levantar um muro, um alicerce, ou fazer uma viga e tal. E depois, já estava previsto fazer. Depois, os alunos iam para ajudar a fazer a massa, carregar a massa e ver como é que executava, né? Aí aprendi muito, muito mesmo.
1: Eu mandei alô para a Geisa, ela morava no Indaí, mas falou que agora está morando aqui em Piritiba, né? Então, seja bem-vinda.
0: Seja bem-vinda. Indaí é bonito, né? Mundo Novo.
1: Indaí. Ibiaporã é bonita, né?
0: Ibiaporã é bonito, né?
1: Tem esse Indaí também.
0: Tem Indaí e tem Ibiaporã.
1: Isso.
0: Que eu assisti um jogo Bahia e Internacional, Bahia foi campeão. Né? Nós jogamos um amistoso da rádio, o time da Rádio Morena, né? Tinha um time de futebol, nós fazíamos excursões na região inteira, né? Ailton Teixeira era zagueiro, né? Nós aí, quando terminou o jogo, terminou o futebol, nós acabamos mais cedo para ir assistir o jogo do Bahia e Internacional lá no Beira Rio. Por sinal, a Aimoré estava presente lá, Gideão foi com a Ailton Teixeira, imagina, de carro, num 147,
1: daqui para lá. Um Fiat 147.
0: É, foram lá transmitir o jogo. E nós assistimos esse jogo, o Bahia foi campeão, nós estivemos lá, lá em, como é o nome do lugar?
1: Indaí.
0: Indaí.
1: Exato,
0: é. Que é bonita, não é?
1: É Ibiaporã, é bonito.
0: Ibiaporã, foi Ibiaporã. Exato. Ibiaporã. É. Foi dar um pessoal hospitaleiro demais, foi um lugar, foi um dia, uma noite agradabilíssima, né? Que nós passamos lá uma tarde, uma noite, chegamos de manhã, jogamos futebol, né? Aí eu não me lembro qual foi o resultado. Mas na maioria das vezes a seleção da Imora perdia. Propositadamente. Apesar de ser muito boa,
1: por mas falta de fazer técnica, amizade. Né?
0: Não, a gente ganhou e muito, ganhou muito. Só não ganhou do Maçambão, que Isabel não sei o que é que ela fazia, que não havia a bola entrar no gol do Maçambão, né? A gente ganhava todo mundo, seleção.
1: Menos o Maçambão.
0: É, mas menos o Maçambão. Rodava, chegava no Maçambão, perdia.
1: É, Johnny já mandou o link aqui da transmissão.
0: Então pronto. Né? Então vamos terminando por aqui, deixando um abraço a cada um de vocês que estão ligados na Aimoré, agradecendo pela audiência maravilhosa. Primeiro a Deus por ter me permitido fazer esse programa, estar aqui presente, eu aqui e Sandro Dali comandando a mesa. E você, minha amiga, meu amigo, eu não sei onde é que você está, mas muito obrigado pela audiência, que Deus esteja conosco nesse final de semana e estejamos sempre abençoados e felizes, sempre em paz, com Deus e com os nossos próximos. Vamos assim então, entregar agora a rádio ao nosso amigo João de Alisson, que vai transmitir a final lá em Mundo Novo. Exato. Um abraço a todos.
1: Valeu, Ivan. Bom final de semana. Daqui a pouquinho, então, a Aimoré FM transmitindo aí a final do Campeonato Municipal de Mundo Novo, Alto Bonito versus Santo Antônio. Daqui a pouquinho, enquanto isso, a gente bota uma música aqui. Tem tudo a ver com futebol, né?

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1: Esperado desta competição, chegou o dia mais esperado do Campeonato Municipal de Futebol Mundo Novense. Hoje é o dia de separar os homens dos meninos, porque hoje é final. Chegou o grande momento, a expectativa é muito grande para esse clássico. De um lado, teremos aí a fortíssima equipe de Alto Bonito, do outro lado, a fortíssima equipe do Santo Antônio. Quem será que vai ficar com um grande título de campeão municipal aqui na cidade de Mundo Novo, neste sabadão, tarde gostosa, tempo bom aqui em Mundo Novo, o sol predominando, propício para a prática esportiva, em especial o futebol. Iniciando aqui mais uma jornada esportiva pela Rádio Aimoré FM 96,3, a número 1 do interior da Bahia. Agradecendo já aos nossos parceiros, muito obrigado a todos os parceiros da nossa jornada esportiva. Obrigado ao nosso amigo Massinho Machante aqui de Mundo Novo, o amigo de sempre, parceiro aqui da nossa jornada esportiva. Ele que é o incentivador do esporte Mundo Novense. É, o homem gosta da área política, é, né, um grande líder político aqui em Mundo Novo, grande Massinho. Forte abraço e muito obrigado pela parceria. 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Alô, Elcio Beá, o homem gelo, grande Beá. Aqui em Mundo Novo, ele que trabalha aí com manutenção em ar-condicionados automotivos e pode ser qualquer marca de carro, viu? Retroescavadeira, pá carregadeira, patrão. O homem trabalha também. Grande BA acompanhando a nossa transmissão. Muito obrigado. 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E hoje, aqui no nosso QG, teremos um dos melhores comentaristas da nossa Bahia, ele que bate o bolão, entende muito de futebol. Hoje não será o Jean Coelho, aqui com a gente, nosso querido Antônio Aragão, como é conhecido carinhosamente, Toninho Gato, o homem entende futebol. Alô, Antônio Aragão, boa tarde, seja bem-vindo aqui ao nosso QG As Ondas da Aimoré FM para esta grande final. Boa tarde, Toninho, você que está chegando agora aqui com a gente, qual a expectativa para esse grande clássico de hoje, para esta grande final, Toninho?
2: Boa tarde, Johnny Alisson, boa tarde, Diego, boa tarde, Nilton, boa tarde a todos os ouvintes da Rádio FM Aimoré de Piritiba. Estamos aqui mais uma vez nesse estádio, né, aqui em Mundo Novo, e a expectativa é a melhor possível. A casa está ficando cheia, os torcedores estão chegando, o piso está bom, esperávamos que chovesse. Mas até agora, graças a Deus, a chuva está longe, então esperamos que seja um grande espetáculo, que seja um grande espetáculo, que nós possamos estar tranquilo, que o árbitro não apareça e que o futebol seja mantido e colocado para que a bola possa rolar com tranquilidade e os ouvintes, através da sua voz, possam ter sempre aquilo que você melhor faz, que é transmitir e passar para eles, para que eles possam estar felizes com o que nós fazemos. Muito obrigado,
1: João. Beleza, Toninho, muito obrigado por ter aceitado o nosso convite, participar aqui da nossa jornada esportiva, fazer parte da equipe de esporte da Rádio Aimoré FM. Deixar um abraço ao Jean Coelho, que hoje não pôde estar presente. É, ele também tem outros compromissos profissionais e hoje não pôde estar aqui com a gente, mas estamos aqui com o nosso querido Antônio Aragão. Beleza, vamos às escalações das duas equipes, mas deixar aqui já um salve para os telespectadores, a você que nos acompanha, mande sua mensagem para a gente, fala aí de onde você está assistindo a nossa live, aproveite, compartilha aí, né, a nossa live, dê aquele like, isso é muito importante para o crescimento do nosso canal. Então você aí que nos acompanha, manda aí sua mensagem, participa com a gente, sua interação é muito importante. E agora vamos lá às escalações, iniciando com a escalação da equipe de Alto Bonito. Alto Bonito que vem com o seu arqueiro número 1, Rafael, ele que é lá da cidade de Biritiba, mais precisamente do povoado do Sumaré, vem fazendo grandes atuações e chegou aí à grande final junto com a sua equipe. Nós temos aí na lateral direita, camisa número 2, é o Maicon. Na zaga, número 3, é o Gustavo, acompanhado do número 4, o Laércio. Na esquerda, com a camisa número 6, temos o...

0: só vai. Dá um Google e vai.
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2: Camisa número 8 é o Felipe, esse que sai mais para o jogo. Camisa número 10 é o Neto. Camisa número 11 é o Sami. Número 9, a esperança de gol, é o William. O William, que é natural lá da... É natural de Piritiba, Diego? Natural de Piritiba, mas mora lá na Palmeirinha desde menino, né? Então tá aí, novidade boa aí. Parabéns aí à equipe de Alto Rio. Portanto, Antônio Aragão, essa é a equipe que vem a campo e está à disposição aí do treinador Dória. Daqui a pouquinho, seus comentários, vamos à escalação da equipe do Santo Antônio, que trouxe hoje sua torcida em massa. Hoje não vai ficar ninguém no Santo Antônio. E quem ficou está acompanhando através da nossa transmissão. Hoje veio criança, adolescente, jovem, veio cadeirante, banguelo, veio todo mundo hoje para torcer para o Santo Antônio, viu, meu querido Nilton, grande Nilton, tá ali o nosso cameraman, que já deu close aqui, tô na telinha. 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Deixar um forte abraço aqui. O Lucas Alves está acompanhando lá, Diego. Está aqui no estádio, grande Lucas Alves, secretário de esporte lá da cidade de Piritiba. Vi aqui também o ex-prefeito Bel, acompanhado do Humberto. São desportistas, parabéns aí aos piritibanos, amantes do esporte. E apoiando também o esporte Mundo Novense. E vamos lá, a escalação da equipe do Santo Antônio, que vem a campo com camisa número 12, o arqueiro Diego, ele que fez uma partidaça na semifinal. Lateral direito é o Talisca. Camisa número 3, Alê. Número 4, Wesley. Número meia dúzia. Aí o lateral esquerdo, quem comanda é o Bruno. O volante, o pegador, bom jogador. Camisa número 5 é o Ian. Camisa número 7 é o Riquelme. Camisa número 8, ele que foi o destaque, o craque do jogo na semifinal, o Zé Guilherme, que é lá do Jequitibá, natural aqui de Mundo Novo. Camisa número 10 é o Dudu. Camisa número 11 é o Juliano. Bom jogador, Juliano. Se soltar a bola hoje, aí vai querer complicar a vida da equipe de Alto Bonito, Juliano. Camisa número 9 é o Fábio. Antônio Aragão, para você que está chegando agora, não conhece ainda os jogadores, posso destacar aqui para você na equipe de Alto Bonito, o arqueiro Rafael, vem de um acrescente muito grande, grande Ravi, chegou aqui no nosso QG, o Ravizão. Tem aqui também o Calado, que é natural de Mundo Novo, é lá de Alto Bonito, um excelente jogador. Deixar o destaque aqui para esses dois, incluindo aqui também o William. A equipe de Alto Bonito é aquela equipe competitiva que não tem bola perdida. É uma equipe que teve ameaçada de ficar fora da competição, mas conseguiu dar a volta por cima. Na semifinal, não quis saber do seu adversário, a fortíssima equipe do Indaí, que se classificou em primeiro do grupo, direto para a semifinal. A equipe do Alto Bonito entrou em campo, disposta a ganhar, venceu e venceu muito bem. Salvo engano, foi 3-1 o placar, né, Diegão? 3-1 na semifinal, se classificando para a grande final. Já a equipe do Santo Antônio é uma equipe que entrou praticamente pela janela. Daí em diante, começou em uma crescente muito grande na competição e conseguiu tirar da competição, eliminar a fortíssima equipe do Grêmio. E está também na grande final. Das peças apresentadas na equipe de Alto Bonito, o Rafael, Calado e o William. Tenho aqui também na equipe do Santo Antônio um excelente arqueiro, que é o Diego. Pega demais esse arqueiro, foi um diferencial no jogo passado. Temos aqui também o Ian, o camisa número 8, o Zé Guilherme, que é natural aqui de Mundo Novo, lá do de Jequitibá. E temos aqui esse Juliano, camisa número 9, um excelente jogador, mas é aquele jogador conhecido como jogador delegado, aquele que não gosta de soltar bola. No jogo passado houve muitas reclamações, inclusive do treinador, do banco de reserva. No segundo tempo ele voltou com uma postura diferente. Vamos ver como vai se comportar hoje. Antônio Aragão, seus comentários diante de tudo que foi falado aqui em relação às equipes e os atletas.
3: Johnny, eu conheço algum desses jogadores, inclusive esse Rafael, que é de Piritiba, grande goleiro, né? Campeão também em Piritiba, tem rodado muito pela região. Você falou aqui do Calado, também conheço vários jogadores já. E esse time do Santo Antônio é como você disse.

0: veio acompanhando de perto e é um time que chega na final com moral, né? Já porque não era um time acreditado, não era esse time assim que todo mundo colocava na linha de frente, e quando ele chega desacreditado, mas chega tranquilo, porque a obrigação do momento então passa a ser do Alto Bonito. O Alto Bonito tem a obrigação de defender o título, enquanto o Santo Antônio, ele vem atirando por fora, vem olhando devagar. Então, pelo que você me mostrou dos jogadores, o time do Santo Antônio me apresenta jogadores com mais eficiência nessa semifinal, nas duas semifinais que você por um momento falou. Então é isso que eu espero, é que a equipe do Santo Antônio me mostre esse futebol que você me passou dos jogos passados. Já a equipe do Alto Bonito é uma equipe que eu conheço, é uma equipe que já estive aqui, eu assisti o jogo, e é uma equipe muito difícil também. Então é um grande jogo, é uma expectativa muito boa. Veja só que a torcida aqui já começa a chamar pela sua equipe, isso me deixa muito tranquilo. Uma coisa que eu gostei é que as duas equipes vêm com seus uniforme de 1 a 11, como a gente tinha, só a equipe do Santo Antônio é que diferencia, aquilo de 22, 25, não, eles vêm, e aí a gente vem sabendo o que é zagueiro, o que é quarto zagueiro, o que é zagueiro central, o que é armador, a gente vem, isso me deixa mais tranquilo hoje. Então, eu espero que seja o que a gente está vendo agora, através da torcida, né? Essa grande formação
1: que a gente possa estar. Santo Antônio, dá um show à parte, é realmente o 12º jogador, aquela energia que os jogadores precisam dentro de campo, essa torcida sabe transmitir muito bem, assim como a torcida de Alto Bonito também. É, fazer observação, esse uniforme da equipe do Santo Antônio chama-se Mata Narrador, porque se você observar, as camisas são de listas preta e branca e a numeração branca, o que dificulta a nossa visualização. Alô, Nilton. Chama a Nilton ali, pede para Nilton dar um close aqui, ó. Pede para Nilton dar um close aqui nessa placa aqui. Sinaliza com ele aí, o Nilton. Sinaliza com ele ali. Pode ficar aí, fica aí. Pede para ele, fica aí que a gente fala agora aí. Pede para ele virar para cá aí. Sinaliza aí para ele virar para cá. Enquanto ali as equipes já perfiladas para suas apresentações...
0: As equipes estão todas bem, inclusive, Johnny, essa camisa aí que você está falando do Santo Antônio, eu tenho conhecimento porque sou torcedor do Santos, né? E é uma camisa igual a camisa do Santos, e aí eu já conheço essa camisa, realmente vai lhe trazer problema em relação à numeração que tem. Mas vamos ver no que dá.
1: Está ali sendo executado o hino nacional e está ali com cartaz. Hoje tem gol de Matheus. Matheus é o pé de coelho da equipe do Santo Antônio. Sempre que entrou em campo, esse menino entrou para ser um diferencial. No jogo passado, entrou, conseguiu fazer o segundo gol. Já no final do primeiro tempo, onde a sua equipe estava sendo sufocada, onde a torcida acreditava em um possível empate por parte aí da equipe adversária, e o Matheus jogou terra no chope da equipe do Santos. No decorrer da competição, no jogo de classificação para a semifinal, o Matheus entrou, a sua equipe precisava do resultado, ele conseguiu também deixar sua marca, ou seja, o Matheus é aquele jogador que fica no banco à disposição do treinador, mas é iluminado, sempre que entra, entra muito bem e consegue inclusive deixar sua marca. Eu quero aqui aproveitar e deixar um forte abraço à prefeita Ana Paula, aqui da cidade de Mundo Novo, toda a sua equipe de governo. Parabéns à prefeita Ana Paula pelo incentivo ao esporte aqui na cidade de Mundo Novo, resgatando o esporte mundonovense, em especial o futebol. 16 anos sem esse tradicional campeonato, estão retornando agora com esse sucesso, parabéns. Acredito que a prefeita vai estar por aqui, vamos tentar para papear com ela aí no intervalo do primeiro tempo, Antônio Aragão, para saber, né, para saber da expectativa dela em relação a esta competição, né, neste primeiro ano de mandato, está sendo aí um diferencial. Deixar um abraço também ao nosso parceiro Vinícius, grande Vinícius, grande secretário de esporte aqui de Mundo Novo, o Vinícius, que está fazendo um excelente trabalho. Parabéns aí ao Vini. E aqui no nosso QG, chega pra cá, tira a latinha, bota pra lá, rapaz, até você. Você é problemático, viu? Chega assim, rapaz, beleza, meu irmão? Então aqui ao lado dessa grande figura, grande desportista, nosso querido Zé Coelho, é parceiro da nossa jornada esportiva, amante do esporte, incentivador do esporte, esteve aí também apoiando as equipes nesta belíssima competição. Zé Coelho, hoje é final, hoje é dia de separar os homens dos meninos, hoje é dia dos gladiadores se enfrentarem dentro de campo, porque hoje sai apenas um campeão, que é o primeiro vencedor, e um vice, que na gíria de boleiro a gente diz que é o primeiro perdedor. Qual a expectativa para esta grande final hoje, Zé Coelho? Boa tarde, seja bem-vindo aí, Moré FM.
2: Boa tarde, Johnny, boa tarde a toda a equipe. Johnny, boa tarde à torcida. Johnny, são duas grandes equipes, não é à toa que chegaram à final, e vai vencer o melhor, mas eu acredito que, pelo volume de jogo que o Santo Antônio apresentou no último jogo, domingo, contra o Grêmio, é favorito. Futebol é futebol, a gente só vai saber quem é o campeão após o jogo, mas se você avaliar pelo esforço, pela determinação e pelos jogos finais, os últimos jogos do campeonato, a equipe do Santo Antônio hoje tem um pouquinho de superioridade do que a do Alto Bonito.
1: Tá certo então, tá aí palavras do Zé Coelho, ele que é torcedor de Santo Antônio e que é incentivador do Esporte Mundo Novense e parceiro da nossa jornada esportiva. Quero aqui mais uma vez deixar um abraço ao grande Zé do Pastel. Já estão chorando aqui, Zé do Pastel, hein? Já estão dizendo aqui, Vizé, que você é preferido, viu? Essa galera aí, eu sei não, viu? Essa galera aí tá acompanhando a nossa live, já tá colocando aqui, cornetando, viu? O Mangalozinho disse que o Zé do Pastel é pré-frio. Daqui a pouquinho a bola rola, enquanto isso transmitir aqui as mensagens dos nossos internautas, dos nossos telespectadores. Bora, Santo Antônio, tô aqui na torcida por minha família. Pedi aqui aos telespectadores que coloquem sempre o nome no final aí da frase ou do início, que fica melhor para transmitir aí o abraço e falar os nomes de vocês, viu? Então, deixa aí essa observação, porque às vezes até pelo site aqui não dá pra gente saber quem é quem. Um abraço pro meu amigo Toninho, nosso treinador no Fast, KKK, abraço. Aí tá aqui, ó, Jeronel Santos, acho que é isso aí, Toninho.
0: Jeronel, eu fui aqui, né, técnico do Aliança, técnico do Fast, técnico do Grêmio, técnico do rapaz de vários times, inclusive da seleção de futsal e campeão pelo futsal de Mundo Novo. Eu já estive aqui presente em muitos campeonatos.
1: Então tá certo aí, ó. Não foi à toa que eu disse que o homem tem bagagem, o homem conhece de futebol. Um alô pra Michele, minha irmã. É Karine. Karine Santos, valeu, Karine. Com a gente também aqui participando do nosso chat. Bom trabalho, meus amigos. Estou aqui na torcida pelo Alto Bonito. Abraço. Deixa eu ver aqui, pai, é o Lula Maracujá, grande Lula Maracujá, miserável, jogou terra em meu bolo em duas finais no campeonato municipal piritibano. Eu joguei no bolo nacional,
0: meu grande zagueiro, encontrei com ele domingo lá no Buzeiro, uma equipe boa lá junto, né? Obrigado a vocês do Buzeiro, um abraço a todos que está aí junto, né, aí Moré FM, sabe que vocês moram no meu coração. A equipe daí de Buzeiro, Aliança, é a minha equipe, eu amo vocês todos. E também mandar aquele abraço, né? Ela tá ligada com a gente, Iago, que sempre tá ligado, meu filho, e também a minha cunhada, Landa, tá lá em Salvador, né? Ligada na FM, ouvindo a gente também. Um abraço pra ela.
1: Beleza, beleza, valeu, Antônio Aragão, a turma lá em Goiás aqui, ó, recebendo o abraço do torcedor aqui do Santo Antônio. Vamos nessa, ô minha galera, boa tarde, tudo bem? Aqui é Leno, tô dando aí parabéns para a equipe do Santo Antônio, está dando recado. Bora, Santo Antônio. Um abraço aí a todos os jogadores. Isalda, aí sim, coloca sempre o nome no final que fica melhor, viu? Até pra mandar um abraço pra vocês. Carinho, um abraço pra você. Luiz Gustavo também. Os caras chegaram atrasados. Que cara, rapaz. É o Pablo que tá falando aqui, ó. Gilberto, hoje só vai dar Santo Antônio. Um abraço pra meu sobrinho Fagner. Gilberto aqui de Salvador, turma lá em Salvador. Giovanni tá ligado. Um abraço pra Luizão em Jequitibá. Com a gente também, Ariane, manda um abraço aí pra meu esposo Bruno e a equipe do esporte. Tá dado o recado. Minha irmã Michele tá atrás de vocês. Cadê Michele? Que é a Michele, agora do qual lado? A minha direita ou a minha esquerda? Então um abraço aí pra Michele, viu? Minha irmã Michele tá atrás de vocês. É a Karine. Valeu, valeu, boa transmissão, Johnny. Aqui é Jó do Núcleo Rural. tô na torcida da equipe de Alto Bonito. Grande Jó, um abraço para você, irmão. Luiz Gustavo, Alto Bonito ligado também. Esmeraldo, aqui de Salvador. Vamos que vamos, Santo Antônio. Bora, Santo Antônio, meu amor. Nino, aqui na torcida, direto de Feira de Santana. Hoje tem gol de calado, é o torcedor, é o Lucas. Manda um abraço aí para Raimundinho da Cachaça. Raimundinho do Berapel. Um abraço aí, rapaz. Fala pro Toninho, aqui é Itinha, daí de Mundo Novo, o volante dele.
0: Itinha, pequenininho, mas pegador pra caramba. Aquele abraço, Itinha. Um abraço pra você. Quando terminar, apareça aqui, rapaz. Nós estamos por aqui sempre. Itinha era um grande jogador que eu tinha, um grande volante, né? Pegava muito e batia, viu, John? Era dos meus.
1: Beleza, beleza. Então, eu transmiti aqui, ó. Ah, boa, bora. Boa tarde pra Jair Buzino. Grande Jair, o Reboleixo. É, tem um negócio lá, um apelido dele lá, só que eu esqueci agora. Ai, alô de Baldeu, o quê? Vai. Ah, Balneário. Ah, um alô aí de Balneário Camburuí, em Santa Catarina. Um abraço pra Tata. É, quem é que? E Maiquinho, é isso mesmo, Maiquinho? Boa tarde, Santo Antônio. E vamos agora aí aos gols, né, das classificações das duas equipes. Solta aí o BG, Diego.
3: Bola perigosa, vai você. Golaço, golaço.
1: Cobrança, o Ratinho já olhou direto pro gol. Passou, bateu, é gol.
3: Momento no meio do campo ali da equipe do Indaí. E segue com ela lá, dominado, calado na canhota, cruzou. Na recuperação bateu, sobrou, vai entrando. Vai entrando, é gol, é gol. Gol! É mais um do Alto Bonito, torcedor. Calado, em uma bola que parecia perdido. Agora veja.
4: Foi o número 9, é o Fábio Camisa, número 10, Dudu. Cruzamento, passa por todo mundo, gol!
3: Gol! Morrendo, o Dudu batante, o filho.

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0: 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Alô, Elcio BA. O Homem Gelo acompanhando também a nossa transmissão, grande BA. É aniversariante de hoje o BA, viu? Parabéns aí, o BA. 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Antônio Aragão, público bom, casa cheia aqui na cidade de Mundo Novo. A expectativa muito grande para esse grande clássico. Quem será que vai comemorar esse título hoje, Antônio Aragão?
1: Aquele que se portar melhor em campo, que fazer com que a bola chegue dentro do gol, praticamente será o grande campeão desse campeonato Mundo Novense, que já estava fazendo falta, né? Parabéns realmente à prefeita Ana Paula por reaver, por trazer de volta esse campeonato Mundo Novense, que é um grande campeonato, bom demais. E veja, a torcida começa a voltar ao estádio, está lotado, chegando gente, o portão aberto, gente chegando. Eu acredito que lá fora deve estar uma fila muito grande para comprar os ingressos, porque não para de entrar. Vai lotar, vai gemer isso aqui, como você mesmo diz, Johnny, isso aqui vai ser um caldeirão e vai estar. Eu acredito muito nesse time do Santo Antônio, porque você disse, é um time que vem sem propício, vem atirando por fora, mas a equipe do Alto Bonito também não vai deixar por merecer. Vai ser um grande jogo, um jogo que eu espero que seja o melhor possível, para que a torcida possa gritar e vibrar gol. E eu espero muitos gols, muitos gols.
0: Beleza, Antônio Aragão, a bola vai rolar, tudo pronto, tudo preparado, torcedor, a você que nos acompanha aí na telinha da 96, muito obrigado, preparem os seus corações, porque a bola vai rolar já já. Vamos lá, arbitragem aí, rapidamente aí, Antônio Aragão.
1: O árbitro central, eu sou o Carlos Santana, de Mundo Novo. O auxiliar número 1, Dijanilton Almeida, de Mundo Novo. O auxiliar número 2, Samuel Souza, de Mundo Novo também. O quarto árbitro, Alan Araújo, de Mundo Novo. E o quinto árbitro, né, cinco árbitros, é o senhor Wanderson Souza, todos de Mundo Novo.
0: Esse árbitro aí, o senhor Carlos Santana, conhecido carinhosamente por Carlinhos, já o acompanhei aí em vários campeonatos na região, é um excelente árbitro aqui da cidade de Mundo Novo. Parabéns pela escolha e boa sorte aí para os homens que vão comandar essa partida e manter a ordem na casa. E está valendo para a grande final aqui da cidade de Mundo Novo, Bahia, Brasil. Na tentativa de ataque, chegou a equipe do Santo Antônio, forte demais, ela vai para fora, na tentativa ali do Juliano. A equipe do Santo Antônio deu pontapé inicial ali, Antônio Aragão, e já chegou para deixar o seu cartão de visita nessas primeiras movimentações do início do jogo.
1: Chegou, Nicanor foi botar a bola aqui, o número 2 da equipe do Alto Bonito, e botou no pé do menino 9 aqui, ele que é Fábio, e ele botou por cima um passe muito bem dado, mas muito forte. Mas a equipe do Santo
0: Antônio... Beleza, a bola rola, trabalha lá na direita a equipe de Alto Bonito, na tentativa ali de infiltração com o camisa número 10, o Neto. Tem a marcação forte, ela vai para fora, o assistente está sinalando ali, arremesso manual para a equipe do Santo Antônio no seu campo de defesa. E aqui com a gente, boa tarde, tô em Limeira, São Paulo, tô ligado na transmissão, muito boa, viu? Tô torcendo para o Santo Antônio, valeu, valeu, Rodrigo. Bem-aventurados os pacificadores, pois serão aí chamados filho de Deus. Que seja uma ótima partida para todos, vamos Santo Antônio. Aqui é Anderson do Varjão, em Brasília, Distrito Federal. Muito obrigado, Anderson, belíssima mensagem. E trabalha a bola no campo de ataque a equipe do Alto Bonito, na tentativa. Chegou ali com o pé alto, o árbitro está marcando o que ali, Antônio Aragão?
1: Falta para a equipe do Alto Bonito, ali pelo lado direito, e aí praticamente ele bota essa bola na área para que alguém possa cabecear para dentro do gol.
0: Portanto, é falta, primeira falta do jogo, e é para a equipe de Alto Bonito. 2 minutos de bola rolando, praticamente 1 minuto e 50.
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3: Eu sou José Augusto Soares. Fiz o maior cuscuz do mundo caber no maior São João do mundo. É reconhecido no mundo.
0: autorizou o árbitro. Lá vai ela, cruzamento por baixo, a defesa voltou, rebote, direto pro gol, mais uma vez na defesa. Quem sai pro jogo agora é a equipe do Santo Antônio. Na tentativa ela vai para fora, apenas arremesso manual no campo de defesa para a equipe de Alto Bonito. Movimentação nas duas equipes nesse início de jogo, promete aí um grande jogo, um grande espetáculo nesta tarde maravilhosa aqui na cidade de Mundo Novo, Bahia, Brasil. Vai para a cobrança de arremesso manual, já cobrado, lá na frente fica com ela dominada, é o William, gira na frente, passou ali pelo calado. Lá na esquerda, chegou bem, deu tapa pra cima. Quem vai chegar lá é o Juliano. Fica com ela dominada, deu tapa pra frente. Aí ele é bom, vai lá pra linha de fundo. Já olhou, ninguém chega, agora sim, cruzamento. Sobe de cabeça ali a defesa e afasta, deu rebote. Chegou aqui no Zé Guilherme, chutou pro gol. Direto pra fora, é tiro de meta, Antônio Aragão.
1: Tiro de meta pra que a equipe do Alto Bonito possa colocar a bola. Mas você veja que a equipe do Santo Antônio não tá brincando, veio pra chegar e chega com vontade. Equipe muito boa essa equipe do Santo Antônio.
0: Promessa de um grande jogo, de um jogo muito disputado. Trabalha a bola aqui na esquerda do Bruno, caiu, pediu falta, era ali o camisa número 6, o Gustavo Palmeirinha. O árbitro tá marcando ali a infração, falta ali no capitão e lateral esquerdo, o Gustavo Palmeirinha. Já cobrado direto na frente, de cabeça, Gustavo Palmeirinha. Já liga na frente buscando o seu companheiro, que é o Neto. Ele estava na banheira. E aí não pode, Antônio Aragão.
1: Não pode, não pode. Ele tem que pegar um sabonetezinho e trazer. Ele estava de volta, né? Saindo do impedimento. Quando retornou, o árbitro, o Bandeira, né? O 2, o Samuel, marcou muito bem o impedimento na volta.
0: Portanto, impedimento marcado e já cobrado. Trabalha ali atrás a defesa da equipe do Santo Antônio. De pé em pé lá na esquerda. Chegou calado, vai para fora. Arremesso manual. Jogo bastante disputado nesse início de primeiro tempo. 4 minutos já se passaram. 0-0, tudo igual. Nada para ninguém. A expectativa do torcedor. Alô, alô, você que nos acompanha. Mande aí a sua mensagem. Daqui a pouquinho a gente transmite as suas mensagens. 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Na tentativa ali do calado, ela fica viva na frente da área, na disputa. Melhor para a defesa do Santo Antônio. Vai colocar a bola no chão agora a equipe de Alto Bonito. Recupera o Santo Antônio. Fica com ela dominada aqui, o lateral direito. Caiu, pediu falta. O árbitro disse que não foi nada. Dá apenas arremesso manual, porque tentava ali ligar a turbina. O camisa número 2, o Talisca, da equipe de do Santo Antônio. Arremesso manual no campo de ataque. Vai para a cobrança ali o Talisca. Cobrou, chegou calado. Na dividida, tenta tocar na frente. Afasta o perigo ali a defesa. Vai chegar ali no goleirão, de cabeça. Recua e pode pegar de mão. Não tem dificuldade o Diego. Já sai jogando muito bem com o Talisca aqui na direita. O Talisca que entrou no jogo passado, entrou muito bem. É, na verdade, estava jogando em uma outra posição. Quando veio para a sua, aí o bicho pegou para a equipe do Grêmio. E trabalha ali atrás a equipe de Alto Bonito, lá na defesa. Chegou ali no quarto zagueiro Wesley, já faz a inversão de jogada. Melhor, era o Laércio, já faz a inversão de jogada lá no Nicanor. Tá com ela dominado o Nicanor, a marcação chegou em cima dele. Toca ali atrás, chega mais uma vez no Laércio. No meio de campo ele tocou, vacilou, perdeu. Recuperação, tocou na frente, vai sair cara a cara, o torcedor acompanha. Na hora a Gaíra se atrapalhou. Caiu sozinho e o torcedor vai à loucura, Antônio Aragão, porque perde uma grande oportunidade o craque, o camisa número 8, Zé Guilherme, Toninho.
1: Zé Guilherme perdeu pra ele mesmo, meu menino. Saiu cara a cara, fez uma grande passagem ali. Quando chegou cara a cara com o goleiro, parece que o menino,
4: ali o Rafael, ficou...
1: é, Rafael abriu assim, ele ficou com medo, caiu de quem? Aí aquilo. Gasparzinho chegou ali.
4: Gasparzinho deu uma rasteira ali no Zé Guilherme, rapaz.
1: Como o árbitro sabe quem é Gasparzinho. É,
4: aí não vai dar nem cartão amarelo pro Gasparzinho. Como diz na gíria do futebol, foi o cara do Badog.
1: Foi o cara mesmo.
4: Diegão, bota aí na tela aí as mensagens, por gentileza. É, rapaz, uma jogada interessante. Ele se desequilibrou sozinho, uma grande oportunidade lá para a equipe do Santo Antônio. O torcedor foi à loucura e vai virar meme isso aí, viu, seu Zé Guilherme? Vai virar meme isso aí. Gasparzinho, o cara do Badog, deu uma rasteira ali no Zé Guilherme. E tenta uma jogada de ataque quando não valia mais nada, porque Antônio Aragão...
1: Impedido, estava impedido a equipe do Santo Antônio nesse toque de bola. Ficou totalmente na banheira e aí não tem. O
4: árbitro marca. Lance aí do cara do Badoc.
1: Esse lance confira vai
4: vira comigo, viu? Na telinha. Zé Guilherme deu tapa, vai sair Caracol. E o cara do Badoc deu uma rasteira. É, rapaz, o velho Gasparzinho vai virar meme. Vai virar meme, mas joga demais ali. O Zé Guilherme teve ali a infelicidade de se atrapalhar. Libera aí as mensagens, Diegão, por gentileza aí, rapaz. Você tá divulgando aqui uma marca estranha. 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Alô, alô, meu amigo Elcio Beá, tá ligado na nossa transmissão. 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Contra-ataque, William na bola, carregou na linha de fundo, chegou por baixo na bola, não quer saber de brincadeira, o Thales, que o torcedor aplaudiu, e ganha ali arremesso manual ou escanteio, Antônio Aragão?
1: Arremesso manual. Esse Talisca só é pequenininho, magrinho, mas ele chega chegando, viu?
4: Joga
1: ele
4: demais.
1: Chega chegando, joga muito.
4: É arremesso manual para o Alto Bonito, já cobrado dentro da área, fica a bola viva, afasta o perigo ali a defesa. Aqui atrás vai se recompor a equipe de Alto Bonito. Na frente, tenta a ligação ali com o seu lateral esquerdo, Gustavo Palmeirinha, a bola vai para fora, é arremesso manual no campo de ataque para a equipe de Alto Bonito. A movimentação nesses 8 minutos do primeiro tempo, 0-0, tudo igual, nada para ninguém, vale o título do Campeonato Mundo Novense, edição 2026. Trabalha a bola ali, já deixou com seu companheiro, recebeu na frente, tenta fazer ali o pivô, calado, ali de onde ele pega, ele solta o pé. Jogador caído, o Arthur disse que tá valendo, Juliano, calado em cima dele, fica com ela dominado, Juliano, carrega, tenta tocar na frente, agora sim, chegou no camisa número 10, que é o Neto, já olhou do outro lado na participação ali, no camisa número 9, era o Dudu, né, camisa número 10, na tentativa ali do Fábio, que não deu em nada, recuperação ali da defesa da equipe de Alto Bonito, sai lá na direita, Nicanor, segue com ela dominada, tem espaço, ganha terreno, já se aproximou e recebeu ali seu companheiro, toca para Nicanor, apertado, chega rasgando ali, vai para fora, é arremesso manual para quem, Antônio Aragão?
1: Arremesso manual para a equipe do Santo Antônio, colocar a bola em jogo, e já está lá na mão dele,
4: é o Nicanor,
1: é o Nicanor,
4: é o padre Nicanor, viu, pra você que não sabe, é o padre Nicanor. Alô, Elcio Beá, mecânica Rios aqui, Mundo Novo, aniversariante do dia, parabéns, felicidades, que Deus abençoe aí ao grande Elcio Beá. Mandaram um áudio aqui, rapaz, me mande digitado aí, Pica-Pau, aí eu não consigo. Aí, ó, tá assistindo aqui a nossa transmissão aqui, deixa eu ver quem é aqui, rapaz. É Ana Cristina, um abraço aí, Ana Cristina. Valeu, valeu, Ana Cristina. Arremesso manual no campo de ataque, já cobrado. Chega por ali o Ratinho. Cruzamento direto pra área, direto pra fora. É tiro de meta, Antônio Aragão.
1: Tiro de meta. Nicanor tentou botar aquele 3 dedos. Ele bateu por fora, enquanto ele tinha que bater por dentro. Essa bola aí, bola, tiro de meta pra equipe do Alto Bonito botar a bola em jogo.
4: Pra equipe do Santo Antônio, já cobrado. Lá na frente, tenta dominar. Melhor para o Nicanor, que chega rasgando, não quer saber de brincadeira. Vai tentar dominar, dominou bonito aqui o Gustavo Palmeirinha. Colocou na frente, chegou ele, o Zé Guilherme. Ah, caiu e o árbitro deu falta para a equipe do Santo Antônio. Foi falta em cima ali do volante camisa número 5, o Ian Antônio Aragão.
1: É, esse Gustavo Palmeirinha dominou uma bola bonita, bonita. Eu gosto de ver o jogo dessa maneira, mas aí é falta, falta para a equipe do Santo Antônio botar a bola na frente, porque chegou por trás e ficou barato. Ele não deu um cartão amarelo.
4: Ele chegou ali,
1: barato.
4: Foi o Neto, camisa número 10 da equipe do Alto Bonito, fez a falta, já cobrado. Com ela o Talisca. O Arthur manda voltar, vai pegar a bola agora o Zé Guilherme. Zé Guilherme que teve ali, rapaz, a interceptação de Gasparzinho, do cara do Badoc. Jogou terra no chope do Zé Guilherme. E na frente, tocou errado, caiu, pediu falta, o árbitro disse que não foi nada, reclama ali o zagueirão Wesley. Mas o árbitro em cima do lance, disse que viu a falta, Antônio.
1: Foi falta, ele puxou o jogador, pela o Laércio, ele puxou pela camisa. Isso é falta, mais uma vez o time do Santo Antônio, do Alto Bonito vem fazer
4: Santo Antônio.
1: Do Santo Antônio, né? Tô trocando as camisas.
4: Alto Bonito, uniforme
1: do Alto
4: azul.
1: Bonito, do azul, está fazendo jus a um cartão amarelo.
4: É falta, é no campo de ataque. 11 minutos, é para a equipe do Santo Antônio, bola cruzada na área, bate, rebate, sobrou, afasta o perigo ali o calado, lá no meio coloca a bola no chão, no meio de dois, vacilou, perdeu, vai dar contra-ataque para o Alto Bonito, tocou errado, Zé Guilherme ajudando a defesa, afasta o perigo, lá na frente, Juliano invadiu a área, pode cruzar,
0: mal demais para fora. Agradeceu ali o arqueiro Rafael, que tem ali o tiro de meta. 12 minutos do primeiro tempo, 0-0, nada para ninguém, resultado justo pelo futebol apresentado até aqui por ambas as equipes, Antônio Aragão.
1: Não, porque a equipe do Alto Bonito teve a chance de sair na frente do placar, mas aí é como você disse, Gasparzinho derrubou, mas só tirando isso,
0: Santo Antônio, igual. Foi o Zé Guilherme.
1: Santo Antônio, Zé Guilherme do Santo Antônio, poderia ter tá aí com 1-0.
0: Acerto na tentativa ali do Juliano, tocou mal, foi para fora. Hermilson Manuel agradece ali a defesa da equipe de Alto Bonito, já cobrado. Aqui atrás fica com ela dominado o Neto, já deixou na canhotinha para o Gustavo Palmeirinha. Tem a posse de bola, toca ali no meio, deixou ali na fogueira para o William. Recuperação do Ian, tenta fazer a ligação com o Juliano. Recuperação do Neto, Alto Bonito está com a bola dominada, calado. Faz ali, caiu, pediu falta e o árbitro em cima do lance marcou, Antônio.
1: Falta, uma falta bem cavada, uma falta bem preparada. Ele fez aquela triangulação no meio desses três jogadores, sabia que ia ter falta, pulou e o árbitro deu. Falta bem marcada, né? Nada a reclamar.
0: Falta
1: agora,
0: bem marcada, já cobrada. Trabalha a equipe de Alto Bonito aqui pela esquerda, passou o pé sobre ela. Deixou aqui no camisa número 10 o Neto. Já olhou, ameaçou cruzar, tocou. Na canhota, balança para lá e para cá, ninguém chega, tem que se virar sozinho, tenta a infiltração, recuperação do Santo Antônio, começa a gostar do jogo a equipe de Alto Bonito, agora dá uma tijolada ali para o zagueirão, o Gustavo, camisa número 3, que fica com ela, vai sair para o jogo, deixou a bomba lá nos pés do arqueiro Rafael, já olhou ali o Rafael, viu bem na direita o Nicanor, a bola chegou nele, colocou no chão. Girou da frente, chega lá no Willian, lá na linha de fundo, cortou a marcação, cruzamento, ninguém chega, vai sobrar aqui atrás, pode cortar para dentro, tem oportunidade, volta ali, fica com ela a equipe de Alto Bonito, vacilou legal ali, camisa número 6, o Gustavo Palmeirinha de longe, direto pro gol, acompanha ali o Diego. Aí é o diferencial de um atacante nato, chegou agora ali, numa boa oportunidade. O Gustavo Palmeirinha, ele poderia até chutar de primeiro, tentou cortar e aí já perdeu o lance, Antônio Aragão.
1: Ele tentou cortar, podia ter batido de primeira, mas tentou cortar. E aí, quando ele fez isso, a equipe do Santo Antônio já estava preparada para pegar a bola no pé dele. Aí ele não teve mais aquela abertura para bater aquela bola triangulada, aquela bola de lado.
0: E sai a equipe do Santo Antônio com ela dominada lá pela esquerda. A marcação é forte, adianta as linhas de marcação, a equipe de Alto Bonito. Tenta fazer a ligação direto na tentativa ali do camisa número 10, o Dudu. A interceptação, ela vai para fora, é arremesso manual. E o torcedor participando aqui da nossa transmissão. Colocaram o Gustavo na posição errada. Se cuida, treinador, Romildo Santiago, aqui no nosso chat. Excelente narração, locutor. Mas que hora o treinador vai botar lá ele? Saiu cara a cara, sobrou. Salva na hora H e se desespera ali o professor Dóia. Vai a loucura o banco de reserva da equipe de Alto Bonito, Antônio Aragão.
1: A bola estava dentro do gol quando o zagueiro vai e tira nessa disputa que estava aqui. A equipe do Santo Antônio estava chegou.
0: A equipe de Alto Bonito.
1: Chegou mesmo.
0: Era a equipe de Alto Bonito.
1: Tô trocando.
0: Cruzamento. Viajou. Todo mundo ali na frente da área, sobrou, bate e rebate, ela fica viva. Pode comentar o bicho do zagueirão. Porque tinha ali um jogador da equipe de Alto Bonito. E por pouco não abre o placar aos 15 minutos do primeiro tempo. Jogo bom, começa a fazer a festa, o torcedor do Santo Antônio começa a gritar, começa a incentivar. Essa energia que os jogadores dentro de campo precisam dos seus torcedores. Trabalha a bola na defesa, não pode vacilar, deixou a bronca ali para Rafael. Tem calma ali o arqueiro da equipe de Alto Bonito, já faz a ligação na frente. De cabeça, Zé Guilherme fica aqui na disputa. Chegou empurrando ali o William. Falta de ataque ali de Alto Bonito, Antônio.
1: Falta de ataque bem marcada. Ele deixou o corpo para receber a falta, mas deixou o braço e isso é falta. Falta bem marcada, o árbitro Carlos está conduzindo a partida com tranquilidade.
4: Beleza, valeu, valeu, seu Diegão, e a você, torcedor, a você que nos acompanha, muito obrigado pela audiência, muito obrigado pela companhia. Você ligado na Imoré FM, a número 1 do interior da Bahia, parte para o ataque a equipe do Santo Antônio, cutucado por trás, o Arthur disse que não foi nada, mandou seguir, deu vantagem, recuperação ali do Neto, liga no meio, um para o Ratinho, do outro lado ele tentou para o Sami, ela foi para fora, é arremesso manual no campo de defesa para a equipe do Santo Antônio cobrar, já cobrado no bate-rebate, mais uma vez vai para fora. Aí, rapaz, o cara queria me dar de 1-0. Ô, jogador, faça isso comigo não, seu miserável. Parabéns aí, Moré FM, Alto Bonito, bicampeão Mundo Novense. Moro em Guarulhos e eu estou assistindo direto da Cigana de Peritiba. Muito obrigado, Valterlan Ribeiro. Valeu, seu Valterlan, acompanhando a nossa transmissão. Fica com ela dominada a equipe de Alto Bonito. De pé em pé, chegou aqui no Gustavo Palmeirinha, não conseguiu dominar, foi para fora. Santo Antônio campeão, é o Sérgio Lima, tá aqui na nossa transmissão. Vamos, Santo Antônio. Natan Santos, valeu, valeu. Sami deu aviso, vai fazer gol hoje. E na tentativa ali do Santo Antônio, fica de graça com o arqueiro Rafael, sem dificuldade. Bora, Santo Antônio. Santo Antônio com muito orgulho, com muito amor. Boa tarde, Johnny. O jogo é bastante competitivo. Que time, que o time melhor seja campeão. Só dá Alto Bonito, diz o torcedor. Começou a gostar do jogo a equipe do Alto Bonito, mas começa a incentivar o torcedor da equipe do Santo Antônio. 18 minutos já se passaram, 0-0, tudo igual, nada pra ninguém. E o torcedor tá com um grito de gol entalado na garganta, na tentativa de ataque para a equipe do Santo Antônio. Lateral direita com camisa número 9, o Fábio. Apertado, voltou aqui atrás do Zé Guilherme. Já olhou na canhota, carregou, ninguém chega. Agora sim, ele joga ali no meio, não pode vacilar. Já aperta a marcação do outro lado, viu bem ali o Talisca. Já olhou pra área, vai cruzar, um cruzamento. Quem sobe na tentativa, chegou ali no Juliano, fica com ela dominada, soltou ali atrás, vai soltar a botina, direto para fora, é tiro de meta, Antônio Aragão.
1: Tiro de meta, a equipe do Santo Antônio está chegando, muito mais que a equipe do Alto Bonito, né? Mas eu espero que o gol apareça tanto pelos dois lados, não torço para nenhuma equipe, mas está faltando aquilo, né? Justamente, está faltando aquilo, o gol, para que a torcida possa realmente levantar, embora a torcida do Santo Antônio aqui levanta por qualquer brincadeira.
4: É, aqui prevalece a imparcialidade, nós estamos aqui para levar todas as emoções, como você frisou muito bem, Antônio Aragão, a gente torce para um grande jogo e que vença o melhor, aquele que souber aproveitar as melhores oportunidades. Trabalha a bola ali na direita, o Talisca já fez a ligação no camisa número 10, que é o Dudu. Tá com ela o Dudu, soltou no Zé Guilherme, pediu aqui atrás o Ian, recebeu, bom volante o Ian. Apertado, tenta a ligação lá no camisa número 9, foi interceptado, recupera.
5: É, não deu. Mas ano que vem a gente joga em casa. 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
1: Artistas lá da cidade de Piritiba, tô vendo ali o velho Tesouro, o velho Kiko, tô vendo ali o grande volante, o velho Zuca, um abraço ao Zuca, o secretário de esporte lá de Piritiba, o Lucas Alves, um abraço também ao Juninho Calazans, que tava aí junto com a equipe do Grêmio, mas ficou fora aí da grande final e tá aqui hoje prestigiando, acompanhado ali do grande volante, o Pereira diferenciado. Que barba é essa, irmão? Que barba é essa? Que pegada é essa do Pereira? Olha só o preto diferenciado aí, Antônio Aragão.
2: Ele tem que fazer essa barba, porque a gente vai ter que ficar de olho, se é ele ou não, né? Porque ele fica preto demais.
1: Rapaz, que é isso? Você também é problemático. Tem alguma coisa contra o rapaz?
2: É,
1: né?
2: minha cor.
1: Rapaz, aí você pegou pesado com o Pereira. Eu acho que ele tá mais no estilo ali americanizado, com aquela barba diferenciada. Ali só nos states. Ali só nos states. E tem mensagem aqui dos nossos internautas. Daqui a pouquinho a gente transmite. É bola parada. Calado, sempre nela. A ligação. Recuperação aqui atrás do Santo Antônio no campo de defesa. Parte agora ali o camisa número 9, o Fábio. Tenta fazer inversão de jogada com o Juliano. Dominou bonito, dominou no peito o Laércio. Quem tá ali era o Calado. Agora sim chegou no Laércio. Girou do outro lado no Gustavo. Se apresentou e recebeu o Gustavo Palmeirinha. Ganha espaço, ganha terreno. Parte com a gorduchinha. Na frente, ligou para o William. A marcação ali em cima dele. Melhor para o William. Quem chega para receber aqui é o camisa número 5. Já faz a invenção de jogada. Aí vai ficar ali na disputa para o Nicanor e Juliano. Melhor para o Juliano. Se atrapalhou, caiu, mas houve ali o toquezinho do adversário. É falta, Antônio Aragão.
2: É falta, falta bem marcado. O juiz está em cima do lance e aí não tem por onde correr. Pegou dessa maneira, é falta. Falta para que a equipe do Santo Antônio coloque a bola em jogo novamente.
1: É falta já cobrada, trabalha ali a equipe do Santo Antônio. Faz a ligação na frente, consegue dominar. Tenta ligar com camisa número 9, o Fábio. Se atrapalhou, perdeu. Recuperação de alto bonito. Lá na direita, ganhou terreno, ganha espaço. Deixa ali no meio com camisa número 5, o Ratinho. Faz a ligação buscando o Willian. De cabeça, interceptou o Talisca. Ela vai para fora, arremesso manual. Dudu tem que aparecer pro jogo. Ele é o cara do último passe. 2-0 Santo Antônio. Fora os ameaços. É o torcedor aí, ó, interagindo na nossa transmissão. Arremesso manual cobrado, Talisca. Aqui na frente, busca recuperação Santo Antônio. Caiu o arco em cima do lance, marcou falta de ataque. Boa tarde, Johnny. O jogo é bastante competitivo. É, valeu, torcedor. Valeu, torcedor. É, o cara queria me dar de 1-0 aqui, rapaz. Faça isso comigo não, seu miserável. Guilherme já tem figurinha. Deu fraqueza nas pernas. Porra, sacana, disse aí o torcedor na gíria de boleiro. Ali foi o Gaspazinho, o homem do Badog. E o Santo Antônio no ataque. Esse último passe aí, tá difícil pra acertar ali a linha de frente da equipe do Santo Antônio. Recuperação ali de alto bonito. Ligou no Willian, fica com ela dominada. Tentou trocar na frente, recuperação do Zé Guilherme. Tocou ali nas pernas do Ratinho, vai para fora, arremesso manual, Antônio Aragão.
2: Arremesso manual para a equipe do Santo Antônio, que através de Talisca coloca a bola em jogo e parte para o ataque.
1: Parte para o ataque, o torcedor que nos acompanha. Muito obrigado, transmissão nota 10. É, Caíta, acho que é isso mesmo, daqui a pouquinho. Cruzamento, ali na frente da área, afasta o perigo, falta de ataque. Deixa eu ver aqui. Caetano Alves, transmissão nota 10, muito obrigado. Que árbitro é esse? Esse árbitro é muito bom, viu? É o senhor Carlos Santana, conhecido como Carlinhos, árbitro filiado à FBF, acostumado com grandes jogos, inclusive Campeonato Baiano, Intermunicipal, Copa Ouro. Acompanhei vários trabalhos lá na região de Jacobina, fazendo narrações junto com a turma lá da TV Regional. Cobre, deixa aqui um abraço. Bora, meu Santo Antônio, cadê a roça da semana passada? O torcedor aqui, ó, Dora Camila. Bora, Santo Antônio. Ah, Irã, Carol, Davi e Didi na torcida. Valeu. Obrigado, torcedor. Enquanto isso, a bola segue rolando. Boa tarde, estou assistindo aqui no povoado dos Mirandas. Marcelo Pereira. Tenho que conhecer os Mirandas. Você conhece o povoado dos Mirandas, Antônio?
2: Conheço não, menino.
1: Eu preciso conhecer aí o povoado dos Mirandas.
2: Leve.
1: Já me falaram muito bem aí dessa rapaziada, do acolhimento, da simplicidade. Eu gosto disso. Breve vou aí nos Mirandas. Vamos que vamos, torcedor. No intervalo tem que dar um caldo de mocotó aos meninos do Santo Antônio. Eles estão tocando muito fraco na bola. Aquele último passe ali está realmente complicado. Toda a torcida, vou chegar aí para o segundo tempo. Chega para a loja. Nunca vi. É o torcedor. E trabalha a bola ali no meio, no campo de defesa. A equipe de Alto Bonito. Chegou ali no Gustavo. Já girou o seu companheiro. Faz a ligação, buscando aqui o Guilherme Palmeirinha. Caiu, pediu falta e o assistente ali está assinalando falta em cima ali do camisa número 6, o Gustavo, que faz ali uma graça, rebola, gira para lá, para cá, tá na frente da torcida, tem que vender o peixe, né, Antônio Aragão?
2: E vendeu bem vendido, porque na verdade o cara só encostou nele. Foi falta realmente, mas não com essa intensidade para que ele possa estar chiando dessa maneira. Olha lá,
1: malandragem,
2: já levantou,
1: claro, malandragem do claro, futebol. Claro,
2: levantou dando risada, né?
1: O capitão ali, o Gustavo, quis cadenciar, faz parte aí do espetáculo. Johnny, nesse instante, lá ele, viu, pai? Mingão vai entrar em você, seu miserável. Luiz Gustavo. Johnny, nesse instante, Mingão entra, lá ele.
2: Lá ele, menino.
1: Sai daí, pica-pau.
2: É Bahia, meu irmão.
1: Você tá doido, rapaz? Que negócio é esse?
2: Coisa de louco.
1: Você é chegado aí, lá em Piritiba tem um esbagaçado.
2: E esse cara não tá na nossa lista aqui, não.
1: Tá doido, rapaz? Vá pra lá, véio. Seu miserável. Você quer jogar terra em minha farofa, seu Luiz Gustavo? Bola parada, vai para a cobrança ali, o calado. O tempo passa, o relógio marca 27 minutos 0-0, tudo igual. Ah, pai, que sacanagem, ai, ai, tem que ter cuidado para ler essas mensagens. Calado, concentração. O árbitro estava ali conversando com a rapaziada no banco de reservas, agora sim vai autorizar a cobrança da falta. 27 minutos e 30. Calado na bola. Autorizou, vai viajar direto pro gol fechado. Quem sobe? Fica com ela ali o Diegão. Faz a entrada muito bem. Segura o arqueiro da equipe do Santo Antônio. Já liga direto, chegou lá no Juliano. Fica com ela dominada. Aí é a hora de decidir, Juliano. Bate na defesa. Fica com ela dominada no meio da área. Afasta o perigo, vai para fora. Arremesso manual. Manda um abraço para... Ah, pô, tô até com medo dessas mensagens. Eu tô veaco agora. Lá ele. Trabalha ali na defesa. Chegou no calado. Caiu com a bola. Tá valendo. Chegou com muita vontade. Já deixou ali no seu companheiro de equipe, o Felipe. Já girou ali no zagueirão, Gustavo. Fica com ela dominada, volta lá atrás do arqueiro Rafael. Aumenta as linhas de marcação a equipe do Santo Antônio, dificultando a saída de Alto Bonito. Rafael de novo. Fica com ela dominada. Já deixou aqui na fogueira para o Gustavo. Ele carregou, soltou do Gustavo Palmeirinha. O Gustavo zagueiro para o Gustavo Palmeirinha, que está com ela. Sai com ela dominada. Santo Antônio agora avança para o campo de ataque, dificultando a saída de Alto Bonito. Fica com ela dominada ali o Laércio. Ganha terreno, valoriza. Ligação errada, vai chegar ali no Nicanor. Experiente Nicanor, o padre deixou passar em arremesso manual, já cobrado. Sami já olhou para a área, cavadinha na tentativa ali do seu companheiro de cabeça. Zé Guilherme, ela vai para fora, Antônio Aragão.
2: Quase ele coloca dentro do seu patrimônio, né, Zé Guilherme, que perdeu aqui um gol, quase faz agora um gol contra. Botou a bola aqui com grande perigo para fora. Passou.
1: É o Zé Guilherme que teve ali uma infelicidade, né, rapaz? Grande Dei, jogador, é o velho caga-horta, tá ligado? Daqui a pouquinho eu transmito a sua mensagem, é escanteio. Ia para o Alto Bonito, viajou no segundo pau, na tentativa ali do Willian, ela vai para fora. Tá aqui ele, ó, o velho Dei Cagaorta. Que pena que o piso não ajuda. Abraço aí ao grande Toinho. Grande Dei, grande zagueiro.
2: Dei, grande zagueiro. Trabalhamos junto também, né? Um abraço aí, Dei.
1: Dei Cagaorta.
2: Dei jogador.
1: Dei Cagaorta, rapaz. Aí trabalha a bola aqui no campo de defesa, a equipe do Santo Antônio. Lá em Umbuzeira ele é conhecido como Dei Cagaorta. Por que não me pergunte, viu? Por que não me pergunte?
2: Vamos trocar, vamos ver deu em vez de dei.
1: Lá ele, doido. Rapaz, não me comprometa não, você já não basta o povo aqui, no chat
2: quero
1: aqui.
2: Quero pegar de jeito, né, Johnny?
1: Não, não. Quero me dar de
2: zero. Lateral para a equipe do Santo Antônio e colocar
1: no jogo. Obrigado, fique ligado no jogo, que eu estou prestando atenção também nas mensagens aqui, fica antenado aí. Obrigado, meu comentarista diferenciado, Talisca, Zé Guilherme, carregou o Zé Guilherme. Tenta a ligação na frente, no peito, bonito, Gustavo Palmeirinha. Fica com ela dominada, faz a graça, marcação do Talisca. Agora chegou o Zé Guilherme na boa, na moral. Caiu, pediu falta e o árbitro marcou. Falta e o torcedor levou ali uma bolada e fica irritado. Torcedor, fica ligado. Carrega de longe direto pro gol, Rafael! Não chegou!

0: torcedor comemora. Que golaço numa cobrança rápida ali do arremesso manual. Sobre aproveitar a equipe do Santo Antônio que abre o placar aos 31 minutos do primeiro tempo. Tocou ali curtinho, carregou, soltou a botina. O camisa número 10, o Dudu, e ela foi morrer no fundo do barbante. Foi saindo do Rafael que não conseguiu chegar, Antônio Aragão.
1: O Alto Bonito não marcou a falta, marcou aqui, a falta foi dada para o Santo Antônio, tinha que pegar a bola, não pegou, dormiu, a bola foi tocada rápida, em três toques estava no pé desse menino, desse Dudu, que de fora da área soltou aquele pombo sem asa, menino, que não deu de maneira nenhuma para Rafael. E aí é como você narra muito bem e grita gol, gol para a equipe do Santo Antônio e um golaço.
0: Golaço digno desse grande clássico. É, rapaz, os caras estão querendo me dar de 1-0 miserável aqui, viu? Rapaz, brincadeira, viu? Já eu transmito aqui, porque na tentativa, recuperação ali da equipe do Santo Antônio. O jogo agora vai pegar fogo, 1-0 no placar. Na dividida de bola caiu e o árbitro manda a seguir, tá valendo. Na tentativa ali para Talisca. Na recuperação ali. Um do Felipe vai pra fora. Olha o que o cara colocou aqui, Toninho. Olha o que o cara colocou aqui, ó. Seu narrador. Sonhei que você virou pastor e eu estava no seu. Lá ele, miserável. Lá ele. Diz que estava lá no culto de ele, ó.
1: Tô fora, meu irmão. Tô fora. Nem de culto eu gosto.
0: É, rapaz, eu vou de missa, seu miserável. Ah, rapaz, que trairagem desses caras aqui.
1: A querendo dizer que nós somos católicos.
0: É, rapaz, miserável. Mudei até minha religião agora. Não participo de culto não, irmão. Participo de missa. Seu miserável, coxinha, querendo me dar de 1-0, rapaz. É o Sem... Deixa eu ver aqui. Sensei. Você que é lá da terra do tio Sam, rapaz. Pare com isso, seu miserável. Tô até com medo de ler essas mensagens. Vou deixar o intervalo que eu leio com mais calma. Chega a equipe do Santo Antônio no campo de ataque, na equipe ligado para Juliano. Fica com ela dominada, deixou ali para o Dudu, autor do golaço, 1-0 no placar. Juliano carregou, já deixou lá na esquerda para seu companheiro, olha para a área, vai cruzar, bate ali na defesa. Ainda Santo Antônio, recuperação agora é de Alto Bonito, tenta fazer ligação direta para o William. Interceptação ali do zagueirão, canhoto ali, liga na frente, bota no chão o Dudu, jogo pegou fogo, torcedor vai loucura, 1-0 no placar, vale o título do Campeonato Mundo do Vence 2026. Rafael agora faz a entrada, Bonito segura, ninguém chega ali, ele vai ter que quebrar lá na frente. Bota lá, buscando o William no peito, na tentativa ali do seu companheiro, escapou, dá o bote ali o Zé Guilherme, chegou aqui atrás o Calado, vai organizar, fez a ligação para o Gustavo Palmeirinha, tem espaço, Alto Bonito no contra-ataque, já cortou, deixou no William, dominou ali o camisa número 9, olhou para a área, cruzamento. De cabeça a defesa, ela vai para fora. É escanteio para a equipe de Alto Bonito. Aos 34 minutos, Antônio Aragão.
1: É, ele, o Bruno botou a bola, o Gustavo Palmeirinha, não, o Bruno botou a bola para fora, bem colocado. E é escanteio para o time do Alto Bonito botar na área e ver o que acontece.
0: É, eu não vou ler essas mensagens mais não, os caras estão de sacanagem. Cruzamento, viajou, afastou a defesa aqui atrás, Calado. Já tocou ali para o seu companheiro. É o Gustavo, Calado, impedimento marcado, Antônio Aragão.
1: Bem marcado o impedimento, esse Calado ficou com a bola o tempo todo no pé, em vez de passar a bola, quando passou o número 7, o seu Riquelme, tocar, né? Já estava totalmente impedido, aí não dá.
0: É, o próprio Calado ficou esperando, e aí a bola não chegou nele, quando chegou ele já estava impedido. Impedimento cobrado. Sai com ela dominada a equipe do Santo Antônio. Na frente, buscando ali o Fábio. Fica com ela dominada, tem opção na direita. Talisca, recebeu. Passou aqui na direita, pedindo. É o camisa número 10, autor do golaço, Dudu. Já corta pra dentro, Talisca vai invadir a área. Cortou pra linha de fundo, vai cruzar, bate na defesa. Recuperação aqui atrás. Tentava ali uma saída do Gustavo Palmeirinha. A dividida, arremesso manual, Antônio Aragão.
1: Arremesso manual para a equipe do Alto Bonito colocar a bola em jogo. A equipe do Alto Bonito está caindo muito em campo, né? E aí o árbitro agora marca a reversão ou falta.
0: É, e foi direito. Dali que originou o gol da equipe do Santo Antônio. Alô, Johnny, estou ligado no jogo, tá listo, é o cara do jogo do Santo Antônio. É. Ai, ai. Através dele sai a jogada, eu tô lendo devagar. Ai, ai. Vamos nessa. Arremesso manual cobrado. Recuperação ali de Alto Bonito. Tocou, Talisca. Torcedor diz que é o cara do jogo, tá em todas ali o Talisca. É, rapaz, amo o Santo Antônio. Lá ele, Dude, eu não vou levar esse negócio não, pai. Tô de sacanagem hoje. Ainda bem que eu não tenho TDAH. Sou imperativo, mas não tenho TDAH. 90% dos imperativos tem TDAH, mas eu tô nos 10% que não tem TDAH. Na tentativa de ataque da equipe do Santo Antônio. É recuperação. Não vacilou. Dudu na bola. Já tocou ali no Juliano. Car cortou para a direita. É boa. Vacilou. Prendeu. Agora sim. Impedimento marcado. Agora era a hora do Juliano tentar aquela jogada individual, mas ele cortou para o lado errado. Ao invés de cortar para a esquerda, ele cortou para a direita, o que possibilitou ali a recuperação do Nicanor Antônio Aragão.
1: Isso, ele cortou errado realmente, e se ele tivesse dado sequência, teria ficado cara a cara com o goleiro.
0: Talisca joga muito, manda um abraço pra galera de Brasília. Valeu, valeu. Segue lá o Alto Bonito, calado na bola, marcação forte em cima dele, vai para fora. É arremesso manual. Chegou ali o Zé Guilherme.

0: Ali o Gustavo Palmeirinho, ele acreditou, ficou fácil para a defesa do Diego. Santo Antônio no ataque, ligação para o Fábio, por baixo na bola, chegou bem ali o camisa número 8, Felipe, salvou a lavoura, mas cedeu arremesso manual no campo de ataque para a equipe do Santo Antônio. Vai para a cobrança ali o Talisca, o torcedor fica apreensivo, vale o título de campeão do Campeonato Municipal Mundo Novense 2026. Aqui atrás trabalha a bola o Ian, já soltou no Zé Guilherme, carregou, faz a infiltração, ia deixar seu companheiro na casa do gol, mas ele estava onde, Antônio Aragão?
1: Na banheira, meu menino, estava totalmente tomando banho, impedido. E veja, Johnny, volta aqui o lance, o Gustavo Palmeirinha, ele ficou agora naquele lance aqui que passou, nem sabia se cabeceava, nem sabia se dominava, acabou perdendo um gol que seria o empate do time do Alto Bonito, mas agora estava impedido a equipe do Alto Bonito.
0: Beleza, grande Jackson, um abraço aí, Moné, sempre dando show na região, muito obrigado, Jackson acompanhando, na tentativa ali de ataque, a equipe de Alto Bonito dominou, invadiu a área, fica com ela dominada ali o Gustavo Palmeirinha, marcação apertou, melhor para a defesa, caiu, pediu falta e o árbitro marcou, falta de ataque, sempre fortalecendo o esporte em nossa região. Seu narrador, né? Você não sonhou comigo não, seu miserável. Rapaz, né? Então eu vou mandar você tomar café, viu, seu miserável?
1: Johnny, os meninos lhe pegam aí.
0: Rapaz, brincadeira, os caras estão aqui com sacanagem, Digão. Estão de sacanagem. 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Alô Marcão de Santana acompanhando lá em São Paulo. Pepeu tá lá em Andaraí. E aqui a bola segue rolando. Alô seu Elcio Beal, o Homem Gelo. Tá ligado na nossa transmissão. 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Com a gente também a turma. 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Valeu, valeu, torcedor, vamos seguindo. 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Cruzamento, no bate-rebate, fica viva ali a gorduchinha. Quem chega? Jogador caído, o Arthur disse que tá valendo. Agora sim, tenta afastar o perigo. Chegou ali o Gustavo, a dividida melhor o Guilherme. Vai pra fora, é arremesso manual, Antônio.
1: Arremesso manual para a equipe do Alto Bonito. Que já bota a bola e volta novamente com o arremesso para eles.
0: Valeu, valeu, seu Yuri lá do Santo Antônio. Tá ligado na nossa transmissão. É Vânia Rodrigues, valeu, valeu. Joga a bola no Talisca. Que ele sabe o que faz. Toma lá de Salvador. Hoje é Santo Antônio, valeu, valeu. Fala, Johnny. Estamos ligados na tela da TV. Manda um abraço para meu tio. Ui, lá ele. Ui, lá ele, tu sente o cabeção, Antônio Aragão, porque eu tô fora.
1: Não, eu não mando abraço pra ninguém, não. Eu faço só matar de pau.
0: Rapaz, eu tô lendo essas mensagens aqui, rapaz, numa tensão incrível. Tão doido pra me dar de 1-0, viu, Zé Coelho? A Zé Coelho ali, ó. Ai, daí. Rapaz, brincadeira, viu? Um abraço à prefeita Ana Paula, resgatando o esporte Mundo Novense. É a mulher no poder, a mulher no comando. Mundo Novo está muito bem servida. Trabalha a bola no campo de ataque a equipe do Santo Antônio. Zé Guilherme carregou, ganha terreno. Agora sim. Vai, chuta direto pro gol. Passa pelo Juliano e vai para fora. Numa jogada individual do camisa número 8, Zé Guilherme. E sai pro jogo a equipe de Alto Bonito lá pela direita. Carrega, ganha espaço, vai pro campo de ataque. Na tentativa, chegou ali na dividida, foi para fora.

0: arremesso manual no campo de ataque para a equipe de Alto Bonito. O tempo passa e o relógio marca, torcedor. 43 minutos do primeiro tempo, 1-0 para a equipe do Santo Antônio. Um gol marcado pelo camisa número 10, o Dudu. Um golaço de quem sabe jogar futebol. Pose para foto aí, jogador. Do campo de ataque, caiu sozinho o William. Recuperação ali do Santo Antônio. Aqui atrás, domina no peito, ali meio sem jeito o zagueirão Gustavo, mas fica com ela. Apareceu ali o Felipe. Gustavo recebe novamente, está aqui pela esquerda, ninguém chega. Vai ter que voltar ali atrás no seu defensor, no seu companheiro de zaga, o Laércio. Alto Bonito agora é tudo ataque nesse finalzinho de primeiro tempo, vai perdendo por 1-0. Cruzamento na tentativa de infiltração. Aí é onde entra o grande arqueiro e o grande goleiro, viu, Antônio Aragão?
1: Segurou a bola no peito com tranquilidade, botou no chão e espera o tempo passar com tranquilidade. Bota a bola agora pela direita, né? E a equipe do Alto Bonito bota a bola para fora. Isso é lateral
0: para a equipe do Santo Antônio. Para a equipe do Santo Antônio no campo de ataque. Gabriel Manco manda um abraço para Vinícius Cerqueira. Tô aqui em São Paulo assistindo o jogão. Aqui pode. Agora esse negócio aí, rapaz, sei não. Johnny, manda um abraço aí para todos, Mundo Novense, aqui de São Paulo. Ligado na transmissão. Valeu, valeu. É o Jackson, já. Jogo parado, é falta para a equipe de Alto Bonito. 45 minutos, torcedor. 45 minutos, vai subir a plaquetinha. Mais quanto aí, Antônio Aragão?
1: Mais 2 minutos.
0: Teremos jogo até 47, tudo por conta da arbitragem. Já nos acréscimos. Alto Bonito no ataque, tem uma bola parada na intermediária, mas na diagonal ali do arqueiro Diego. Não vai para a cobrança, camisa número 5, Ratinho. Viajou, subiu a defesa. Aqui atrás tenta colocar a gorduchinha no chão. É o Fábio que tá com ela, já partiu o Talisca, Fábio demorou, tocou no meio para o Dudu, autor do gol, fica com ela dominada, faz a inversão de jogada, chegou lá na esquerda, de primeira para Ian, fica com ela dominada o Ian, ligou na frente, se apresentou e recebeu ali o Riquelme. E já deixou mais uma vez com o Ian, ligou aqui no Zé Guilherme, de pé em pé ele fica com ela dominada, chegou no Talisca. Valoriza a posse, o tempo de bola o Talisca. Voltou aqui atrás no seu defensor Wesley. Apertado, voltou no arqueiro Diego. Fica com ela dominada ali o goleirão. Aperta a marcação, dá um chutão para frente. Chegou ali no Riquelme, fica com ela dominada. Girou no Juliano. Marcação é forte em cima dele. Já soltou ali na esquerda, é o Bruno que está com ela. Passa o pé sobre a gorruchinha, ligou na frente. Fábio, Juliano. Liga ali para o Dudu, lá na esquerda deu certo, chega a marcação, tenta tocar na frente e ganhar, escanteio a equipe do Santo Antônio na tentativa ali do passe do Bruno Antônio Aragão.
1: E o Santo Antônio trabalha muito bem essa bola de pé em pé, chegou agora na área, né, com tranquilidade, gastando a bola, gastando o tempo, fazendo o que tem, só tem 2 minutos aí, eles gastaram demais até chegar no escanteio. A equipe do Santo Antônio agora coloca essa bola na área com tranquilidade.
0: 46 e 55, esse é o último lance do jogo, torcedor. Vai acabar o primeiro tempo, 1-0 para a equipe do Santo Antônio. É bola perigosa, é esquinado, é escanteio para a equipe do Santo Antônio. Pode ser o último lance do jogo, uma boa oportunidade, autorizou o árbitro, viajou a bola no segundo pau, sobe no terceiro andar, mas ela fica viva ali na frente da grande área, na tentativa do minuto, tenta a bicicleta, falta de ataque e fim de primeiro tempo. Fim de primeiro tempo, 1-0 para a equipe do Santo Antônio. Um golaço marcado aí pelo camisa número 10, o Dudu. Rapidamente aqui, rapaz. Oi? Tá vindo? Antônio Aragão. Estamos aguardando aqui a prefeita Ana Paula. Enquanto ela chega aqui, os seus comentários diante de tudo que você viu até aqui. Tá de bom tamanho o futebol apresentado. O resultado até aqui pelo futebol apresentado por ambas as equipes, Antônio Aragão, rapidamente.
1: Grande futebol apresentado.
0: Daqui a pouco a gente volta. Pode
1: ir. Grande futebol apresentado pelas duas equipes, né? Só que a equipe do Santo Antônio mostrou mais objetividade nas jogadas e isso faz com que ele saia ganhando o jogo de 1-0. Apesar daquele gol perdido, poderia estar 2-0 ou 2-1, porque também foi perdido aqui pelo Gustavo. Palmeirinha um gol também. E o que acontece é justamente isso, meu irmão. É que as equipes vieram muito bem representada, e a equipe do Santo Antônio sai na frente fazendo jus a isso tudo que acontece. Mas é o que nós estamos vendo, e vamos agora, Johnny, com você, e deixando aqui a bola com você, Johnny, e a prefeita Ana Paula.
2: Beleza, Antônio Aragão, satisfação recebendo aqui no nosso QG essa figura, a nossa prefeita Ana Paula. De antemão, e parabenizar pela condução do município de Mundo Novo, buscando sempre o crescimento e o engrandecimento dessa terra. Nós sabemos que não é fácil, que não é igual um bolo que vem com a fórmula pronta, mas é fruto de muito trabalho, de muito planejamento, e isso a senhora tem feito com muita maestria, com essa equipe maravilhosa aí da sua gestão. Falar da gestão de Ana Paula é falar do resgate do esporte Mundo Novense, é falar do resgate do futebol, que há 16 anos parado, era uma cobrança dos esportistas Mundo Novense. E a senhora, com esse olhar diferenciado, com essa sensibilidade da mulher, está trazendo essa alegria para os desportistas Mundo Novense, revelando talentos. Já temos aqui nessa competição talentos revelados, mas eu quero ouvir da prefeita Ana Paula. Como é vivenciar um momento como esse? A senhora que está aí em apenas um ano de mandato, já está sendo diferencial aqui em Mundo Novo. Seja bem-vinda à Imoré FM, fique à vontade aqui para a gente papear.
3: Boa tarde, Johnny. Boa tarde a todos os ouvintes. Para mim é uma honra, uma alegria imensa estar participando disso, desse resgate do esporte de Mundo Novo. 16 anos, como você falou, 16 anos sem campeonato. Muitos desses jovens aqui não viveram a emoção do que a gente está vivendo aqui hoje, que é a final do campeonato. Então hoje não é apenas a final de um campeonato municipal, hoje é a nova história, é uma nova história do esporte de Mundo Novo. Então isso para mim é muito importante, porque foram muitos desafios, foram muitos obstáculos que esses meninos do departamento de esporte sofreram, muitas críticas, muita coisa que tentou desmotivá-los, mas graças a Deus, assim como eu e como a maior parte da população de Mundo Novo, acredita muito no esporte, acredita muito no poder transformador que o esporte tem na vida das pessoas. E o campeonato representa isso, representa alegria, representa fortalecimento de amizades, disciplina, oportunidade que os jovens estão tendo de vestir a camisa do seu time, de representar sua comunidade. Isso para mim é muito gratificante estar fazendo parte disso. E nós não vamos desistir diante desses obstáculos. Eu acredito muito nessa equipe do Departamento de Esporte. A gente só está começando,
2: Tá certo, o sucesso em Mundo Novo está só começando. Falamos um pouco aí do resgate do esporte como um todo, em especial o futebol. Pois é, esse momento especial o qual estamos vivenciando agora. Mas falar um pouco da gestão da Ana Paula. Nós sabemos que não foi fácil. A senhora teve que montar uma equipe diferente diante de tudo que a senhora encontrou aí no município, a forma que a senhora encontrou. Foram muitas dificuldades, mas a gente já observa e ouve das pessoas aí já muito trabalho, positivo a gestão da Ana Paula. Diante das dificuldades, a senhora mostrou a força da mulher, o carinho e o cuidado, o zelo com esse povo. Para a prefeita Ana Paula, nesse primeiro ano aí do seu mandato, a senhora que tem uma escola incrível dentro de casa, que é o ex-prefeito aí, o senhor seu pai, o qual eu gosto demais, é uma figura diferenciada. Como é para a senhora, estar à frente desse município, buscando sempre o crescimento e o engrandecimento dessa terra?
3: Esse foi, sem dúvida nenhuma, o maior desafio da minha vida, Minha vida sempre foi, sempre teve muitos desafios, apesar de eu ser uma pessoa privilegiada, ter um pai, como você falou, um homem trabalhador, um homem que é referência em vários aspectos em relação a trabalho, honestidade. Meu pai é uma figura que eu tenho como exemplo sempre. Então, sempre tive desafios na minha vida, mas esse, sem dúvida, é o maior desafio de todos, porque não só uma gestão pública, mas uma gestão totalmente desorganizada a gente pegou. Então, assim, até hoje a gente ainda está correndo atrás de coisas que Mundo Novo poderia estar muito à frente, mas não está por conta de uma gestão que foi irresponsável mesmo.
2: Porque isso atrasa o progresso, prefeito?
3: Atrasa muito, muito, muito. E nós temos feito milagre, diante dessas dificuldades. estamos sempre acreditando na justiça, né, e correndo atrás de tudo com muita vontade, porque essa equipe, não estou sozinha, é uma equipe que ama Mundo Novo, e quem ama Mundo Novo quer que Mundo Novo avance. Nós temos conquistado muito. Mundo Novo, com um ano e meio de gestão, já tem, o povo de Mundo Novo já tem visto a mudança, e é isso que a gente quer. Como eu, como gestora, o que eu quero é dar dignidade para o povo, é fazer com que esse povo tenha vontade de viver em Mundo Novo e não tenha vontade de ir embora, né? E acho que a gente está no caminho, acho não, tenho certeza que a gente está no caminho certo, porque só com trabalho que se consegue, trabalho, seriedade, honestidade, usando o dinheiro público de forma transparente, sempre a gente está aí demonstrando a transparência com o uso dos recursos públicos. Hoje nós temos remédio em todos os postos de saúde, temos um hospital funcionando, mesmo sendo um hospital temporário. Conseguimos o convênio do nosso hospital que tínhamos perdido, porque Mundo Novo também era referência na saúde, tinha um hospital regional e a gente perdeu esse hospital. Então, para a gente significa muito a possibilidade de ter o nosso hospital de volta, e vamos ter, porque o convênio já está aí, a primeira parcela já entrou, essa obra vai acontecer e nós vamos ter nosso hospital de volta. Estamos assim no início já de várias obras importantes para Mundo Novo. Para você ter uma ideia, o mercado municipal, nós conseguimos um convênio da primeira etapa, um projeto lindo. Mas esse hospital, a gestão passada fez um empréstimo de 3 milhões de reais para reformar esse mercado, e não foi feita a reforma, não foi feito nada. E aí corremos atrás, judicializamos e conseguimos o convênio. A pavimentação asfáltica, a empresa já está aí, já vai começar até o Cobé, e é só a primeira etapa, vamos correr atrás até um buzeiro. E tantas outras obras que estão começando agora, creche em Ibiaporã, vamos inaugurar o CRAS de Ibiaporã, cozinha comunitária de Ibiaporã, reforma do ginásio, da praça e da feira livre de Ibiaporã, construção de salas em Umbuzeiro, estamos correndo atrás de creche para Umbuzeiro, já vamos conseguir, não tenho dúvida disso. Então, assim, a gente tem mostrado para o povo de Mundo Novo que o voto é a coisa mais importante que a gente pode fazer do exercício da cidadania. Porque quando a gente não dá um voto certo, a gente tem consequências sérias em nossa vida. E eu acho que o povo de Mundo Novo está ligado nisso, mais do que nunca.
2: Tá certo. Com o apoio do povo, com os parceiros que a senhora tem, com certeza o progresso vai chegar cada vez mais em Mundo Novo. Agora eu quero ouvir da gestora Ana Paula. Qual a avaliação que a senhora faz da sua gestão até aqui? Nós sabemos que tem muita coisa para ser feita ainda, algumas coisas precisam de ajuste, isso é normal e natural, mas qual a avaliação que a senhora faz da sua gestão com essa equipe que a senhora tem aí, que vem trabalhando muito por Mundo Novo?
3: A avaliação é positiva, a avaliação é muito positiva, porque a gente trabalha de

0: as pessoas viam a prefeitura como uma forma de ter alguma vantagem, ou a prefeitura só serve para ter emprego, e a gente tem demonstrado isso com muita luta, que a prefeitura não é para isso. A prefeitura é para dar dignidade às pessoas, é para garantir que as políticas públicas sejam, deem essa segurança para as pessoas, tanto na saúde, na educação, numa merenda escolar de qualidade, numa estrada boa, com remédio no posto, com lazer. E a gente tem feito isso de forma exemplar.
1: Muito bacana. Parabéns mais uma vez à senhora. Muito obrigado por conseguir esse tempo para vir para Piauí, observar aqui quando a senhora chegou ali no meio do povo, muito querida, dando atenção a um e a outro, com essa simpatia, com essa humildade, né, com esse carisma para com todo mundo. Parabéns e parabenizar a senhora pela força que a senhora tem, mostrando a força da mulher, mostrando que o lugar de mulher é realmente onde ela quiser, né? E feliz é o município que tem uma mulher governante. Nós temos ali em Piritiba a prefeita Leandra Benitardo, aqui em Mundo Novo a senhora, em Morro do Chapéu temos ali a prefeita Juliana, e mostrando que as mulheres fazem realmente, são realmente um diferencial, por esse cuidado, por esse carinho, por essa sensibilidade. Estamos ao vivo agora para mais de 20 municípios através das ondas da Imoré, né, para mais de 5 mil pessoas nos acompanhando aqui na nossa transmissão no Facebook, Instagram e também no YouTube da Imoré FM. Gostaria que a senhora deixasse uma mensagem para o povo Mundo Novense e para todos que nos acompanham agora.
0: Eu quero dizer ao povo de Mundo Novo que eu, Ana Paula, estou aqui junto com esse povo lutando para que dias melhores sejam a nossa única possibilidade. Dias melhores, felizes, com dignidade. Um município que tem tudo para avançar, um município rico, um município de um povo pacífico, um povo acolhedor, de um povo trabalhador, de homens e mulheres do campo, principalmente, porque é um município de extensão territorial.
1: Mundo Novo é agro, né?
0: É, Mundo Novo é agro. E um agro forte. Já foi referência também nisso. Então, Mundo Novo é um município que tem várias... Sempre foi um município de várias referências. E nós estávamos perdendo nossa identidade, mas a gente está resgatando nossa identidade. E eu quero manter, novamente, meu compromisso com o povo de Mundo Novo, que é para isso que eu estou aqui. Para resgatar a nossa identidade, para fortalecer o nosso povo, que é que merece mesmo, realmente.
1: Ok, muito obrigado. Papeamos aqui com essa figuraça, essa mulher que trabalha muito, que está buscando sempre o crescimento, o engrandecimento de Mundo Novo e desse povo. Parabéns ao povo de Mundo Novo, que soube escolher. Escolheu uma mulher que trabalha, que está buscando sempre o crescimento desse município. Vamos retornar, prefeita, muito obrigado. Fique à vontade agora, os jogadores já estão retornando ali para o segundo tempo. Você que nos acompanha. Daqui a pouquinho teremos aí mais 45 minutos de emoções. Agradecer também à prefeita pelo carinho, né, pelo convite, né, e reconhecendo a imprensa como o quarto poder, Antônio Aragão. Diante de tudo que a gente ouviu aí da nossa querida prefeita Ana Paula, Mundo Novo, o progresso está chegando novamente. Já chegou, vai continuar a chegar, porque esse povo merece, né, Antônio?
2: Eu que sou meio dúvida de dizer, porque eu também sou Mundo Novense, adoro Mundo Novo, passei 20 anos aqui trabalhando nesse hospital que ela falou, né? Tenho uma grande carinho, um grande amor por Mundo Novo, me sinto Mundo Novense e vejo que Mundo Novo realmente voltou a alcançar o que sempre quis, que foi lugar de destaque nesse estado da Bahia. Mundo Novo está presente aí, Ana Paula está de parabéns por tentar resgatar o que eu conheço, que é esse hospital. Johnny, esse hospital, só dizendo, já foi considerado por duas vezes o 10º melhor hospital da Bahia. E ela está hoje recuperando esse hospital que foi perdido, que não teve. Eu passei 20 anos de minha vida dentro daquele hospital e choro quando eu passo por lá. Mas agora não, é alegria. Alegria por quê? Porque está voltando novamente o Mundo Novo a ter a sua identidade formada. E prova é o que ela acabou de dizer aqui. Parabéns para Ana Paula e ainda mais, né, Johnny? Esse belo campeonato que hoje está terminando.
1: Beleza, e aqui vários comentários aqui dos nossos telespectadores, parabenizando aqui a prefeita Ana Paula. Esse é justamente o momento, né, para a gente falar das realizações aí né, da Prefeitura Municipal, das conquistas do poder público para esse povo. Estamos no intervalo aqui do primeiro para o segundo tempo, então é um momento propício e oportuno para a gente falar, sim, das conquistas aqui para Mundo Novo. Zé Coelho, 1-0, você é pé quente, disse que vai dar Santo Antônio, até aqui está dando Santo Antônio, mas tem uma galera curtindo a nossa transmissão lá em Brasília, viu, Zé Coelho?
3: É, meu irmão, nosso amigo, irmão, camarada Janelson e muitos outros que tem lá em Brasília e por esse Brasil todo aí, Rio de Janeiro, São Paulo, tudo mandando mensagem, torcendo pro Santo Antônio.
1: Valeu, valeu, um abraço grande, Zé Coelho, parceiraço da nossa jornada esportiva. Os jogadores ali já retornando, já estão em campo ali naquele bate-papo para o início do segundo tempo. Teremos mais 45 minutos, onde saberemos quem será o grande campeão do Campeonato Mundo Novense edição 2026. Vamos conferir daqui a pouquinho se houve mudança, se as equipes vão voltar aí com as mesmas formações. A você, telespectador, nosso muitíssimo obrigado. 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E tá valendo para mais 45 minutos de emoções, 1-0 para a equipe do Santo Antônio. 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E o Elcio Beato está ligado, o Homem Gelo, hoje é aniversário e antes de hoje. 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Grande Elcio Beato. É, pai, sua cunhada aqui tá me ligando, viu? Sua cunhada aqui tá me ligando, viu, Toninho? Rapaz, foi só mandar abraço pra mim. A cunhada que ele gosta, tá vendo aí? Estou aqui em Salvador, só escutando você, Toninho. Um beijo, muito obrigado aqui. É Erlana é o nome dela, né? Um abraço aí. Ela disse que ela é a cunhada que você mais gosta, viu?
2: Ela que acha isso, viu?
1: Pra você é falso, viu? Miserável.
2: Eu gosto
1: dela. Meu querido Ivan da Barra, manda digitado aí, irmão. Áudio aí tu me quebra, viu? Eu tô com dois fones aqui, dois retornos, não tenho nem como ouvir agora. Mande aí digitado que eu transmito seu recado de boa na Gamboa. Início de jogo, já estamos aí com praticamente 2 minutos, 1-0 no placar. Vamos ver como se comporta aí as duas equipes aí neste segundo tempo. Volta aí com a vantagem a equipe do Santo Antônio. As equipes voltaram com as mesmas formações, né, Antônio?
2: Era isso que eu estava prestando atenção enquanto você fazia suas colocações, Johnny. Voltaram todas as duas iguais, não tiveram de maneira nenhuma substituições.
1: Beleza, valeu, valeu, Johnny, que jogou. Manda um abraço aí pra galera de Mundo Novo, que mora em Guarulhos, a turma lá em Guarulhos. E aqui com a gente também, Wanderson Latinha. É, rapaz, um abraço ao Wanderson Latinha, boca de veludo do Cobé. Aí, tá vendo aí, seu Wanderson Latinha? Um abraço à turma aí do Cobé, a você de toda a nossa região, a você que nos acompanha. Vamos para o jogo, porque fica a jogada de ataque. A equipe de Alto Bonito neste início de segundo tempo não deu em nada, mas o árbitro está marcando ali uma infração, Antônio Aragão.
2: Talisca, meu menino, Talisca chegou por trás e deu aquela velha rasteira. E aí é falta, falta para a equipe do Alto Bonito botar a bola na área, uma falta perigosíssima.
1: Beleza, valeu, valeu, velho Cebola de Alto Bonito, Ramon Ribeiro. É, rapaz, é o homem da 242, 242 é a BR que sobe aí para o oeste da Bahia, a BR do Progresso. E é falta perigosa para a equipe de Alto Bonito. Vai para a cobrança ali, me parece que é o Ratinho. Dois homens na barreira, autorizado. Chuveiro, bola perigosa, sai o goleiro de soco. Fica vivo ali. Falta porque tocaram ali no arqueiro Diego. E na área pequena, o arqueiro é intocável, Antônio Aragão.
2: É, Johnny, eu estava olhando agora uma nova regra, né? Da FIFA, que vai ser colocada depois em prática, mas foi colocada agora no Mundial, não é intocável. Ele quando sai do chão, ele não é intocável. Ele disputa a bola com o jogador. Mas nós ainda temos esta e é falta realmente marcada.
1: Mas até então, até que
2: faça
1: avaliar a nova regra, é intocável ali o goleiro. E eu acho justo, porque o jogador, ele usa muitas vezes a malandragem. Aproveita que o goleiro está ali subindo na bola para fazer a defesa, e você sabe que qualquer toque ali desloca o goleiro. Então é preciso ter muito cuidado com essa regra, essa nova regra. Na minha visão, é uma regra muito perigosa e vai gerar muitas discussões, viu, Antônio?
2: Vai, porque quando o goleiro sobe, e eu também, no caso, subo de cabeça, eu posso disputar com ele. Eu não posso disputar no corpo, mas posso estar na cabeça. É uma coisa que está. Mas aqui é falta, foi colocado e acabou. É falta para a equipe do Santo Antônio.
1: Beleza, Antônio Aragão. O tempo passa, o relógio marca 4 minutos do segundo tempo, 1-0 o Santo Antônio. Está aí com metade da sua missão já cumprida, mas tem muita coisa para acontecer ainda. Jogo bom, jogo pegado, jogo bastante disputado, não tem nada decidido, torcedor. A você que nos acompanha, muito obrigado. Arremesso manual para a equipe do Santo Antônio no campo de ataque, jogador caído se estribuchando para lá e para cá. Me parece que é o camisa número 11 ali, o Juliano. Sentiu ali na dividida, seu Antônio Aragão.
2: Ele sentiu, realmente levou essa falta por trás, e aí está sentindo ali as costas, né? É o número 11?
1: 11, o Juliano, camisa número 11.
2: É ele mesmo.
1: E aí, o grande Juliano, bom jogador. Valeu, valeu! Ivan, lá da Barra de Mundo Novo, acompanhando a nossa transmissão. Vamos que vamos, torcedor. Na tentativa de ataque ali da equipe de Alto Bonito, lá na frente, a dividida, vai para fora, arremesso manual, tem pressa ali o William, já tocou ali no seu companheiro que é o Neto, faz a ligação ali na frente, não consegue dominar, recuperação aqui atrás, Laércio, jogou ali no Neto, volta com mais disposição neste início de segundo tempo, a equipe de Alto Bonito está no prejuízo, tem que correr atrás, 1-0 no placar. Golaço marcado no primeiro tempo pelo camisa número 10, o Dudu. Arremesso manual cobrado na tentativa. Recuperação ali de Alto Bonito na frente. Afasta ali o zagueirão ali. De qualquer maneira, joga lá na frente na disputa ali do Juliano. Melhor para o Gustavo, o Laércio, que faz a proteção. Deixa ali para o Nicanor. Também fora de forma ali o padre Nicanor. Tá meio focadinho, né, Toninho?
2: Já tinha visto isso desde o início do campeonato.
1: Tá parecendo que ele tá com um carotinho ali, viu, patrão? Um abraço aí, ó. Padre de Cano. Tem nome de padre ali, em referência aí a um padre, né? E segue com ela dominada a equipe do Santo Antônio. É ali no campo de ataque. Chegou aqui no Zé Guilherme. Já deixou no Dudu. Alto do golaço. Zé Guilherme. Chamou o Ian. Trabalha a bola. Juliano. Aí demora demais, aí prende demais, mas ele viu o Talisca entrando no cruzamento direto pro gol, para fora. Se esse Juliano soltar a bola como tem que ser, vai dar trabalho para a defesa de Alto Bonito, Antônio Aragão.
2: Santo Antônio, mais uma vez, não está tomando conta do jogo. Está partindo para cima, a bola está sendo a segunda bola está sendo colocada bem, e agora o Talisca quase faz um gol.
1: Beleza, beleza, valeu, torcedor. Alô, Johnny, mandou um abraço pra Via. Alô, Via, um abraço. Vamos que vamos, abraço pra Riquelme, camisa 7. Depois o Riquelme dá uma olhada aí na live e se liga, né? Santo Antônio, da sua tia, né? Lá de Brasília, Riquelme, camisa 7 em Santo Antônio. E o pé de coelho tá no banco. Será que ele vem para o jogo hoje? É a expectativa do torcedor. Teve cartaz aqui que hoje tem gol do Matheus. Um abraço aí para a turma da Cigana Dona Nete. É cruzamento de cabeça. Fica fácil para a defesa ali do Diego. Qual é o nome do coroa, Diego? Dema. Seu Dema, um abraço aí, seu Dema. Dema do Requeijão, lá da Cigana. Onde tem um requeijão diferenciado. Só que teve um cara que foi lá na sua casa, chamado Toninho Gato, e roubou meio que de requeijão. Miserável, viu?
2: Isso não procede.
1: É. Você não levou ou não levou o requeijão?
2: Não, levou o requeijão, pagamos pelo requeijão.
1: E eu não paguei, não.
2: Ah, eu paguei pelo requeijão, viu?
1: E eu não paguei, não. Eu ganhei de presente. Valeu, Dona Nete.
2: O segundo foi que o Dona Nete deu o requeijão a gente.
1: Diegão tá aqui dando trabalho, viu, Dona Nete? Valeu, valeu, alô, Márcio Machado, parceiraço da nossa jornada esportiva. Cruzamento. Sai ali o defensor do Santo Antônio. Tocou ali na tabelinha, Ian. Afasta o perigo. Chutão fica fácil aqui para o arqueiro Rafael, que bate um pique, domina e vai soltar ali no seu zagueiro, camisa número 4. O Laércio preferiu carregar ali o Rafael. Ele vai, pega de mão, vai quebrar buscando aí o seu atacante. Buscando ali na tentativa do camisa número 11, o Samir. No bate e rebate, ela vai para fora. É arremesso manual para quem aí, Antônio Aragão?
2: Para a equipe do Alto Bonito, né, aqui no seu campo de ataque.
1: Valeu, grande Marquinho, grande arqueiro lá do Riacho Fundo, acompanhando a nossa transmissão. Na tentativa de infiltração, afasta o perigo. A defesa do Santo Antônio, mas deu rebote, calado na bola. Não vai cortar, ele chuta bem direto pro gol, direto para fora. Não pode vacilar ali da intermediária, porque tem um bom chute ali, o calado.
2: E é isso que a equipe do Alto Bonito vai fazer agora. Eu estou prestando atenção nessa jogada deles, é bater de fora da área. Parece que não estão gostando muito, não estão tendo muita confiança no arqueiro Diego do Santo Antônio.
1: Apreensão do torcedor e a bola rola. 1-0 no placar e é para a equipe do Santo Antônio. 10 minutos já se passaram do segundo tempo. 35 minutos para sabermos aí quem será o grande campeão. Mais um ataque do Santo Antônio. Tá com a bola do outro lado, na tentativa ali do Riquelme. Forte demais, ela foi para fora. É tiro de meta, Antônio Aragão.
2: Para a equipe do Alto Bonito botar essa bola em jogo e tem que correr atrás do tempo, porque o tempo para quem perde passa rápido, para quem ganha, menino, ele é devagar.
1: Devagar, concordo com você. E tá no prejuízo a equipe de Alto Bonito. Rafael, na cobrança do tiro de meta, viajou a gorduchinha na dividida de bola. Zé Guilherme. Ele veio com estilos diferentes ali, o Zé
2: Guilherme. Toda rochadinha, né, Johnny?
1: É uma barba diferenciada, sempre joga assim, toda rochadinha, camisa por dentro, no padrão de outrora, viu, Antônio Aragão? Não tem negócio daquela firula de jogador puxar short, não, joga no estilo de outrora. E é um bom jogador ali, o Zé Guilherme. Na tentativa aqui de dividida, recuperação do Santo Antônio, Riquelme, Talisca. Não pode vacilar aí, Talisca. Bola perigosa, vacilou, perdeu. Vai dar contra-ataque, Talisca se recuperou muito bem. Faz a ligação, chegou aqui no Dudu. Já tenta ali ligar pro seu companheiro. Afasta ali o Gustavo. No meio do caminho subiu o Ian. Santo Antônio, o árbitro pegou ali uma falta do camisa número 5, Ian Antônio.
2: É, falta...
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1: Ali, na base do cotovelo, no velho coco. E o árbitro tá ali, ó, pagando geral com o Felipe, foi reclamar. Marcou a falta, Felipe. Vai cobrar e vai pro jogo, tá no prejuízo. Esquece a arbitragem. Até aqui, né, bom trabalho da arbitragem. Não teve influência nenhuma no resultado. E vamos que vamos, torcedor. É falta, vai para a cobrança ali o Ratinho, sempre ele nas bolas paradas da equipe de Alto Bonito. Autorizou o Arthur Chuveiro, o Ratinho, de cabeça, não vai sair, é escanteio. Preferiu segurar a equipe de Alto Bonito, manteve a vantagem dentro de campo. Um cruzamento, viajou a bola, passa por toda a extensão ali da grande área. Chegou aqui no Sami, perto dele tem ali o Neto, cruzamento. Subiu o Zé, fica vivo, saiu o goleiro fechando, no bate e rebate, tá viva a bola ainda, vai subir o goleiro, sobe e fica com ela ali o Diego, e o torcedor gosta, o torcedor aplaude o arqueiro da equipe do Santo Antônio, muito seguro, preciso ali nas bolas aéreas, o arqueiro Diego da equipe do Santo Antônio, me parece que veio lá de Irecê, parece que é lá da região de Irecê, aí a base da equipe do Santo Antônio é aí do sertão, viu, Antônio Aragão, Juliano, é aí da região, me parece que de América Dourada, o Diego, salvo engano, ela adireceu. Torcedor que nos acompanha aí, né, que conhece esses jogadores, se puder nos informar aí com mais precisão, a gente agradece. Vamos que vamos, Santo Antônio. Professor Fábio, direto de Goiânia. Valeu, Fábio. E a bola segue rolando ali dentro de campo. Falta, jogo parado, Antônio Aragão.
2: Falta para a equipe do Santo, do Alto Bonito, botar em rolando a bola em jogo. E está lá com ele a bola, colocando, né?
1: Já cobrou ali atrás para a defesa. Fica com ela dominada. De zagueiro para zagueiro, ela chegou no Laércio. Liga na frente, não consegue dominar. Recuperação do Zé Guilherme. Vai para o campo de ataque com o Juliano. Partiu para cima, passou o pé sobre ela, o torcedor gostou. Fica com ela dominada o Juliano. Agora sim, ele tocou ali atrás. É o Fábio, vai chutar, bate na defesa. Zé Guilherme, recuperação. Juliano, na tentativa, melhor ali para o Nicanor. Afasta o perigo a defesa, não consegue sair do campo de defesa a equipe de Alto Bonito. Gira bem no Ian, fica com ela dominada. Voltou aqui atrás do seu zagueiro, que é o Wesley. Já ganhou no meio de campo para o Zé Guilherme. Campo de ataque, chamou ali o Juliano, recebeu, deu tapa para dentro. Fica com ela dominada o Fábio, vacilou, perdeu. Já deixou aqui no Neto. Se livra ali da bola o Nicanor e afasta o perigo. Mas deixa de graça ali para o quarto zagueiro Wesley. Vai jogar na frente buscando ali o Fábio. Subiu o zagueirão Laércio. Aqui no meio de campo na dividida, melhor para a equipe do Santo Antônio. Na tentativa tocou errado ali o camisa número 6. O Bruno, ela foi para fora, é lateral, Antônio.
2: Lateral para a equipe do Santo Antônio, que bota a bola em jogo porque tem pressa. Tem muita pressa.
1: E o torcedor está dizendo hoje vai ter dança do Gordinho do Jequitibá. Velho Hugo. Torcedor acredita, 1-0. Jogo pegado. Não tem nada decidido ainda, torcedor. Estamos com apenas 15 minutos do segundo tempo. 1-0. Tá no prejuízo, Alto Bonito. Faz a inversão de jogada. Chegou no calado. Sumido um pouco do jogo calado. Agora sim ele carregou. Partiu para cima. Na tentativa. Fica com ela dominado o Ratinho. A marcação forte em cima dele. Caiu. Pediu falta. E o árbitro marcou. Falta ali, me parece que foi o Riquelme, chegou ali forte ele mesmo, camisa número 7, e deu uma butinada no Ratinho, Antônio Aragão.
2: Falta, e veja que o juiz, ele está a menos de 2 metros, ele está em cima do lance, e aí não tem como contestar. É falta realmente para a equipe do Alto Bonito bater, de frente para o arqueiro Diego do Santo Antônio.
1: Beleza, uma alusão especial aí para o Baixinho e Jai. Estão ligados na nossa transmissão, valeu, valeu. Acompanhando na nossa telinha. Dadai Coelho, um abraço, jogador, ligado na nossa transmissão. Torcedor aí do Santo Antônio, a bola perigosa. É uma falta ali na intermediária. Mas na diagonal ali, à direita do arqueiro Diego. E colocou apenas 3 homens na barreira. Vai para a cobrança ali o Ratinho, sempre ele autorizou. Cavadinha. E esperto ali o Riquelme. Chegou ali ajudando o Zé Guilherme numa vitalidade incrível. Esse camisa número 8, Antônio.
2: Johnny, a não ser que o time treine muito esse tipo de jogada para ficar em jogada ensaiada, ele tá perdendo o jogo, tem que bater direto no gol.
1: Eu concordo com você. Joga lá dentro da cozinha e deixa que o Diego e os seus defensores se virem. E na tentativa ali de dar resposta, bola forte ali para Juliano, ele liga a turbina, vai chegar. Conseguiu dominar ali o Juliano, encosta aqui para receber o Bruno. Juliano carregou ali dentro da área, passou o pé sobre ela, chutou direto pro gol e direto para fora. Num passe na medida ali do Juliano, não conseguiu deixar mais uma vez a sua marca o Dudu. Ele que fez um golaço e fez muito bem ali inteligentemente o corta-luz. O Ian, camisa número 5, volante do Santo Antônio, Antônio Aragão.
2: Juliano passou o pé por cima da bola. A menina, aquele jogador do Santos, né, que tá preso no momento. Mas fez uma grande jogada, botou a bola e chutaram realmente 3 passes e já finalizavam. O Santo Antônio tá querendo realmente botar frente mais ainda 2 ou mais.
1: É, e segue com ela dominada no campo de defesa com dificuldade para sair. Falta de ataque da equipe do Santo Antônio. Chegaram ali com muita vontade, o árbitro em cima do lance, preciso ali, o senhor Carlos Santana, conhecido carinhosamente por Carlinhos. 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E vamos seguindo, torcedor, a você que nos acompanha. Calado domina, sem dificuldade. Do outro lado tem a opção ali do Gustavo. Chegou nele, tem espaço. A equipe do Santo Antônio agora recua um pouco. Parte para o ataque a equipe de Alto Bonito. Na tentativa, por baixo, o Sami, na dividida, tá valendo. Chega lá na esquerda do ataque da equipe de Alto Bonito. Fica com a bola, é o camisa número 6, o Gustavo Palmeirinha. Já soltou ali atrás no Ratinho. Olhou para frente, faz a ligação pro Gustavo Palmeirinha. Cruzamento direto para as mãos do Diego. No cruzamento antenado ali o Diego. Fica com ela, pede calma ali aos seus jogadores. O tempo passa, o relógio marca, torcedor. 19 minutos do segundo tempo, 1-0 no placar e é para o Santo Antônio. Gol marcado ainda no primeiro tempo, um golaço do camisa número 10, o Dudu. É o cara do jogo, Dudu. Foi ele que deixou a sua marca e colocou o Santo Antônio na vantagem. Nada definido, chegou ali Talisca, vai para fora, ficou sentindo. Arremesso manual e é para a equipe de Alto Bonito no canto de ataque. No campo de ataque, vai para a cobrança Gustavo Palmeirinha. Colocou a bola em jogo, tá vivo ali na frente da área, vai afastar o perigo ali o Alê. De zagueiro para zagueiro, de 3 para 3, ela chegou no Gustavo. Já olhou aqui para o seu defensor, seu companheiro de equipe, o Laércio, recebeu. Olha na frente, vai fazer a ligação. Toca errado e fica fácil para a recuperação do Guilherme. Guilherme fica com ela. Tocou aqui no alto do gol do Dudu. Faz a ligação ali para o Juliano. Forte demais, ela vai para fora. Antônio Aragão, 20 minutos. Futebol neste segundo tempo, na sua análise, voltou com a postura diferente. A equipe de Alto Bonito
2: voltou diferente. Alto Bonito está ficando muito atrás, não está partindo para ver realmente o empate. Está esperando o Santo Antônio, que já teve duas chances, né? Dois chutes em gols. Bem trabalhado aqui pelo Juliano, chegando até o número 9, Fábio. Então, eu acho que a equipe do Alto Bonito tem que, no momento, fazer alguma mudança, ver o que pode se fazer para possa chegar ao empate. Se continuar da mesma maneira, a equipe do Santo Antônio cresce, está tentando jogar no contra-ataque e aí prejudica muito a equipe do Alto Bonito.
1: Beleza, tá aí os comentários precisos aí do Antônio Aragão, nosso comentarista, ele que entende muito de futebol. É, rapaz, vamos que vamos, o bagaço tá ligado, o pai do camisa 2 do Santo Antônio, pai do Talisca. Alô, seu bagaço, ligado aí na nossa transmissão. Jogo parado, arremesso manual, Nicanor na bola, agora sim, tá valendo. Chegou ali no Felipe, fica com ela dominada, jogo morno. Pelo que eu analisei até aqui, tá mais fácil para o Santo Antônio fazer o segundo do que a equipe de Alto Bonito empatar pela forma que está jogando.
2: Concordo plenamente.
1: Possa ser que haja uma jogada rápida e consiga empatar o jogo Alto Bonito. Mas pelo andar da carruagem, Antônio Aragão, inclusive teve uma oportunidade há pouco, a equipe do Santo Antônio, que foi desperdiçada pelo Dudu. O treinador precisa ali começar a falar com as equipes, está sentado ali no banco de reserva o professor Dória, analisando. Vamos ver o que vai fazer ali o treinador. Qual postura ali ele vai manter, se vai mexer. Mas tem que começar a chamar a atenção dos jogadores, que parece que está ganhando o jogo aí a equipe do Alto Bonito. Não consegue ali as infiltrações. Quando a bola chega ali no meio de campo, Antônio Aragão, ali já há uma recuperação, principalmente por parte ali do Zé Guilherme.
2: É, o Zé Guilherme está dominando esse meio campo aí, né? Ele toca a bola com perfeição, toca muito bem. E houve uma mudança agora, Johnny. Saiu o Zé Guilherme.
1: Não, saiu o Dudu, camisa número 10.
2: Aí entrou o 19, Matheus.
1: Matheus, entrou aí o Matheus, o pé de coelho.
2: Ah, legal.
1: Ele é pé quente aí o Matheus. Vamos ver se entra iluminado hoje mais uma vez o Matheus. Até a semifinal. Sempre que entrou, entrou com muita luz, conseguiu deixar sua marca e garantir a classificação aí da sua equipe. O torcedor acompanha, teve cartaz para Matheus. Será que hoje tem gol do Matheus? O Adelso, aquele que está ali batendo na... batendo ali, ó, tentando animar a torcida, é o pai do Matheus. O pé de coelho iluminado, Matheus está no jogo. O torcedor já fica na expectativa. Será que tem gol do Matheus hoje, torcedor? Trabalha a bola, Juliano, que jogada, cutucado, cartão amarelo vem aí para o camisa número 8, o Felipe, muito bem aplicado. Levou ali a velha chaleira, Antônio Aragão.
2: Foi, ele veio para matar realmente o Juliano. O Juliano saiu da falta, mas ainda conseguiu pegar ainda. E aí o Juliano vai ao chão e o árbitro Carlos, mais uma vez, em cima do lance, dá o cartão amarelo ao senhor Felipe. E avisa ele, na próxima eu lhe boto no chuveiro.
1: É, e o torcedor do Santo Antônio começa agora a fazer barulho, incentivar aí os jogadores. Tem uma falta aí, a equipe do Santo Antônio. É aqui próximo ao meio campo, mais na diagonal. E vai para a cobrança ali o Zé Guilherme. Bom jogador da equipe do Santo Antônio. Cruzamento direto para o gol. Direto para a mão do Rafael. Ficaram na bronca ali, porque estava dentro do gol o Rafael. Vacilou ali, esperar a bola tocar ali o Rafael. Essa bola ali não pode esperar, Antônio. O goleiro tem que se antecipar.
2: Ficou meio difícil, aí a gente teria que ver o VAR, viu?
1: Vamos conferir daqui a pouquinho no VAR aí. Daqui a pouquinho para saber se a bola entrou ou não entrou. Agora que vacilou ali o arqueiro.
2: Muito, vacilou.
1: Vacilou ali o arqueiro Rafael. Nessa defesa, em hipótese alguma, ele poderia esperar essa bola quicar. Diegão, vê se você consegue aí o replay pra gente analisar melhor aqui. O assistente estava lá na linha. Ele não assinalou o gol. Vamos ver. Já a gente confere aqui no replay. De cabeça. Tá dividida. Fez ali a cama de gato, é falta. O tempo passa e o relógio marca, torcedor. 25 minutos do segundo tempo. 25 minutos do segundo tempo, mais 20 minutos. Afasta aí o Santo Antônio do tão sonhado título. Busca aí o bicampeonato, a equipe de Alto Bonito. O Santo Antônio busca seu primeiro título. Trabalha a bola o Alto Bonito, faz a ligação do outro lado. Talisca. Seu pai tá ali assistindo, Talisca. O coroa tá de olho, Talisca. Agora sim saiu o Rafael, ficou com ela. Pediu falta ali no Talisca. O árbitro disse que não foi nada. Já faz a ligação pro William, tá sumido no jogo. Chegou ali no camisa número 10. É o Neto. Tocou na frente, na cavadinha. Saiu ali o arqueiro Diego e fica com ela.
2: Diego. Se eu não me engano, a equipe do Alto Bonito foi campeã em cima de um grande time. E eu estava aqui naquele dia, que era em cima do Juventude.
1: Não me recordo. Isso, em cima de quem foi o título. Só sei, Antônio Aragão, que se ganhar hoje é bicampeã a equipe de Alto Bonito. Isso. Já a equipe do Santo Antônio busca aí seu primeiro título nesta competição. E no retorno, né, do futebol aí da equipe... no retorno aí, né, do Esporte Mundo Novense, a equipe do Santo Antônio. O Santo Antônio já foi campeão, sim. Eu não sei, desconheço esse título, mas o torcedor está dizendo aqui, é Elisângela. Vamos buscar essa informação aí, Virgílio. Porque se o Santo Antônio já foi campeão, aí nós estamos hoje aqui na disputa pelo campeonato aí de ambas as equipes, Antônio Aragão.
2: Não tenho lembrança de que o Santo Antônio foi campeão aqui em Mundo Novo.
1: Eu não me recordo.
2: O Alto Bonito eu sei de certeza, porque eu estava aqui e eu vi ele ser campeão.
1: Vou buscar aqui essa informação, porque dona Elisângela Santos Queiroz disse que o Santo Antônio já foi campeão, sim. Vamos lá checar já, busca essa informação aí, Diego. Segue trabalhando a equipe do Santo Antônio. Na esquerda, na tentativa, recuperação do Ratinho. Já deixou no Felipe, foi amarelado, puxado ali. Vantagem, afastou o perigo, Ratinho. Faz a ligação do outro lado, Talisca de cabeça, vai para fora. É, rapaz, parece, e eu que pensava que seria mais fácil para o Alto Bonito esse jogo. O treinador era Celtinho, aqui a Elisângela, ela está confirmando. O futebol é perverso, e daí? 4 no Santo Antônio e toma 3 desse time horrível de Alto Bonito. Futebol é muito complicado, quem diria que a equipe do Santo Antônio ganharia da fortíssima equipe do Grêmio, e quem diria que a equipe de Alto Bonito tiraria a fortíssima equipe do Indaí. Isso é futebol, amigo. Futebol é sempre uma caixinha de surpresa. Por isso que é futebol. Por isso que é a paixão do brasileiro. Matheus na tentativa. Meio apagado no jogo, Matheus. A bola não chega nele. Chegou agora com dificuldade. O Matheus. Agora fica com ela dominada no campo de defesa a equipe do Santo Antônio. Zagueirão Laércio. Já girou aqui no Neto. Liga da frente, tem sangue novo, teve substituição, entrou ali o camisa número 14, vamos ver quem saiu. Já já a gente confere aqui com o Diegão. Arremesso manual, vai para a cobrança ali, o camisa número 14 é o Vinícius. Quem saiu para a entrada do Vinícius aí, Diegão? 29. Vamos que vamos, torcedor. A gente confere já já. Quem saiu para a entrada do Vinícius, camisa número 14 da equipe de...
5: Essa é a taxa do Tom.
1: Parece que saiu o Nicanor, isso mesmo, tá ali no banco o Nicanor, entrou o Vinícius, camisa número 14.
2: Johnny, estão pedindo aqui um abraço para Léo da Serraria de Jequitibá, diz que tá ligado aí na gente.
1: Mande abraço.
2: Então aí, ó, Léo, um abraço aí pra você, né, de Jequitibá, Léo da Serraria. Um abraço aqui de todos da FM Aimoré de Piritiba.
1: Acerto, vamos que vamos. Vamos que vamos, torcedor, cruzamento. Passou ali pelo Vinícius, entrou agora o Vinícius. Por pouco não joga terra no bolo da equipe do Santo Antônio. É, rapaz. Deixa eu ver aqui. Torcedor aqui, ó, Tênisson Silva, disse que não foi não, hein? Nós fomos para a semifinal com a União. Tá certo. E daí disputa o terceiro, disputou o terceiro lugar e o Santo Antônio o primeiro. Vamos que vamos. É, rapaz, lá ele. Me deixe fora, meu rapaz. Rapaz, esse Giuseppe aqui tá querendo, rapaz, jogar terra no meu bolso. Lá ele, viu, Giuseppe. Aqui não entra nada, irmão. Se não me engano, Alto Bonito foi campeão em cima do Aliança. Ou foi em cima do Juventude com gol de boi.
2: Em cima de Juventude com gol de boi. E o meio campo desse time do Juventude foi Souza Piritiba, foi Miro, Souza Piritiba, Miro e Souza Baiano.
1: Misericórdia. É, já conferi aqui e a torcedora aqui, deixa eu ver aqui, a dona Elisângela. É isso mesmo, Elisângela Santos Queiroz, a sua informação está errada, mas muito obrigado aí pela participação. O Santo Antônio nunca foi campeão não, é a informação, tá, que chega aqui, tá bom? Então hoje nós temos aí, como eu falei há pouco, um time disputando o seu bicampeonato, que é o Alto Bonito, e a equipe do Santo Antônio disputando aí o seu primeiro título de campeão da competição. Vamos lá, segue jogando. Calado. Calado hoje tá meio fora de sintonia, o Calado. Hoje o cara do jogo ali na equipe de Alto Bonito tá sendo Ratinho.
2: Vai, Matheus.
1: Contra-ataque, Matheus, liga na frente. Tocou errado, recuperação ali do Rafael. Rafael colocou ali o treinador, os seus colegas de equipe dentro e fora de campo ali para ficarem com o coração na mão. Rafael, grande arqueiro Rafael, esperou a bola quicar e por pouco não joga terra na farofa. Vamos que vamos, torcedor. Trabalha lá no meio de campo, Ratinho, sempre participando, na dividida ali com o Ilha. Fica ali, afasta o perigo, Talisca. Na tentativa aqui do Juliano, melhor para o zagueirão Laércio, que já deixa na fogueira ali para o Gustavo, afasta o perigo, no meio de campo, Felipe. A marcação forte em cima dele. Volta ali atrás no Gustavo. Liga na frente. Interceptou ali o Matheus. Fica com ela dominado, calado. Tenta fazer a ligação, buscando o Neto. Chegou nele. Cortou, foi puxado, vai invadir a área. Jogou aqui atrás. Samir fica com ela dominada. Cortou para a direita o Samir. Vai para a linha de fundo, busca o cruzamento. Cruzou direto para fora. É tiro de meta para a equipe do Santo Antônio cobrar. Antônio Aragão, a informação.
2: Sai do Santo Antônio o 7, Riquelme, e entra o 20, Capacete.
1: Lá ele.
2: Que jogador.
1: Entrou aí o Capacete, só não é o Capacete Teclas, né?
2: Não, não.
1: Pois é, só não é o Capacete Teclas, é o Capacete aí na equipe do Santo Antônio. Sangue novo. Tá com a bola, Juliano. Já passa Vionado ali, ele segura, corta pra dentro. Prende demais ali o Juliano. Falta em cima do Juliano. Prendeu demais, não soltou o delegado. Recebeu uma butinada, Antônio Aragão.
2: Recebeu a butinada do Laércio. O Laércio disse, olha, tá com muita graça aqui, então deixa eu mostrar.
1: Prende demais a bola ali,
2: prendeu
1: o Juliano.
2: Bater logo.
1: E aí, e
2: recebeu o amarelo.
1: Camila na torcida, valeu, Camila. Cartão amarelo para quem aí, Antônio?
2: Cartão amarelo para ele que deu a butinada aqui, Laércio. Ele recebe o cartão amarelo por ter derrubado o Juliano.
1: Rapaz, o torcedor, rapaz, o Valdemar Santos. Capacete conhecido come, como? Come lá ela. Sabe o que é lá ela? Acaba o doce. Lá ele, doido. Deixa o cara, rapaz. Deixa o cara. Vai para a cobrança ali, é o Zé Guilherme. Bola boa ali na intermediária. E tá ali uma falácia dos jogadores da equipe de Alto Munito. Não sei o que é que tá reclamando ali.
2: Tá reclamando de uma cotovelada.
1: O árbitro,
2: lá no zagueiro.
1: O árbitro tá ali conversando com o assistente, que pode ter visto o lance. Vamos ver ali qual decisão e posição vai tomar o senhor Carlos Santana, o Carlinhos. É, estão ali reclamando ali, o banco de reserva reclamando muito. Não sei se viu ali o assistente, o Samuel Souza. Ali parado, e parece que ele não viu. Foi ali na disputa ali dos dois jogadores, caiu o Laércio, camisa número 4. Mas já está voltando ali e vai ficar por isso mesmo. Não tem VAR, fica difícil para

0: ali na cobertura, Zé Guilherme, melhor para o Willian, foi puxado ali a falta e vem cartão amarelo. E vem cartão amarelo aí e é para o Zé Guilherme. Cartão amarelo muito bem aplicado. Era uma bola, uma jogada perigosa, ele saiu ali puxando, segurando e o árbitro em cima do lance marcou a falta e assinalou cartão amarelo.
1: É, ele em vez de dar aquela velha butinada, né, ele optou por puxar pela camisa. Isso é um antijogo e é normalmente com o cartão amarelo bem colocado.
0: É falta, cartão amarelo aplicado, vai para a cobrança ali o camisa número 5, é o Ratinho, sempre ele nas bolas paradas. 36 minutos, torcedor, é bola perigosa. Um gol agora muda todo o resultado do jogo. Muda também o comportamento dentro de campo. Vai autorizar o árbitro, dois homens na barreira, bola perigosa, chuveiro na área, quem sobe de cabeça, gol! Bonito, num cruzamento preciso, perfeito ali do camisa número 5, Ratinho. Ele subiu e deixou sua marca. Parece que foi o Samir. Vamos Samir. Conferir aqui, torcedor. Samir. Foi ele que subiu. O Ratinho se concentrou, foi pra bola, chuveirou e ela morreu no fundo do barbante. É, seu Antônio Aragão.
1: Golaço, subiu de cabeça, colocou no chão e o goleiro não teve como ir, porque foi no pé da trave, menino, é bem colocado essa cabeceada, no pé da trave é impossível do goleiro pegar.
0: Não deu ali para o Diego, ela morreu no fundo do barbante. Agora, torcedor, confira comigo, aos 37 minutos empata o jogo, Alto Bonito, no cruzamento do Ratinho, no cabeceio certeiro para o chão, dificultou a vida do arqueiro Diego e ela foi morrer no fundo do barbante. E agora pode mudar todo o retrato do jogo, tudo o que aconteceu até aqui pode ter um novo capítulo, Antônio Aragão.
1: Pode, simplesmente porque cresce o time do Alto Bonito e joga uma água fria no time do Santo Antônio.
0: Vamos que vamos, torcedor, carrega ali Juliano. Vai para a linha de fundo, a marcação é forte em cima dele, prendeu demais, ele não gosta de tocar bola. Olhou agora, mas não chegou ninguém. É tão faminha que os próprios jogadores não acreditam quando ele está com a bola, não encosta para receber, porque ele não gosta de tocar, Antônio Aragão.
1: É, isso foi o que aconteceu, você tem uma visão muito bem detalhada, porque até agora ele não tocou essa bola de maneira nenhuma. Se o time dele tivesse ganhando o jogo e ele ficasse ali, prendendo para ganhar o tempo, até que eu entenderia. Mas três marcadores em cima dele e ele não toca a bola, isso é demais. Aí é o que eu estou dizendo, cresce o time do Alto Bonito.
0: É, e o Baldino Souza manda um alô para o treinador Antônio Santista, ele é meu irmão.
1: Ô, Baldino, meu grande amigo, amigo e irmão, você tem de mim um carinho muito especial, um abraço muito grande por você que está ligado com a gente, e ele também, né, o Baldino, é um grande árbitro, né, menino?
0: Ah, é o Coxinha, o Baldino, né, é o Coxinha, tô sabendo, viu, seu Coxinha, seu pescoço de girafa. Um abraço aí, grande Baldino, grande árbitro, né? Tá entre os melhores árbitros aí da Bahia. O batedor de tambor. Você sabe que ele gosta de bater tambor,
1: ah,
0: né?
1: Ah, filho do velho compadre Luiz.
0: É, rapaz, velho Luiz Curador conhecido.
1: Isso, meu compadre.
0: Saudoso Luiz, né? É, e segue aí a equipe de Alto Bonito na tentativa aí da virada. Bota fogo no jogo e acorda também o Santo Antônio. Chegou na dividida aqui, Ian. Já deixou no Zé Guilherme. O jogo agora já ganha outro panorama. Na tentativa aqui do Juliano, quando ele vai tocar, ele erra. Agora tenta ali, liga a turbina, o William. Impedimento marcado.
1: E bem marcado, ele estava em cima do lance aqui, o seu Bandeira, né? O número 1, o senhor Dejanildo. E marcou e disse, é impedimento do time do Alto Bonito.
0: E o torcedor começa a interagir aqui na nossa live. Muito obrigado a você, torcedor. Levanta aí a torcida do Alto Bonito. Empatou na hora certa. Alô você, 40 minutos. 40 minutos já se passaram. 1-1 no placar. Será que teremos a decisão nas cobranças de pênalti? Diegão, não tem prorrogação não. Pênalti direto.

0: Trabalha na tentativa. Alto Bonito no ataque. Ratinho. Ele que colocou na medida ali para o Samir. Samir tá com a bola, o todo gol de empate. Tá com moral com o torcedor Samir. Vai para a linha de fundo, a marcação em cima dele. É arremesso manual e é para a equipe do Santo Antônio no campo de defesa. O tempo passa e o relógio marca torcedor. 41 minutos, 4 minutos para o final do jogo, mais os acréscimos da arbitragem. O Matheus hoje, o pé de coelho, entrou, mas até agora ainda não apareceu. Cruzamento, de cabeça, afasta o perigo ali a defesa do Santo Antônio. Quem estava por ali no camisa número 6, o Bruno. O jogo começa a ficar eletrizante nesse final de primeiro tempo. Um gol mudou toda a história e o panorama do jogo. Vai para a cobrança ali o Neto. Já tocou na frente para o Ratinho. A marcação em cima dele, tocou errada. Tocou errado ali, domina o Juliano, agora sim ele tocou. Sai com ela, Zé Guilherme. Na frente para Juliano, fica com ela dominada. Cutucada por trás, saiu com bola e tudo ali o Zé Guilherme. Vamos que vamos, torcedor. 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Alô, Marconi Santana. 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E segue com ela dominada para o campo de ataque, na tentativa. Recebeu agora Ratinho, a marcação em cima dele. Caiu, pediu falta e o árbitro marcou. Chegou atrasado ali. Oh, Fábio. E vem bola venenosa na cozinha do Diego aí, Antônio Aragão.
1: Isso, e quem volta a bola novamente é o Ratinho. E ele bateu bem, e ele pega a bola novamente, pega e diz assim: a responsabilidade é minha, minha, eu vou colocar onde quero. Cuidado, Santo Antônio, porque Ratinho bate bem essa bola e coloca.
0: 43 minutos, torcedor, Ratinho vai pra bola. A expectativa, jogada ensaiada, é o Neto. Invadiu a área, bateu direto pro gol, defendeu o goleiro, fica vivo ali na frente, afasta o perigo ali o Zé Guilherme. Bate o pique ali o Juliano, não consegue alcançar, ela vai pra fora. Arremesso manual no campo de ataque para Alto Bonito. Ratinho na bola. Já cobrado, subiu no terceiro andar o Alê. A bola fica viva, Alê de novo, mais uma vez ele. Chegou agora no Ian, tenta dominar, dominou errado. Ilha, já deixa no Ratinho. Fim de jogo eletrizante. 44 minutos, torcedor na linha de fundo, vai invadir, caiu. Pediu falta, o árbitro disse que não foi nada, manda seguir. Recuperação da equipe do Santo Antônio, que parte agora com o Matheus lá pela direita. Já tocou ali no seu companheiro, recebeu de volta o Matheus, toca ali na frente. Chegou no Ian, toca no meio, tocou errado. O Matheus bate o pique ali, ele e o Calado. Melhor para o Calado, que recupera aqui com o seu defensor Gustavo. Se livra da bola no meio do campo, domina o Santo Antônio. Carrega, pode chutar se quiser, preferiu tocar, tocou errado. Na tentativa do Zé Guilherme, afasta a bola. Santo Antônio recupera, tenta a ligação. Tocou errado no meio do campo, segurou aqui Samir. A marcação em cima dele, Samir já deixou ali no Ratinho. Do outro lado tem, ele viu. É lá na esquerda, bate o pique. Liga a turbina ali, camisa número 6. Segura, cruzamento para fora. E vai acabar o jogo, torcedor. 45 minutos. Tudo por conta da arbitragem. Teremos mais quantos minutos, Antônio Aragão?
1: 3 minutinhos. 3 minutos rápidos, é o que nós temos.
0: 3 minutos para o final do jogo, torcedor. Tudo leva a crer que teremos aí a decisão na cobrança de pênalti. Teremos cobranças aí na... Teremos a decisão nas cobranças de pênalti, torcedor. Haja coração, torcedor.
1: Estamos num momento, Johnny, com aquele velho gol de gol, né? Ou gol de ouro. Quem fazer agora, leva.
0: Quem fizer agora, com certeza, é o grande campeão. 45 minutos e 50, tem jogo, 3 minutos, o árbitro disse que tem mais jogo. Cruzamento direto para a área de cabeça. Defendeu o Diego! Pode dar o bicho ao arqueiro Diego, porque tinha endereço essa aí. Num cabeceio, miserável do William. É escanteio já cobrado. Cresce alto bonito. Ratinho na bola. Invadiu a área. Vai chutar. Imprensado. Rebote ali atrás. É o Samir. Direto pro gol. Direto pras mãos do Diego. Salvou a lavoura. O arqueiro da equipe do Santo Antônio. Ia jogar terra no bolo do torcedor do Santo Antônio, camisa número 9, o William. Mas o Diego disse assim: eu estou aqui. Falta e cartão amarelo.
1: Segundo cartão amarelo dele, se não me engano. Do Juliano, não. Primeiro. Primeiro cartão amarelo.
0: Cartão amarelo ali para o Juliano. Cartão amarelo para o Juliano, jogo parado. Arremesso manual para a equipe do Santo Antônio, 49 minutos, um minuto para o final do jogo, torcedor. Aparentemente teremos aí a decisão nas cobranças de pênalti. Que jogo é esse? É final do campeonato. Mudonovense invadiu ali Juliano. Caiu, pediu falta. O Arthur disse que tá valendo. Ele prende a bola, tocou ali atrás. Se vira, voltou, deu rebote. Vai chutar direto pro gol. Calado na bola, interceptou. Na dividida, rasga ali atrás o Laércio. Tem que se virar aqui o Alê. De cabeça ele joga pra fora. Vai acabar o jogo, torcedor. 47 minutos e 30.
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0: No placar, torcedor, é você que nos acompanha. Que jogo é esse? Isso é futebol, Antônio Aragão.
1: Que grande final. Você que não viu, não veio ao estádio, você que não está nos seguindo aí.
0: A tentativa de ataque da equipe de Alto Bonito lá do outro lado, dominou. Pode ser o último lance do jogo, chutou, bate ali no defensor, calado, chute forte, passa por toda a extensão, chega aqui atrás do Samir, alto do gol de empate, cruzamento do Samir, tem que se virar de cabeça para fora, na tentativa ali do Vinícius. Vai acabar o jogo, torcedor, pode acabar, já pediu a bola ali o professor, o senhor Carlos Santana. Vai acabar o jogo, fim de jogo, fim de papo. Fim de jogo, fim de papo. 1-1 no placar. Isso é futebol, torcedor. Tem que ter um coração bom, porque o futebol é tudo isso. É uma emoção atrás da outra. Quando tudo parecia decidido, numa bola parada, num cruzamento perfeito ali do Ratinho, o Sami subiu e guardou sem chance de defesa para o Diego. Tudo igual, 1-1. Teremos a disputa aí do Campeonato Municipal edição 2026 nas cobranças de pênalti. Quem será que vai levar melhor? Agora tem que ter um psicológico muito bom e o coração no bico da chuteira. Antônio Aragão, 1-1. Foi justo o resultado pelo futebol apresentado por ambas as equipes, Antônio Aragão.
1: Justíssimo, Adjani. Por quê? Porque no primeiro tempo o jogo foi do Santo Antônio. O Santo Antônio jogou, dominou, fez um golaço com esse menino que chutou de fora da área, né? Esse Dudu. E o segundo tempo foi um tempo simplesmente do time do Alto Bonito. Para coroar a prefeita de Mundo Novo, a disputa vai ser no pênalti. Isso faz com que a final tenha sido uma grande final. O jogo foi realmente disputado pelas duas equipes e merecem. Merecem estar na final disputando em pênalti as duas equipes. Essa é a minha maneira de ver, a minha maneira de olhar o futebol apresentado hoje em Mundo Novo por essas duas equipes, tanto do Alto Bonito como do Santo Antônio. Dois golaços. O primeiro gol, batido pelo 10, Dudu, do Santo Antônio, deixou o goleiro Rafael perdido, um golaço mesmo. E o segundo, aonde esse Ratinho botou a bola milimetricamente na cabeça do Samir, e Samir não teve dificuldade nenhuma em cabecear no primeiro pau ali do goleiro e botar no chão, um golaço também. Então é justo que os dois times disputem no pênalti até para coroar esse grande campeonato que foi aqui em Mundo Novo apresentado por todas as equipes. Eu acho que no momento vai vir aquela disputa de pênalti onde muita gente diz assim, é loteria. Não é loteria. Para mim, disputa de pênalti é quem bate melhor, é quem escolhe melhor os seus jogadores e quem bota a bola no fundo da rede. Por quê? temos dois pontos, ou você faz ou você perde. E aí é que vai surgir realmente o nome do grande goleiro, porque os dois goleiros hoje foram bons, não tivemos nenhuma culpa nos gols. Foram gols bem feitos, gols bem colocados, dois gols, tanto de uma equipe como da outra. Não houve aquele frango do goleiro, foram gols bem colocados. Então, fica aí a minha colocação no momento, esperando ver quem é que melhor vai se apresentar dos 10 jogadores que irão bater os pênaltis, 5 de cada lado.
0: Beleza, tá aí Antônio Aragão com os comentários precisos. E teremos aí a decisão do título de campeão do Campeonato Mundo Luvense edição 2026 nas cobranças de pênalti. Vamos ver quem abre aí as cobranças, se é a equipe do Santo Antônio ou se será a equipe de Alto Bonito. Aos torcedores que nos acompanham, muito obrigado. Aos telespectadores, obrigado a cada um de vocês pela participação aqui no nosso chat. É, rapaz, o Baldino lá de São Paulo acompanhando. Valeu, valeu, grande Baldino. Acompanhando a nossa transmissão. Esse Baldino aí, não é aquele Baldino.
1: Não é o
0: pescoço
1: Baldino
0: de girafa, não. Isso aqui é Baldino que tá lá em Guarulhos.
1: Ah, de Guarulhos, isso.
0: Um abraço aí pra ele. O Maiado tá ligado lá no Santo Antônio, acompanhando a nossa transmissão. Malu do John, torcedor do Santo Antônio, também acompanhando a nossa transmissão. Teremos agora a disputa do bicampeonato e do primeiro campeão aí, que se conseguir aí será a equipe do Santo Antônio.
1: Que o Alto Bonito, né, foi atrás realmente do resultado, menino. Aquela bola foi colocada lá aos 35, 36 minutos, foi colocado.
0: E a Godoxinha já tá ali, ó, na marca da cal, esperando ali para a decisão, para saber quem vai abrir as cobranças. É muito importante ali abrir as cobranças, fazendo o gol, convertendo, porque já deixa o adversário apreensivo. Vamos ver quem vai abrir as cobranças.
1: Eu costumo dizer, Johnny, que para mim, quem sai batendo, para mim, né, é a maneira de ver, quem sai batendo leva vantagem. Porque ele joga no segundo batedor,
0: se
1: aquela
0: fizer,
1: pressão.
0: Né?
1: Mesmo que ele não faça, ele joga no segundo batedor, aquela pressão de fazer, entendeu? Então, o que vem bater para empatar, ou ele empata ou ele passa na frente, ele vem com a responsabilidade muito grande. Então, eu prefiro sair batendo.
0: Ó, já vem com a cabeça também tranquila, tipo, o primeiro bateu, perdeu, ele já vai bater naquela certeza, se eu perder, fica tudo igual.
1: Concordo. Mas
0: agora, quando o primeiro batedor faz, aí eu acho que a pressão psicológica é maior.
1: É maior. Até porque o primeiro que perde, ele ainda tem 5 pênaltis para o goleiro dele recuperar. Então eu prefiro, eu sempre fui assim, sempre preferi sair batendo.
3: Olha aqui, mas não foi não.
0: Valeu, valeu, Antônio Aragão. Ô Diego, depois vê se você consegue ali aquele lance do Rafael pra gente ver, mas acho que não chegou a entrar não. Rafael, ele foi pra dentro do gol, mas a bola ficou em cima da linha, até porque a bola pra ser gol ela tem que passar,
1: ultrapassar
0: totalmente a linha, justamente. E vamos lá, Antônio Aragão, parece que quem vai abrir as cobranças ali é a equipe do Santo Antônio. Tô vendo ali o Rafael se posicionando ali para tentar fazer a defesa. O Rafael que defendeu um pênalti no campeonato na Copa Ouro. Na sequência, o jogador Rafa Freitas converteu lá em Piritiba, consagrando assim Piritiba ao tricampeonato da Copa Ouro de Seleções. Será que tem defesa do Rafael hoje? E tem a responsabilidade ali. Vai abrir a cobrança de pênalti, as cobranças de pênalti, o camisa número 9, o Fábio. É o Fábio que tem a responsabilidade, Fábio Rafael. O Rafael e Fábio, o torcedor fica apreensivo, acompanha. Colocou a mão nas cadeiras, tomou pouca distância ali o Fábio. O árbitro conversa ali com o arqueiro Rafael, dá as instruções. É o professor Carlinhos, vai autorizar a cobrança ali de pênalti. Vai abrir as cobranças de pênalti o Fábio. A expectativa muito grande, vai autorizar ali o professor. Todo mundo na expectativa. Ninguém perde um flash. Autorizado, partiu para a bola o Fábio. Rafael no gol, partiu Fábio. Golaço. Converte a primeira cobrança de pênalti ali o Fábio.
1: Aí joga pra cima do Alto Bonito, toda a pressão agora.
0: Aí é aquilo que eu falei. Agora vem para a cobrança. O zagueirão, o Laércio, camisa número 4, que aí já vai com o psicológico a mil. Se eu perder aí da BO. Mas vamos ver. Tá nos pés do arqueiro o Laércio, camisa número 4, bom zagueiro, jogou muito. Fez o que pôde para manter aí a chama do bicampeonato acesa. Tá no gol ali o Diego. O torcedor acompanha o Diego. Toma ali média distância o zagueirão Laércio, camisa número 4. Vai autorizar ali o Carlinhos. A expectativa de Diego e Carlinhos. Autorizou o Arthur, vai pra bola. Não vai pra bola, chutou. Pouco não chegou ali o Diego. Muito bem cobrado ali o pênalti do Laércio. Bateu na bochecha da rede, sem chance para o arqueiro Diego. Tudo igual, Antônio Aragão.
1: Tudo igual, bem batido os pênaltis, não dava para nenhum o goleiro pegar. Agora quem vai é o jogador, acho que Bruno.
0: Quem é vai isso? É o camisa número 6, o Bruno. É o canhoto Bruno da equipe do Santo Antônio. Rafael se posiciona ali debaixo dos três paus. O árbitro conversa ali com o professor. Tem que parar com essa conversa. Já conversou, todo mundo já sabe, vamos adiantar o negócio. Carlinhos, vai autorizar ali, não tomou muita distância. Agora sim, 2 metros da bola. Pedalou, olhou para o Rafael e guardou. Que golaço, que categoria do camisa número 6, o Bruno. Que coloca mais uma vez o Santo Antônio na frente. A responsabilidade agora é do craque Ratinho. Jogou demais. O craque do jogo hoje, se tivesse troféu, seria para o Ratinho. Foi o cara da equipe do Santo Antônio. Fez o cruzamento na medida, onde originou o gol de empate de cabeça do Samir. E tem agora a responsabilidade do camisa número 5, o volante Ratinho, para o Alto Bonito. O empata ou fica no prejuízo. Não vai autorizar ali o Arthur, tá valendo. Pode ir para a bola ali o Ratinho. É Ratinho Diego, Ratinho Diego. Agora ele vai para a bola, olhou pro goleiro, bateu. Golaço. Golaço do Ratinho.
1: Diego pediu do lado direito, o Ratinho bateu do lado direito.
0: 1-1, tudo igual. 2-2, tudo igual. Tudo igual. E agora é o zagueirão Wesley, da equipe do Santo Antônio, que vai para a cobrança. O torcedor apreensivo, 2-2, tudo igual. Até aqui, levou a melhor os batedores. E o torcedor começa a gritar, um vai perder, azarando ali o torcedor do Alto Bonito, azarando o zagueirão. É o Wesley, e o Rafael autorizado. Pouca distância tomou ali o zagueirão Wesley. Agora sim vai para a bola. Já olhou, soltou no pé e golaço. Escolheu o canto direito e guardou. 3-2. 3-2 para a equipe do Santo Antônio, Antônio Aragão. E mais uma vez, a responsabilidade, o psicológico agora do camisa número 8, o Felipe. E agora quem grita o vai perder é o torcedor do Santo Antônio. Azar, o jogador Felipe, camisa número 8. Tem ali a responsabilidade na cobrança de pênalti.
1: Número 6, Gustavo Palmeirinho. Né? Gustavo Palmeirinho.
0: Então é Gustavo Palmeirinho. Só fazendo a correção aqui, é o Gustavo Palmeirinho, é o canhoto Gustavo Palmeirinho, o capitão. É o capitão da equipe de Alto Bonito. Ele que é canhoto. Se posiciona ali, tá mais para a batida da perna esquerda, da perna direita. Lá vai para a bola, olhou, Diego. Golaço, 3-3. Tudo igual, Antônio Aragão.
1: Bem batido, todos os pênaltis foram tão bem batidos até agora. Os goleiros ainda não conseguiram descobrir aonde é que os caras estão batendo.
0: E olha só, Antônio Aragão. O camisa número 6, Gustavo Palmeirinha, ele que é lateral esquerdo, parece que é ambidestro, que ele cobrou muito bem com a perna direita. E o professor Renato lá em Umbuzeiro acompanhando, alô Renato, ele diz, Talisca. A aliança é o maior. 4 títulos, Talisca e Rafael, autorizado pelo árbitro, jogou demais o Talisca, foi pra bola o Talisca, já olhou pro goleiro, bateu, golaço. Golaço com categoria do Talisca. 4-3. E joga a responsabilidade para o camisa número 9, o William. O atacante William, que é o artilheiro da competição, viu, Antônio Aragão?
1: É, meu menino, agora botaram a pressão nele e a torcida aqui vai à loucura. A torcida do Santo Antônio diz que ele vai perder.
0: O William, que é o artilheiro da competição com 8 gols. Tem a responsabilidade agora de empatar o jogo. 4-3 para a equipe do Santo Antônio até aqui. Todos converteram. Se posiciona ali o William. Uma meia distância autorizada pelo árbitro. É o William e Diego. É o William e Diego. Vai ali o William para a bola. Pedalou, parou, olhou para o goleiro, bateu. Guardou. Com categoria, com responsabilidade. 4-4 no placar. E agora, Antônio Aragão.
1: Botaram a peteca na mão do número 3, Alê, o zagueiro.
0: Alê é o zagueirão e é o zagueirão canhoto.
1: É, eu não gosto de zagueiro batendo.
0: Mas vamos lá. Mas hoje zagueiro treina muito. É aquela história de que zagueiro normalmente costuma isolar, hoje não tem muito isso. Porque...
1: tá na pressão, né? Tá na pressão, mas que tá... não pode perder.
0: Mas tá na pressão ali o Alê. E se ele fizer, deixa a responsabilidade para o adversário
1: muito
0: e para o seu goleiro Diego. Toma pouca distância. É o canhoto ali, Alê. Vai autorizar o árbitro, senhor Carlinhos. Está autorizado. Pode cobrar, Alê. O torcedor vai com ele. Olhou para o goleiro, guardou.
1: Bem batido.
0: Um golaço do zagueirão com personalidade. 5-4. Se perder, acaba. Se o goleirão defender, acaba. Se jogar pra fora, acaba. Se bater na trave, acaba.
1: E é o goleiro que
0: se
1: vai bater.
0: Se fizer, empata. E nós vamos ali para as cobranças alternadas.
1: Rafael que bate o goleiro.
0: É o Rafael que assume a responsabilidade, o goleiro Rafael. De goleiro para goleiro, quem vai levar melhor? Se o Rafael fizer, empata. Se o Diego defender, acaba. Rafael vai pra bola, personalidade e responsabilidade do arqueiro Rafael, e já olhou pra bola, vai sentar na botina, partiu pra bola ali, o Rafael fez a paradinha, olhou, bateu, golaço, golaço do arqueiro Rafael.
1: 5-5, agora vamos para os alternados.
0: Que é isso, torcedor? Isso é futebol, isso é a emoção que nos proporciona o futebol. Vai para a cobrança ali o camisa número 5, Ian. Bom jogador o Ian, bom volante o Ian da equipe do Santo Antônio. E agora é as alternadas. O Ian vai para a cobrança. Tem a oportunidade de colocar o Santo Antônio mais uma vez na vantagem. Lá vai o Ian para a bola, tomou pouca distância. Autorizou ali o árbitro. E já olhou, Rafael tá no gol, já deixou sua marca. Pedalou ali o Ian, bateu o Ian. Defendeu o Rafael, mas conseguiu. Conseguiu ali o Ian. O Rafael defendeu, mas ela parece que bateu na trave e traiu o Rafael. E vamos conferir aqui no replay. Defendeu o Rafael na trave e entrou. Por pouco, não faz ali o seu nome, o Rafael. E tem a responsabilidade agora o Samir. Ele que foi o herói da equipe de Alto Bonito no cruzamento perfeito do Ratinho. Ele de cabeça empatou o jogo. E já imaginou, Antônio Aragão, se o Samir perde, de herói passa a ser vilão. De herói tudo vilão. Pode acontecer, mas o torcedor acredita no Samir. Já olhou ali o camisa número 11. Diego tá no gol, autorizado, partiu pra bola, o Samir olhou pro goleiro, parou, bateu, golaço. Golaço sem chance para o Diego. 6-6.
1: A pressão agora está no Santo Antônio, ele tem que fazer sempre, porque tá ruim.
0: Agora já muda de figura.
1: Agora já muda de figura,
0: porque se fizer... mas com a oportunidade de garantir aí o bicampeonato. E vai para a cobrança ali o delegado Juliano. Um jogador que não gosta de tocar bola para os seus companheiros. É um bom jogador, mas prende a bola demais. Vamos ver se agora consegue caprichar e converter ali a cobrança de pênalti o Juliano. Agora é o individualismo, viu, seu Juliano? Agora pode. É ele e o Diego. É ele e o Rafael. Autorizou o Juliano. Toma ali pouca distância, vai pra bola. Rafael fica no gol, espera a batida, olhou. Pra fora! Isolou o Juliano. Fez muita firula ali, uma marra pra cobrar o pênalti e isolou. Isolou ali o jogador delegado Juliano. Agora tem a oportunidade, o camisa número 10, o Neto. Faz teu nome, Neto, a hora é agora, Neto. Tua família tá em casa acompanhando na telinha da Imoré FM. Quem sabe não pode ser agora, a responsabilidade está nos pés do Neto. O Rafael vai ali, transmite força para o Neto. O torcedor acompanha aqui no estádio, o torcedor acompanha através da nossa transmissão. O torcedor acompanha através das ondas da 96. Acompanha através da nossa TV web. É o Neto que tem a oportunidade de dar o bicampeonato à equipe de Alto Bonito e escrever seu nome na história. Depois de 16 anos sem o tradicional campeonato mundonovense, o Neto vai pra bola, tá autorizado, o Diego tá no gol, partiu o Neto, bateu o golaço. Gol do Neto! Gol! Era uma vez o sonho da equipe do Santo Antônio. Foi valente, jogou demais, chegou até aqui com raça. Mas nas cobranças de pênalti, melhor para a equipe de Alto Bonito, que também foi valente, conseguiu o empate já no finalzinho do segundo tempo. E conseguiu a vitória nas cobranças de pênalti. Quando o Juliano desperdiçou a cobrança chutando para fora, chutando sobre o travessão. E aí vai o Neto com muita personalidade e deixa sua marca. Bicampeão a equipe de Alto Bonito do Campeonato Mundonovense 2026. Antônio Aragão. Antônio Aragão. Foi justo o resultado por tudo o que aconteceu dentro de campo, por ter conseguido o empate no final do jogo e com muita personalidade agora nas cobranças de pênalti, a equipe de Alto Bonito consegue seu bicampeonato, Antônio Aragão.
1: Justíssimo, justíssimo. Eu disse que era aquele que fosse mais perfeito nas batidas de pênalti seria o campeão, e o mais perfeito foi justamente o Alto Bonito, que buscou aos 37, 38 minutos o empate, né? Foi para cima, jogou um segundo tempo melhor, estava com a cabeça melhor para bater os pênaltis, né? O goleiro Rafael conseguiu pegar um pênalti, mas a bola passou por baixo dele, acabou entrando. E aí Sami, ele que não gosta de maneira nenhuma de tocar a bola para os outros, quer ser ele
0: Sami sempre... não, Juliano.
1: Juliano, desculpe, Juliano, que não gosta de tocar a bola, pagou pela perda do pênalti as bolas que ele muitas das vezes não tocou. Isso é justo, isso é as coisas do futebol, e como você mesmo disse, né? Pênalti é pênalti, a gente não pode de maneira nenhuma desmerecer quem bate nem o goleiro que pega, porque tem que ser perfeito. E a equipe do Alto Bonito foi perfeita, perfeita nas batidas de pênalti.
0: Fica ali desolado os jogadores do Santo Antônio, buscavam ali o seu primeiro título nesta competição, mas o Juliano jogou terra no bolo. Agora fazer aqui uma ressalva, uma observação, o torcedor do Santo Antônio, que coisa linda de se ver, que maravilha, que coisa linda de se ver. Parabéns aos torcedores do Santo Antônio, perderam o título, estão bem com o seu equipe. Parabéns aos torcedores do Santo Antônio, é isso que nós precisamos no futebol, porque dentro de campo vence a equipe que melhor souber aproveitar as oportunidades. E o torcedor precisa festejar. E não é porque o Juliano perdeu o pênalti que nós vamos crucificar esse jogador ou desmerecer o talento dele. É um bom jogador o Juliano. Precisa fazer uma autoanálise quando estiver jogando futebol, que é soltar mais a bola. Futebol é coletividade. Às vezes precisa da individualidade. Mas o Juliano, ele tem essa característica de não soltar muita bola. E se passar a soltar a bola, se torna um jogador melhor ainda. É um bom jogador o Juliano, perdeu a cobrança de pênalti, mas não é por isso que nós vamos crucificar esse jogador. Alguém teria que perder para uma das equipes ser campeã aí, Antônio Aragão.
1: E sempre é o melhor, o craque do time, aquele que perde, nós sabemos disso, né? Ele foi um dos melhores jogadores que teve no time dele. Ele só não passava muita bola, mas ele foi um dos melhores jogadores. Ele conduziu o time, ele levou o time para frente. Tanto é que ele vem agora, né, receber dos torcedores do Santo Antônio aquele abraço, aquele carinho. O nome está todo mundo aí. Você que está nos vendo sabe que ele está sendo aí ovacionado pela equipe e pelos torcedores do Santo Antônio. Isso é bonito, isso é lindo. Há muito tempo eu não vejo duas torcidas desse mesmo jeito.
0: E olha só que coisa interessante. O Juliano perdeu o pênalti, está recebendo ali agora o carinho do torcedor, sendo aplaudido pelos torcedores do Santo Antônio por tudo que fez na competição. Parabéns, torcedor do Santo Antônio. Parabéns, Santo Antônio. Fez uma equipe belíssima, entrou na competição, disputando de igual para igual, teve praticamente fora da competição, foi valente, sempre nas entradas do iluminado Matheus, consegui ali as viradas até chegar aqui à grande final. Hoje não brilhou muito a estrela do Matheus, mas brilhou a estrela do torcedor do Santo Antônio. Faz a festa como se tivesse sido... campeão aí, né, a sua equipe. Isso é futebol, isso é lindo de se ver. Que maravilha, Antônio Aragão. Que maravilha, Antônio Aragão. E olha quem tá aqui, o Homem-Aranha, a Vovozona, a Véia da Esmola. Um abraço ao grande Vandinho.
4: Vai, mãe. Segunda-feira comeu um peixe, mas eles, lindo, maravilhoso. Eles foram lutar, pô, com quem mais é? Quem mais é foda, pô.
0: Aí, velho, essa resenha gostosa aí do torcedor, grande Vandinho, que é conhecido como Véia da Esmola, Vovozona, né?
1: E o Homem-Aranha. Jogou comigo no Grêmio. Ele foi o meu cabeça de área do Grêmio.
0: Foi. Joguei com ele também.
1: Jogava
0: lá
1: muito.
0: Como ele disse, lá no Queimajegue.
1: Jogava muito.
0: Mas a galera não gosta, não, mas com muito carinho. É um abraço aí, equipe de Alto Bonito, parabéns. Deixar aqui, Toninho, registrado também, o que fez o torcedor do Alto Bonito, que sempre veio ao estádio incentivando a sua equipe, sempre foram aí o 12º jogador fora de campo. Parabéns a todos os torcedores de Alto Bonito. Zé do Pastel, nosso parceiro aqui, pé quente, o Zé do Pastel. É diferenciado, Zé do Pastel. E olha, Zé do Pastel, o Mangalozinho colocou aqui na live: vai perder, que Zé do Pastel é pé frio. Eu não tô conseguindo visualizar o Zé aqui, tô vendo agora. Eu vou pedir para alguém chamar o Zé para ele dar a resposta. Tem direito à resposta aqui, né, Toninho?
1: Tranquilamente. Enquanto nós estivermos aqui, ele tem direito a dar a resposta, né? Mas aí você vê, a gente vê a torcida do Santo Antônio aqui ovacionando o seu time, enquanto a torcida do Alto Bonito a gente não está vendo, né? Está aqui na arquibancada tocando, mas quem está fazendo realmente a festa é a torcida do Santo Antônio. Bonito, é lindo de se ver o que acontece em Mundo Novo nesse momento. Eu ainda não tinha visto, né? Porque normalmente quem perde, bate a cabeça, vai embora, fica tranquilo, mas a equipe do Santo Antônio não, perdeu, levantou a cabeça, está aqui para aplaudir e homenagear todos os jogadores que defenderam o nome do Santo Antônio e chegaram aqui a essa grande final e foram para os pênaltis ainda. Então, para mim, é lindo do que está acontecendo.
0: Olha só, pai, a turma está acompanhando aí a nossa transmissão lá no Bar do Fuxico. Você sabe onde é o Bar do Fuxico em Peritiba? Bar do Barra. Rapaz, quem disse foi você. Olha, o Barra está aqui lhe cornetando, né? Que história é essa de Toninho do Requeijão? É que ele trouxe o requeijão da cigana e não pagou.
1: Que é isso, rapaz, paguei. Barra, você sabe que eu sou o cara que pago, larga de coisa.
0: E sabe quem tá lá? Você conhece o senhor Adi Caragão?
1: Ah, vacilão, te chamei pra tu vir, tu não quis vir, né, rapaz? E tá aí vendo a final, tô aqui pra ver a final, chego mais tarde. Lhe chamei, você não quer sair daí? Quieta com
0: um abraço.
1: Você.
0: Um abraço aí ao grande Arica Aragão, um dos melhores assistentes da Bahia.
1: É, um dos melhores.
0: Um dos melhores assistentes
1: parou,
0: da Bahia.
1: Parou no auge.
0: A dica parou no auge.
1: O senhor Arica Aragão.
0: É, meu irmão.
1: O carequinha diferenciado,
0: abraço,
1: né?
0: É, aquele abraço. É um carinho muito grande que a gente tem.
1: Valeu, um abraço aí ao nosso querido Barra da Bodega, lá de Piritiba. Como a gente chama carinhosamente, a Bodega da Globo, a esquina da Globo.
0: 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Agora, Dona Andréia é quem salva a lavoura lá na Bodega do Barra, viu?
1: É,
0: com
1: é.
0: Aquele carinho, aquela simpatia, né? Já Barra é bem atrapalhado.
1: Ô, rapaz, não fale, mas é um bom amigo.
0: Barra falou de você do Requeijão, mas lembra ele da história dele lá de Sumaré?
1: É, eu quero saber. Ah, eu vou falar e... eu sei da sua história no Sumaré, eu vou falar ela aqui.
0: Se permitir no Sumaré, né?
1: A dica, se a dica permitir, pergunte a dica aí se eu posso falar. Se a dica disser que eu falo, viu?
0: Você não vai falar, já vai lá. Barra foi menino de Sumaré.
1: Foi, mas o problema é que lá no perguntaram aí numa rua e ele foi dizendo logo onde era, né? Ele parece, conhece o Sumaré como a palma da mão.
0: E pra completar, perdeu o cartão da pensão da menina e encontraram e gastaram o dinheiro todo.
1: Você tá vendo aí, Barra?
0: Ê, Barra, velho, pé embaixo, viu? A sua sorte é que Dona André é gente boa, viu? Um abraço aí, grande Barra, dica, essa turma bacana aí no Bar do Barra. 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Tem um lanche diferenciado também lá no Bar do Barra.
1: A todos que estão aí nos ouvindo nesse momento, aquele abraço, né? Porque aí, normalmente, é meu lugar também, é onde eu fico, onde eu tô, né? A dica aí, um abraço, dá um abraço em todo mundo. Nós, daqui a pouco a gente tá chegando em Piritiba novamente.
3: Viu, Mazé aí?
1: Mais um grande jogo.
0: Olha quem tá chegando aí, ó.
1: Grande jogo.
0: Olha quem tá chegando ali, ó.
1: Lembrado,
0: chama
1: né?
0: Ele, chama ele. Chama o homem ali,
1: aí, minha cunhada, Landa. Um abraço
0: chama
1: pra ela
0: aí.
1: Que tá lá.
0: Ele pra vir logo. É o nosso parceiro.
1: Gente.
0: O nosso patrocinador Zé do Pastel. Bora, meu filho. Venha. Aqui no QG, ó. Lá vem ele, pé quente.
1: Lá vem ele, pra dar quente. Resposta, né?
0: Vai dar, aqui tem direito.
1: Tem todo direito.
0: Pede pra Nilton dar um close aí, Diegão. Dá um close aí, Nilton. Vem cá que eu tenho um negócio pra gente desenrolar aqui. Tem um negócio pra gente desenrolar. Fica aqui no meio. Vai pro lado ali, Toninho. Bota a Zé aqui no meio. Ali, fica pra cá, Zé. Tá ao vivo ali, a galera lá do barra, tá todo mundo ouvindo. No início do jogo, eu estava aqui falando de você, que é um desportista, patrocinador da nossa jornada esportiva, a barraca do Zé do Pastel, a melhor barraca de pastel de Piritiba. 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E no início da transmissão, Tarcísio Mangalô. Colocou ali, ó.
3: Valeu, coxinha.
0: Colocou ali e tá gravado. Você agora tem o direito de resposta. Ele colocou e tá gravado. Vixe, vai perder. Zé do Pastel é pé frio. Qual o recado agora pra Tarcísio Mangalô?
5: Ô, coxinha, só tem uma coisa pra dizer. Alto Bonito, campeão invicto do 2002. Eu tava lá. Campeão em 2026, eu tô aqui. Chupa, Tarcísio.
0: Grande Zé, muito obrigado, meu irmão, pela parceria. Torcedor pé quente aí de Alto Bonito, parceiro da nossa jornada esportiva. Muito obrigado, sempre que solicitado, né, para fazer parte aí das nossas transmissões. Você nunca mediu esforço, nos ajudando a fazer o nosso trabalho. Parceiro da Rádio Aimoré FM, patrocinador do programa Sul da Tarde. Muito obrigado e deixe uma mensagem agora, Zé, para a sua torcida, para os jogadores, para a galera que nos acompanha aí.
5: Bora. Me chamou para fazer parte da comissão aí da equipe desde o início. Valeu, Adóia. Futebol, nem tudo, nem todo baba, eu dou patrocínio. E não é no campeonato desse aí que a gente vai ficar de fora. Então me botou, sou patrocinador do time e sou da comissão também. E o ano que vem, com a fé em Deus aí, a gente vai vir com o time muito mais forte. E para buscar o tri agora.
0: Valeu, grande Zé, muito obrigado. O homem é pé quente, viu, seu Tarcísio Mangalô? O homem é pé quente. O homem é pé quente, grande Zé do Pastel. Aproveitar aqui e agradecer a todos os nossos parceiros. Muito obrigado aí a nosso parceiro Zé do Pastel, barraca do Zé do Pastel. Muito obrigado. Muito obrigado à turma da MS Empacotadora de Açúcar, lá no povoado de Andaraí. Marconi Santana está lá em São Paulo nos acompanhando, ao Pepeu lá em Andaraí. Muito obrigado ao amigo Zé Coelho aqui, Mundo Novo, restaurante Churrascaria Coelho. Muito obrigado o Cezinha, a turma aí da distribuidora de bebidas, pai e filho aqui em Mundo Novo. Qualidade, preço, tem nome, distribuidora de bebidas, pai e filho aqui em Mundo Novo. Obrigado ao nosso querido Elcio B.A., o homem gelo, ele que trabalha com ar-condicionados automotivos. E o homem aniversariante de hoje, parabéns aí ao grande Elcio B.A., esse parceiro da nossa jornada esportiva. Muito obrigado ao Marcinho Machante, um amigo de sempre, grande Marcinho, muito obrigado. Você que também está com a gente na nossa jornada esportiva. Marcinho Machante aqui do Mundo Novo, amigo de sempre, um desportista, uma grande liderança política. Valeu, Marcinho, muito obrigado, meu irmão. Muito obrigado a todos os nossos patrocinadores. E muito obrigado também à turma da Academia Arena Fitness em Mundo Novo e em Piritiba. Antônio Aragão.
1: É isso, Johnny. Agora vou estar entregando aqui os prêmios aos jogadores, mas no momento eu quero agradecer por essa oportunidade de estar aqui junto para fazer essa final. Eu que viria de toda que maneira assistir, né? Fui convidado por você. Então eu quero agradecer mais uma vez a FM de Piritiba, a todos nós que fazemos o futebol, por estarmos levando não a Piritiba, mas a região ao mundo, porque a FM de Piritiba, a Imoré, ela está no mundo e nós estamos em todos os lugares levando o que de melhor nós temos. Então só fica aqui os meus agradecimentos a todos nós que trabalhamos, Diego, o garoto ali, o Newton, né? Você, Johnny. E aquele abraço a todos que estiveram ligados e nos homenageando também. Muito obrigado a todos.
0: Beleza, e agora vamos para a entrega ali das premiações. Troféu, troféu do vice-campeão. Troféu para o grande campeão e a premiação, né? Tem a premiação em dinheiro, né, Dinho? Você sabe aí o valor da premiação? Eu quero aqui aproveitar também e agradecer mais uma vez a toda a equipe da Prefeitura Municipal de Mundo Novo, a prefeita Ana Paula, parabéns pela belíssima condução desse povo, desse município. Parabéns pelo incentivo e o resgate ao esporte mundonovense. Hoje em destaque o futebol, depois de 16 anos, retornando aí esse belíssimo campeonato. Parabéns ao nosso querido secretário Vinícius. Vinícius, que além de craque, é, com a gorduchinha, tá batendo um bolão também, é um craque aí à frente dessa pasta. Que Deus abençoe, sucesso, Mundo Novo está no caminho certo, que é o caminho do trabalho, o caminho do progresso. Obrigado. Obrigado a toda a equipe da Prefeitura Municipal de Mundo Novo. Obrigado. Se destacando aí a Aimoré FM, Antônio Aragão.
1: É isso, todo mundo é capaz de olhar e ver que o trabalho está sendo bem desenvolvido. E quando é bem desenvolvido um trabalho, merece aplausos, né? E é isso que nós temos. Agradecimentos muito grandes a todos aqueles que nos veem desta maneira. Porque o nosso trabalho é um trabalho ímpar, nós buscamos levar ao torcedor, nós buscamos levar aos telespectadores, aos ouvintes, a o que de melhor acontece dentro de um estádio de futebol, sem torcer por uma equipe ou por outra. Nós não trazemos de maneira nenhuma, quando usamos esses microfones, aquela prioridade por um determinado time ou por um outro. Nós somos imparciais dentro do que tem. Aqui o que aconteceu foi isso, imparcialidade. Se a equipe do Alto Bonito se consagra bicampeã hoje, nós estamos aqui para aplaudir, e aplaudir muito mais a equipe do Santo Antônio por o espetáculo que a sua torcida deu.
0: Tá certo, parabéns às duas equipes. Vou aqui as mensagens, rapaz. Dá um alô para rapaz, Zimbão lá de Alto Bonito, está no Jardim Brasil aqui em São Paulo. Liga o rádio, Levi. Liga o rádio. Liga o... Diegão Brador agora, Vinutão. Saiu na live aqui, viu, seu Diego? Saiu na live aqui, seus gritos. Ah, é a turma que tá lá no Jardim Brasil, em São Paulo. Acompanhando, muito obrigado. Parabéns, Traíra, Tarcísio, valeu, Zé Pastelo, 2-1-0. Manda um alô aí para a turma de Araras, um abraço. Parabéns, Júnior, pela transmissão, um abraço, Toninho. Parabéns, Vinícius, departamento aí, é um cara nota mil. Apostei no Alto Bonito. Branco e Ângela aqui em Lem, acompanhando aí a transmissão. Um abraço à maior torcida, Santo Antônio. Abraço aí, Sandro Barreto. Valeu, valeu, Sandrão. Parabéns, Santo Antônio. Quem ganhou o jogo? Alto bonito nos pênaltis. E agora ali, fazendo uso da palavra ali, o nosso querido Vinícius, acompanhado ali da nossa prefeita Ana Paula, fazendo uso da palavra antes da entrega das premiações. Parabéns mais uma vez aí ao Vini, a prefeita, a toda a equipe da Prefeitura Municipal de Mundo Novo, né, seu Antônio Aragão?
1: É isso, um trabalho bem feito. Vinícius é um desportista muito, jogou na seleção de Piritiba também com a gente. Vinícius é um grande jogador, é filho de um grande amigo que eu tenho em Mundo Novo, né, o Damares, a mãe também minha amiga, e Vinícius está fazendo, assim, um grande trabalho muito bonito, apoiado, assim, por uma grande gestão, que é a da prefeita Ana Paula. Não poderia de maneira nenhuma, quando nós trabalhamos, que temos apoio, né, bem colocado, a gente é capaz e sabemos fazer o trabalho, e fazemos o trabalho com tranquilidade. Veja aí sendo abraçado, né?
0: Rapaz, eu tenho até aqui uma oportunidade importante, uma mensagem aqui pertinente e importante. Ô Johnny, bota aí a voz de Vinícius no ao vivo, rapaz, o QG tá um pouco distante, eu mesmo tô impossibilitado de chegar até o Vinícius. Diegão tá ali preso ali também. Vamos ver se a gente consegue aqui, mas agradecer aqui ao Diego, né, Diego, que fez essa observação aí. É que o QG, Diego, fica um pouco distante aí da parte do campo.
1: É, muito distante, e a gente não tem como descer e ir até Vinícius no momento, que a gente não tem um repórter de pista.
0: Faltou, né? Pista, né? É. Faltou pista aí, a importância de um pista. Mas muito obrigado, viu, Diego? Muito obrigado, irmão, pela observação. Como nós estamos trabalhando aqui sem pista, dificultou a nossa vida, mas você tem razão aí em sua observação. Seria interessante ouvir a fala do Vinícius, como da prefeita Ana Paula. Papeamos com ela há pouco, ela que vai fazer o uso da palavra agora antes da entrega ali das premiações.
1: E se observar na live aí, ele está lá no fundo, né, após ali a vereadora Aninha, ele está lá, já falou no instante. É isso aí, meu amigo, mas é assim que funciona, né, dessa maneira aí. E Vinícius fez um bom trabalho, espero que continue dessa maneira, porque aí está vindo o campeonato de futsal, está vindo o campeonato de vôlei, tem vôlei de praia, eles fazem aqui o vôleizinho batendo ali de areia, e aí é muitas modalidades esportivas que todos os municípios merecem ter, porque às vezes a gente se atém muito ao futebol, né? Futsal, futebol de campo, a gente já tem aí só um campeonatozinho de bairro e esquecemos de um voleibol, de um handebol, de um basquete. A gente tem muitas modalidades esportivas nos nossos municípios, tanto em Piritiba como aqui no Mundo Novo, para ser realizado por essas pessoas. Mas agora está chamando a prefeita para fazer uso da palavra, pedir ao menino para dar uma focada bem lá. Milton, dá uma focada, o menino tá lá? Ah, beleza, então já tá pronto lá, tá sendo focado agora, ela tá falando, né?
0: Eu vou dar uma cabeça pra ver. Consegue me ouvir?
1: Tranquilo.
0: Pede pra Nilton direcionar, vê se consegue pegar aqui, Diegão. Vê se consegue pegar aqui. Vê se ele consegue. Dá um close aqui, Nilton, por favor. É Verônica do Riachuelo, né? Seu nome é Verônica do Riachuelo, né? Tô aqui ao lado de um ouvinte da Imoré FM, nossa querida Verônica do Riachuelo, ouvinte assídua do programa do meio-dia, da programação da Imoré, e aniversário da mulher hoje. Aniversário da mulher hoje, olha, parabéns, que Deus te abençoe, muitos anos de vida. Muito obrigado pelo carinho que você tem com toda a equipe da Imoré, especial para comigo, que Deus te abençoe ricamente. Muito sucesso para você. E aproveite agora que nós estamos ao vivo, depois você vai poder acompanhar também ali na nossa transmissão no YouTube. Manda um alô lá para sua turma. Aproveite agora para deixar aquele abraço ao vivo e a cores.
6: Um abraço para todo mundo lá da Fazenda Riachuelo, para minha mãe, meu pai Orlando, meus primos, Raldinei, todo mundo que mora no Riachuelo. Para meu maridão, claro, né, que está aqui perto de mim, para Laura, minha filha, e para todo mundo que está ouvindo. Um prazer te conhecer, Johnny Alisson.
0: Ok, muito obrigado, que Deus te abençoe. Abraço ao maridão também, um cara super gente boa. E é isso aí, admirável a postura do seu esposo. Eu vi você sinalizando para falar comigo, eu vim aqui falar com vocês. Então que Deus te abençoe ricamente, sucesso e parabéns mais uma vez, viu?
6: Obrigado, Johnny Alisson.
0: Valeu, segue daí, cabeção.
1: É isso, Johnny. Tá vendo aí como o pessoal quer lhe conhecer, quer lhe ver, quer saber quem você é? Muito bem, isso é bom demais. Aí tivemos aí a prefeita falando, fazendo as colocações, e nós continuamos aqui, né? Até que os prêmios sejam entregues, até que tenha tudo finalizado, estaremos aqui dando a vocês tudo o que acontece de melhor. Valeu, Johnny.
0: Beleza, e aí, Diegão? Ainda tá dando para dar o close aí, rapaz? Bora pirotar, né? Ficou escuro aí, eu não sou vagalume não, meu irmão. Bora embora. Bora da carga? Bora da carga aí, fechar aqui agora a entrega das premiações aí. Diego, agradecer a você pela parceria, muito obrigado. A Imoré FM nessa parceria com a DL12. Obrigado ao Lucas Cedrais, ao Ivan Cedrais. Obrigado por nos delegar essa missão. E missão dada é missão cumprida. E modéstia à parte, uma missão cumprida com muita maestria. Obrigado aos ouvintes, aos telespectadores, a vocês que participaram com a gente durante toda a competição. Um abraço ali a rapaziada, só gente boa ali, ó, turma de Santo Antônio no arredo do pé. Obrigado aos nossos parceiros, obrigado a Jean, obrigado a você, Antônio Aragão, que deu um show hoje nos comentários. Falar de você é falar de um cara que conhece realmente futebol, de um cara que viveu o futebol, tanto quanto jogador como treinador. A prova foi a participação dos nossos telespectadores, falando de você, falando da sua história, falando do seu conhecimento. Toninho, muito obrigado e as suas conclusões.
1: Nada, aqui é só um abraço mesmo a você, a Nilton, a Diego, a essa equipe toda, né? A Ivan, através da rádio, ao seu filho. Então, um abraço a todos vocês e mais uma vez estaremos sempre aqui quando assim for chamado. Muito obrigado por tudo, é como você diz, né? Tchau, menino. Estamos indo. Um abraço a todos.
0: Beleza, beleza. Valeu, torcedor. Obrigado a você. É. Sinaliza aí.
7: Deixa eu falar também um pouquinho. Quero agradecer a Imoré FM pelo convite, pela parceria com a DL12 e o desafio de trazermos de volta a mídia, o campeonato de Mundo Novo após 16 anos. Foi bem feito. Obrigado, Coxinha, como o Johnny, pela... O início da parceria, tamo junto, até as próximas que virão.
0: Valeu, Diegão, grande Nilton. Muito obrigado, viu, Nilton? Eu trouxe a mulher aqui pra ficar melhor, lá tava um pouco escuro, então essa é a Verônica do Riachuelo, aniversariante de hoje, ouvinte da Imoré FM, tá aqui no nosso QG. Muito, muito, muito obrigado, Deus te abençoe, parabéns mais uma vez, viu? Obrigado pelo carinho, pela simpatia, e transmita o nosso abraço àquele povo maravilhoso.
6: Prazer te conhecer e te ouvir. É bom demais te conhecer. Meu sonho era conhecer Johnny Alisson.
0: Eita coisa boa, viu? Obrigado, meu amor. Deus abençoe. Saúde e paz, viu? Valeu. E por aqui eu finalizo a nossa transmissão. Muito obrigado a você do outro lado, grande Nilton, Levi, aquele abraço, Diegão. Obrigado a você do outro lado. Saúde e paz. Que Deus nos abençoe. E até o nosso próximo encontro, que será logo ali, meu Diegão. Será logo ali amanhã. A você, torcedor, a você, telespectador, gratidão. Esse é o maior salário, viu, de qualquer profissional. Esse carinho, esse reconhecimento pelo nosso trabalho. Eu não me vaidesço, mas fico muito feliz. Feliz por esse carinho, né, que os ouvintes têm para com a gente, para com o nosso trabalho. É, muitas vezes algumas pessoas recebem um elogio e acaba se envaidecendo. Graças a Deus eu tenho os meus pés no chão e tenho isso como crescimento, né, um crescimento pessoal e profissional. E eu sou essa figura, a figura do povo, chocolate mais doce do universo. Saúde e paz, grande Nilton, aquele abraço.
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5: 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Chamando todos os Thundercats. Aqui é Lion. Espada Justiceira. Me dê mais visão além do alcance. 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Hoje a farra é no bar de Murrá. 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

Muito bem, vamos lá então na sua Rádio Moré FM. Agora são 6 horas e 4 minutinhos. Depois do futebol, a gente tá chegando com o nosso programa Mesa de Bar neste sabadão, dia 18 de julho. Boa noite para você que tá em casa, boa noite para você no trabalho, abraçando você nas fazendas, distritos, povoados, abraçando você em toda a nossa região com a Rádio Ligada na Imoré FM, abraçando você também que ouve a programação da Imoré, nosso aplicativo. Muito obrigado pela audiência, muito obrigado pela preferência, hein? Sabadão, 18 de julho, para você que é aniversariante de hoje, parabéns, felicidades. Que Deus

0: Deus continue abençoando ricamente a sua vida, viu? A partir de agora a gente segue juntos até às 7, 8 da noite. Nosso programa Mesa de Bar na Imoré. Com o futebol o negócio fica meio quebrado, mas a gente vai tentando aí pegar o clima no tranco, igual carro velho, né?
1: Com você.
0: 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E Marcelão Oliveira também está junto com a gente aqui no Mesa de Bar da Imoré. Muito bem, manda abraço à turma aí da Fazenda Lagoa Redonda. Galera bacana de sintoniza, Imoré FM. Boa noite aí pro Bigode, toda a turma da Fazenda Bela Vista, lá no Mucambo. Muito obrigado pela audiência, muito obrigado pela companhia. Uma boa noite pra turma da Fazenda Cajazeiras, lá em Serrolândia. A turma da Fazenda Junco, aí Miguel Comum. Abraçando a turma aí da Fazenda Nova, aí Biaporã, Mundo Novo, Bahia. Também a turma bacana sintoniza aí, Moré FM, né? Um abraço aqui para Maiquinho da Rocha, tá lá em Salvador, Bahia, curtindo a programação da Imoré, nosso aplicativo. Muito obrigado pela audiência, muito obrigado pela companhia. É, também manda um abraço aqui para o Baldino, tá lá em Guarulhos, São Paulo, curtindo a programação da Imoré, nosso aplicativo. Muito obrigado pela audiência. Tava acompanhando o jogo aí, né, a transmissão da final do campeonato de Mundo Novo. Valeu, Baldino, tudo de bom para você aí, viu? Missu nas tocas já tá por aqui também. É, vai participar agora, mandar uma boa noite dele aí. Boa noite, Missu.
2: Boa noite, Sandro Barreto. Mandar um alusão pra toda a galera das tocas, pra José no Sítio Cajueiro, Zica, Nuca, Cachoeira Grande e Família, Dilto de Olino na Vistosa, Zé Nilton, com Padarlindo Sorriso, Embuzeiro Maurício, João de Maurício, Eduardo, Nelson, Gels Pantera, na Areia Branca, Bobó e Família, e todos de Areia Branca e todos de Piritiba. Aí oferecer a música Seresteiro da Noite para toda essa galera que está na mesa de bar.
0: Foi Seresteiro das Noites. Valeu, muito obrigado pela audiência. Tudo bom para você aí, viu? Um abraço aqui para minha amiga Rosana, Itapuã, Várzea do Poço, Bahia, também ligada aqui na Imoré. Muito obrigado pela audiência, bom sábado para você aí, viu? Meu amigo Walter, lá em Tapiramutá, Bahia. Boa noite, Walter.
3: Fala aí, Sandrão. Boa noite, meu amigo. Sandrão, se for impossível, passa para mim aí um sucesso de Raça Negra. Oferecer pro meu filho, Walter Ney. Para toda a galera da Rua do Copo e todo que curte a programação, viu? Valeu, meu amigo.
0: Valeu, Walter, Tapiramutá, Bahia. Muito obrigado pela audiência aí, viu? Um abraço, meu amigo Jailton, do Sítio Machista, também ligado aqui na programação da Imoré. É, agora não tá mais no frio do brejo, não, né? Agora tá na cidade, né? Jailton correu do frio do brejo.
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0: Um abraço aqui também para o Wellington Vaqueiro, lá em Tapiramutá, Bahia.
4: Grande Sandro Barreto, rapaz.
0: Opa!
4: Deus abençoe, meu filho.
0: Amém a nós todos, hein? Valeu, Wellington Vaqueiro. Muito obrigado pela audiência, hein?
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0: É, o Wellington Vaqueiro falou que tá na fazenda com o pai. É, o pai e a turma lá tomando os meropel, né? Ligado aqui na Imoré FM. Muito obrigado pela audiência aí, viu? O Baldino lá em Guarulhos, São Paulo, que tava curtindo a programação aí da Imoré, a transmissão aí da final do campeonato lá de Mundo Novo. Manda um áudio aqui, vamos ver. Fala aí, meu amigo Baldino.
5: Rádio Imoré FM, boa tarde, tudo bem? Aqui é o Baldino de Guarulhos, São Paulo. Tava ouvindo a transmissão pelo aplicativo YouTube. Comecei a assistir o jogo no início com o Alto Bonito perdendo de 1-0. Foi lá, empatou e ganhou nos pênaltis.
0: Eu achei que o Santo Antônio ganha esse jogo.
5: Sou Baldino, irmão do Antônio, mora aqui em São Paulo. Abraço para todos, parabenizar aí a galera de Alto Bonito, os jogadores. Que Deus abençoe a eles, cada um deles. Abraço, fica com Deus. E muito grato pela transmissão que vocês fazem da nossa região aqui para nós. Em seguida, dou um abraço aí na minha irmã, Maura, Cida, Tereza, cunhado Antônio, Juarez, e todos os altobonitenses, povoado de Cobé, o Buzeiro. E deixar aí um abraço para a prefeita, Ana Paula, e todos aí que patrocinou esse jogo muito bom. Abraço, fica com Deus. Baldino de Guarulhos, São Paulo, Brasil.
0: Valeu, Baldino, aquele abraço. Muito obrigado pela audiência aí, viu? Boa noite, é Juliana de Itapiramutá. Tô ligadinha, ouvindo Mesa de Bar. Valeu, Juliana, aquele abraço. Ótima noite pra você aí, bom sabadão, viu?
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0: Meu amigo Pedro, de João de Jovem, lá em Macajuba, Bahia. Ligado aqui na Imoré FM, pra curtir aqui o nosso momento da sofrência. Sofrência boa, né? Mesa de Bar da Imoré FM. Boa noite, Sandro. Tudo na paz por aí, tudo bem, viu? Espero que sim. Mande um alô aí para meus familiares aqui em Buzeiro, de Mundo Novo. Estou na escuta. Abração. Ótima noite, que Deus abençoe grandemente. Valeu, Lilian, lá em Buzeiro, de Mundo Novo. Muito obrigado pela audiência, muito obrigado pela companhia, viu? Prepare o meropéu porque vai rolar muita música bacana aqui, viu? Vai rolar só as balas. Né? Meu amigo Jailson, lá em Brotas, São Paulo. Boa noite, Sandro. Tô ligado depois do futebol, se possível. Manda uma das antigas do Zezé de Camargo e Luciano. Não pode faltar, viu? Já tem aqui a seleção de 5 sequências aqui. Zezé de Camargo e Luciano pra gente ir tocando aqui durante o programa, viu? Seleção de 5 músicas aqui já programada. Boa noite, Sandro Barreto. Simone de Alagoinhas. Gostaria de ouvir a música de Júnior Nascimento. Qualquer uma, boa noite pra você. Deve ser Júlio Nascimento, né? Muito obrigado aí pela audiência, muito obrigado pela companhia, viu? Muito bem, a Lilian já tá preparando aquele licor de licuri que só ela tem, né? 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E agora tá surgindo aí licor de licuri, né? Boa noite, é Sueli de Itapiramutá. Quero ouvir Amado Batista. Vida de Trabalhador. Valeu, Sueli, aquele abraço. Ótima noite pra você aí, viu?
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0: Boa noite, Sandro. Aqui é Wagner do povoado de Salgado Grande, Miguel Comum. Se possível, eu gostaria de ouvir Léo Magalhães, Agora Somos Ex. Abraço a turma aí do Salgado Grande, ligado aqui na Imoré. Ótima noite aí, viu? Bom sabadão pra vocês aí, curtindo a programação da 96 FM.

Muito bem, manda abraço aqui pra Robério, o popular moqueado. Tá moqueado lá em Salvador, curtindo a programação da Imoré FM, né? Muito obrigado aí pela audiência, muito obrigado pela companhia, viu? Muito bem, a partir de agora vai rolar sucesso pra você aqui na 96 FM.

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Muito bem, na sua Rádio Moré FM, são 6 horas e 21 minutinhos. Aí você curtiu o sucesso do Batista Lima, a música Meu Nome, música bacana, você curtindo aqui no Mesa de Bar da sua Rádio Moré FM. Boa noite pra você que tá em casa, boa noite pra você no trabalho, abraçando você nas fazendas, distritos, povoados, abraçando você em toda a nossa região, curtindo a programação da Imoré, abraçando você também no nosso aplicativo. Muito obrigado pela audiência, muito obrigado pela preferência. Tá aí chegando o sucesso, Unha Pintada, a música supera.

12. Muito bem, na sua Rádio Moré FM, agora são 6 horas e 35 minutinhos. Daí você curtiu o sucesso Itamar Vira e Mexe. É como diz a vinheta aí, Vira e Mexe, mexendo com você, porque realmente é música boa, música de qualidade. O Itamar canta demais, né? Esse cabra, qualquer música que ele cantar fica bom, viu? O cabra tem um timbre de voz diferenciado, viu? Muito bem, a Sueli lá em Tapiramutá, Bahia, curtindo a programação da Imorep, do sucesso Amada Batista, Vida de Trabalhador, tá oferecendo para os irmãos Zé Ailton Santa, também Júnior Miranda. Abraço aí, Júnior Miranda também, grande cantor aí da cidade de Tapiramutá, né? Juntamente com Wellington Vaqueiro, pensa a cidade tem artista, é Tapiramutá, Bahia. Esse cabra é diferenciado, né?

0: muito bem, nossa Rádio Moré FM, 6 horas e 36 minutinhos. Agora a gente segue por aqui, destacando a participação da galera aqui no Zap da Emboré FM. Tem o Valdo Gama, Fazenda Riacho dos Patos, lá em Mundo Novo. Fala, o Valdo Gama, boa noite.
1: Ô Sandro Barreto, meu amigo, tô ligado no seu programa, viu, meu amigão? Que Deus abençoe nossa noite, viu?
0: Amém. Valeu, meu amigo, muito obrigado. Forte abraço aí, viu? Fazenda Riacho dos Patos, todo mundo ligado aqui na Emboré, né?
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0: É, Jailson lá em Brotas, vira e mexe, uma hora dessa, acaba com a gente. Eita, é verdade, viu? Pra tomar uns meropéus aí, curtindo o vira e mexe, é bom demais, né?
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0: A Lília também comentando aqui. Eita, vira e mexe tocou aqui. 6, 8 dias, Ave Maria, Faguadura. É verdade, tem 8 dias, né? Foi na festa do produtor rural de Umbuzeiro e Mundo Novo, né? Itamar, vira e mexe, com certeza. Deve ter sido aquele showzaço, né?
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0: boa noite, Sandro Barreto, é Lorena do Cantinho. Passa uma música de Tairone. Ofereço pra César do Bar, Margarete. Também tá oferecendo pro namorado. Valeu, Lorena, aquele abraço. Tudo de bom pra você aí, pra toda essa turma bacana do Cantinho, curtindo a programação da Emboré FM, viu? Manda um abraço aqui pra minha amiga Cristiane Pereira, lá em Mundo Novo, Bahia. É, Cristiane aí curtiu o som do Pablo, a voz romântica.
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0: É, boa noite, gostaria de ouvir Cara Velha, Mulher Ingrata e Fingida. Ofereço para todos que curtem a música, o nosso amigo Rafael, né? Muito obrigado pela audiência, ótima noite para você também, viu? Bom sábado. Muquiado em Salvador, tá lá curtindo a programação e Muquiado, né? É, vovô Bizuí, boa noite, tá por aqui também na programação, mesa de bar da Emboré FM.
3: Boa noite, Sandra.
0: Opa.
3: Que é vovô Bizuí, eu quero que você...
0: Já fez o café, massa, vovô Bizuí?
3: Meu filho em Minas Gerais, que uma hora dessa ele tá escutando, e eu quero que você passe o lozinho pro menino que já completou aqui, um vizinho meu, nome dele chama... Aí passe o lozinho pra minha neta também, que chama Alice. Mora lá na Rua das Flores. Aí passa o alôzinho pra ela, que ela é minha sobrinha, viu? É filha de Rodrigo. E passa o alôzinho pra esse menininho aqui de Maia, que ele completou um aninho hoje. O nome dele, eu chamei ele Galeguinho, mas pode chamar Galeguinho, viu? Aí pode passar o alôzinho pra ele, que ele tem, que ele completou 8 aninhos.
0: Isso.
3: Aí passa o alôzinho pra ele. E eu quero que você passe a luzinha para toda a minha família, Sandro. Dê um abraço em sua mãezinha, em sua mulherzinha. E seu irmão também, que eu não vi ele saindo. E Deus abençoe nós todos. E Deus está no controle. Deus ama nós todos, Jesus.
0: Amém, vovó Bizuí.
3: E nada faltará para nós.
0: É verdade.
3: Jesus está com nós.
0: Exatamente.
3: Para todo mundo aí da região toda, viu?
0: E coisa até boa. Valeu.
3: É vovó Bizuí.
0: Vovó Bizuí, se tiver outra é cópia, viu? Manda um abraço aqui também, meu amigo Renilson. Renilson Pedreiro na tabela, também fabricando portões. O cabra é diferenciado, né? 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Muito bem por aqui, nosso amigo Juninho Play. Boa noite, Juninho Play.
4: Um abraço aí, seu Barreto, para Adriele, essa Araújo e Heloísa. Valeu, um abraço aí. Deus abençoe, amém, tchau.
0: Valeu, Juninho Play, aquele abraço. Muito obrigado pela companhia aí. Viu? Por aqui também, nossa amiga Sirlene do Cobé. Boa noite, Sandro. Deus nos abençoe. Valeu, Sirlene. Ótima noite para você. Bom sábado. Muito obrigado pela companhia aí. Viu? Muito bem, nosso programa, Mesa de Bar na Emboré FM, oferecimento, nosso amigo Zé do Pastel. 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Muito bem, então agora a gente ouve Amado Batista, Vida de Trabalhador.
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1: Sandro Barreto, meu Sandrinho. 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

0: Muito bem, no Mesa de Bar da sua Rádio Moré FM, tá aí, você curtiu o sucesso, Cara Velha, Mulher Ingrata e Fingida. Um abraço à turma aí na Rua da Caixa d'Água, curtindo a programação da Imoré. Uma boa noite aí pra minha amiga Lani, também seu esposo Moacir. Um abraço à turma da Fazenda Jalva, minha amiga Tassi, também sua filhinha Maria Luísa. Maria Luísa completou 8 aninhos, sábado passado, né? Um abraço à turma da Fazenda Jalva, curtindo a programação da Imoré FM. Muito obrigado pela audiência, muito obrigado pela companhia. Uma boa noite também pra turma aí no Sítio Primavera, curtindo a programação da Imoré. Boa noite pra Zélia, também seu esposo Raimundo. Muito obrigado pela audiência, muito obrigado aí pela companhia, viu?
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0: Muito bem, por aqui a gente segue tocando o sucesso que você pediu. Misco lá nas tocas pediu sucesso aí do Amado Batista, Seresteiro das Noites.

0: Muito bem, na sua Rádio Moré FM, são 7 horas e 7 minutinhos. Tá aí, você curtiu o sucesso do Tairone. É verdadeiro popurrí do Tairone, né? Aqui na programação, mesa de bar da sua Rádio Moré FM. Boa noite pra Ediane Dias, ligada aqui na programação, mesa de bar da Moré. Boa noite, Sandro. Se possível, passa uma canção aí do Eduardo Costa. Vai pra Danila, Nide, Marcelo, pra você. Um abraço aí pra Ediane Dias, ligada aqui na programação, mesa de bar da Moré FM.
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0: Muito bem, então é lá pedir, a gente vai ouvir agora Eduardo Costa, Separação.

Muito bem, na sua Rádio Moré FM, no seu programa Mesa de Bata, aí você curtiu o sucesso da banda Mala Sem Alça Exponencial. Música bacana, você curtindo aqui na programação mais legal do seu rádio, aqui no Mesa de Bata em Moré FM. Manda abraço aí pra Felipe, curtindo a programação da Imoré, nosso aplicativo lá em Salvador, Bahia. Muito obrigado pela audiência, hein? Ele tá igual o Joilson, né? Pediu a música do Sandro Lúcio, Quebra-Pau. Muito bem, daqui a pouquinho a gente toca aqui a programação Mesa de Bada Imoré FM.

0: Muito bem, vamos trazendo aqui novamente a hora do ouvinte. Alô, boa noite.
1: E aí, Bruno? Manda um alô pra mim aí, porra. Tá eu, Alisson, meu filho. Zé, meu amigo, e o Celinho. Manda um alô aí aqui, ó, da Palmeira.
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0: Muito bem, na hora do ouvinte, trazendo aqui a participação da nossa amiga Julie. Boa noite, Julie.
4: Boa noite, Sandro. Um alô pra mim aí, da Cabralina. Tô aqui ligadinho, ouvindo, pra doação da Imoré. Passa uma música aí pra mim, e Bruno e Marrone, deixa. Tô na escuta, Bruno e Marrone, deixa.
0: Essa música é boa, hein? Bruno Marrone, deixa pelo menos falar de nós. Por um minuto ouvir tua voz, nem precisa me perdoar. A música é boa, né?
5: Boa noite, Sandro Barreto.
0: Opa!
5: Da Lajinha. Gostaria de ver uma música de Cristiano Neves, aquelas mais velhas.
0: Cristiano Neves, das mais velhas. Um abraço aí também pra Itamar, tá em Guarulhos, São Paulo, curtindo a programação da Imoré, nosso aplicativo. Muito obrigado pela audiência aí também.
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0: Caboré na Fazenda Portuguesa, lá em Mundo Novo. Boa noite, Caboré.
6: Boa noite, aqui é Caboré, da Fazenda Portuguesa, em Mundo Novo. Foi possível aí, eu quero ver uma música de Terri aí, viu?
0: Thierry.
6: A galera tá na escuta aí do rádio aí.
0: Certo, aí, valeu, Caboré.
6: Essa música eu tô na escuta aí, viu?
0: Valeu, Caboré, Fazenda Portuguesa, lá em Mundo Novo, Bahia. Falando em Mundo Novo, chegando por aqui o nosso amigo Zé Carlos da Vila do Coelho. É, boa noite, meu amigo, locutor Sandro Barreto. Uma abençoada noite pra ti, pra todos os ouvintes. Zé Carlos, Vila do Coelho. Mundo Novo Bahia, tá pedindo sucesso do Mairone Brandão. Valeu, Zé Carlos, aquele abraço, tudo de bom pra você e pra sua família aí, viu?

Muito bem, mandar um abraço aqui pra Dona Irene na Praça do Cansanção, ouvinte mesa de Bada Moré FM. Um abraço aí pra Dona Dete lá no Cansanção também. Uma boa noite pra Ricardo, a turma aí do bairro Etevaldo Assis, hein? Muito obrigado pela audiência, pela companhia. Uma boa noite pra você no bairro da Lavanderia, no Pilão, na Banca. É, abraçando você aí em toda a nossa cidade, curtindo a 96 FM, nosso programa Mesa de Bar, né? Muito bem, por aqui a gente segue até as 8 da noite tocando o que mais você gosta de ouvir, né? Então agora a gente vai ouvir mais um grande sucesso do Zezé de Camargo e Luciano, das Antigas.

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3: Boa noite, Sandro Barretos. Sou Itamar falando de Guarulhos. Estou ligadão aqui na mesa do bar. E queria pedir a música do Tairone Cigano. Canta com a Marília Mendonça. E queria oferecer para todos os ouvintes da Imoré, para todos que estão na escuta. E queria também oferecer para meu sogro Nelson, que está lá no Cadó, Nelson do Cadó, para Badu Meropel e para todos que estão na escuta. Estou aqui mais minha filha Carolina assistindo aqui, ouvindo aqui a Imoré. Manda um alô para ela também. Tá bom? E para todos vocês aí da emissora, todos que estão na escuta aí. Uma boa noite para vocês.

Muito bem, na sua Rádio Moura FM, são 7 horas e 36 minutinhos. Aí você curtiu o sucesso da banda Calcinha Preta hoje à noite. Música bacana. Você curtindo aqui no Mesa de Bada em Moura FM.

Muito bem, na sua Rádio Moré FM, são 7 horas e 48 minutinhos. Tá aí, você curtiu Mala Sem Alça, Lágrimas Reais. Música bacana, você curtindo aqui no Mesa de Bar da Moré FM. 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Um abraço aí para Paulinho nas Piabas, curtindo a programação da Imoré FM. Muito obrigado pela audiência, muito obrigado aí pelo rádio ligado aqui na Imoré, hein? Um abraço aí para Cíntia, a turma da Palmeirinha, que sintoniza a Imoré FM. Uma boa noite para você na Água Doce, abraçando você aí na Serra Branca. Galera bacana de Miguel Comum, que sintoniza a Imoré FM. Uma boa noite para a Tarciana lá em Porto Feliz, também ouvinte da Imoré FM. Também a Márcia na Rua da Torre em Porto Feliz. Muito obrigado pela companhia. Uma boa noite para você no Largo também, curtindo o som da Imoré. Muito obrigado aí pela companhia, hein? Um abraço aqui para Mara lá na Ingazeira, Tapiramutá, Bahia, né? Curtindo a programação da Imoré FM. Muito bem, 7 horas e 50 minutinhos aí, Moré, pra que a gente segue tocando o melhor da música pra você. Esse é o Bregão do Caster, voando baixo no meu caminhão.

Boa noite, Sandro. Estava aqui assistindo aqui o jogo do Alto Bonito e Santo Antônio. Alto Bonito não perde para ninguém. Se botar o Alto Bonito e Brasil, o Alto Bonito ganha o time do Brasil ainda. Juventude daqui do Bruzeiro é time de roça, não ganha para ninguém. É igual o Brasil. É nóis, hein? Faça uma música aí de Asas Livres aí. Vou participar a galera do Alto Bonito aí, que mora no meu coração. Tô ligado, hein? Vou até as 8 aí.

Muito bem, na sua Rádio Moré FM, são 7 horas e 57 minutinhos. Chegando ao final do nosso programa, Mesa de Bada e Sabadão, agradecendo a sua companhia, a sua audiência. Ótima noite para você, que Deus abençoe você sempre, viu? Muita paz, saúde, felicidades para você. Vamos ficar por aqui, próximo sábado, Deus permitindo, de permitir, a gente retorna aí ao nosso programa Mesa de Bar, a partir das 3 da tarde, tocando muita música bacana para você aqui na 96 FM. Forte abraço, finalizando ao som do Pablo, a voz romântica. Amor ainda.

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1: 8 horas. 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
6: 8 e 5.
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0: Esse fim, sempre tem um desse.
1: Era um livramento.
2: É quase sempre um livramento.
1: Quase sempre.
2: Senhoras e senhores, Gustavo Mioto, uma salva de
0: palmas. Gustavo Lima!
2: Obrigado, meu irmão.
0: Obrigado,
2: satisfação, cara.
0: Toda minha, viu?

sabem a situação de cada mulher? Bom, isso ainda é um mistério. Mas não há como negar que as patroas mudaram a vida de muitas mulheres do país, que passavam por situações como falta de igualdade de salário, apenas por serem mulheres, relacionamentos abusivos, relações machistas no trabalho e inúmeras outras situações que nós, enquanto mulheres,

com mais um show em nossa carreira. Fiquem todos com Deus, na paz do Senhor Jesus. Obrigado por tudo, minha gente. Obrigado por todo o carinho. Obrigado por todo o apoio.

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0: aqui assim, ó. Eu quero ver você mexer assim. Vem pra cá, vem pra cá, vem pra cá.
1: Você pegou, Fernandinha.
0: Vem pra cá, assim.
2: Agora
0: ó.
2: Você arrumou, viu?
0: Dá uma mexidinha assim, ó.

0: usar bomba.
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